0: E a vacinação é um grande aliado no combate à doença, destaca o secretário de Atenção Especializada à Saúde do Ministério da Saúde, Mozart Júlio Tabosa Salles.
1: Então a vacinação contra HPV é fundamental para a prevenção do câncer de cabeça e pescoço, principalmente das doenças laringeais. Precisamos trabalhar isso e fazer de maneira muito efetiva. E isso é fundamental. O Brasil já tem hoje 82, 83% de cobertura entre as meninas, cerca de 60%, um pouco mais, um pouco menos entre os meninos. Precisamos subir mais o patamar de cobertura entre os homens para que a gente possa chegar naquilo que é ideal.
0: Ao perceber sintomas persistentes, como feridas na boca que não cicatrizam, rouquidão prolongada, dificuldade para engolir ou caroços no pescoço, a orientação é procurar a unidade básica de saúde mais próxima. Se houver necessidade, o paciente é encaminhado para exames e atendimento especializado. Reportagem Pablo Mundim.
2: E o Ministério da Saúde publicou portaria que define os 18 medicamentos oncológicos considerados de altíssimo custo para oferta no Sistema Único de Saúde.
3: A relação abrange fármacos para tratamento de diversos tipos de câncer, como o de mama, pulmão, gástrico, ovário, medula óssea e a leucemia.
2: A medida determina a forma como o medicamento será apresentado e os critérios analisados para definição de altíssimo custo.
3: A estratégia prioriza a economia em escala e a garantia de acesso aos medicamentos já incorporados pela Comissão Nacional de Incorporação de Tecnologias no Sistema Único de Saúde.
2: Julho é um mês com datas importantes para a luta racial no Brasil.
3: No último sábado, dia 25, foi comemorado o Dia Internacional da Mulher Negra, Latino-Americana e Caribenha.
2: E no dia 20, o Estatuto da Igualdade Racial completou 16 anos.
3: O Estatuto estabeleceu em lei uma série de diretrizes para a condução das políticas públicas de combate ao racismo e de redução das desigualdades raciais no país.
2: E hoje nós conversamos mais cedo com a secretária executiva do Ministério da Igualdade Racial, Bárbara Oliveira Souza, sobre esse marco. Vamos acompanhar.
3: Olá, secretária, bem-vinda à Voz do Brasil. Olha, a gente queria começar então falando do Estatuto da Igualdade Racial, que está completando 16 anos, e queria que a senhora trouxesse para a gente então quais são os principais avanços desde a criação da lei, o que, que ela trouxe aí de inovação.
4: Não, perfeito. Bom, o Estatuto da Igualdade Racial é uma grande conquista nossa, né? Que está completando agora em julho 16 anos de vigência. Então, com muita alegria, Mariana Jugmann e Luciano Seixas, nós do Ministério da Igualdade Racial agradecemos muito por esse convite para dialogar sobre esse marco fundamental para a política de igualdade racial do Brasil. E o Estatuto, ele fez um processo de trazer como responsabilidade para o Estado brasileiro a obrigação de enfrentar o racismo nas suas políticas, nas suas ações. E conseguiu construir base sólida para que a gente tivesse um processo de amadurecimento das ações afirmativas nas universidades e na educação superior, como hoje temos, e temos diversos avanços, né, a partir dessa lei, como temos também as ações afirmativas nos concursos públicos, que também tem gerado muito resultado, além de políticas públicas transversais na saúde, na educação, na cultura, no trabalho e na moradia, para, de fato, superar o racismo estrutural e promover a igualdade racial no Brasil, que é algo tão central. A gente tem alguns resultados, eu estava falando da lei de cotas, como, por exemplo, uma ampla presença hoje de estudantes negros e negras nas universidades. São mais de 4 milhões de estudantes que ocupam universidades públicas e privadas no Brasil. Isso é um avanço se a gente pensa os dados estatísticos em relação aos anos 2000, né? Quando apenas 2% da população negra estava na universidade.
2: Bom, secretária, a senhora citou aí as questões de cotas, vale para a educação, vale também para o trabalho. Na verdade, o Estatuto da Igualdade Racial reúne direitos em diversas áreas, né? Educação, trabalho, também saúde, na cultura. Na prática, como é que ele impacta a vida da população brasileira?
4: Não, perfeito. O Estatuto, ele orienta as políticas de igualdade racial e traz alguns aspectos que são centrais para a forma como a gente se organiza no governo federal e também em articulação com governos estaduais e municipais para implementar essa política. E traz alguns princípios, como por exemplo, da transversalidade. Então, ele prevê essa articulação com os vários ministérios que executam ações voltadas para a igualdade racial e para a superação do racismo.
3: A gente está falando aí de 16

0: 3 anos da construção dessa política, a senhora mencionou políticas afirmativas também, mas apesar disso a gente ainda continua precisando trabalhar em torno da redução das desigualdades raciais, né, que são uma realidade no país. Quais são os maiores desafios que a senhora considera para que os direitos previstos no Estatuto realmente se tornem uma realidade e se tornem presentes mesmo?
1: Essa pergunta, Mariana, agradeço muito. Eu acho que ela é chave para a gente avaliar o porquê que a política de igualdade racial ainda é muito importante no Brasil hoje. A gente tem avanços fundamentais em marcos legais, temos uma política nacional estruturada, temos o Sistema Nacional de Promoção da Igualdade Racial, que leva essa política para governos estaduais e municipais, mas uma conquista, inclusive, do Estatuto da Igualdade Racial, é ele quem cria o SUS, o nosso SUS da Igualdade Racial, que é o SINAPI, e que hoje está presente nos 27 estados da federação e em quase 500 municípios. Vou começar por esse ponto, porque é um ponto que demonstra avanço, mas demonstra também desafio, né, que é o foco da sua pergunta, e por que que é importante a gente avançar nisso. É fundamental que a gente busque incrementar e capilarizar cada vez mais essa política e avançar em mais estados e municípios. Está em curso foi julgada, né, e está em curso a elaboração da resposta a ela, a DPF Vidas Negras, a DPF 973, que obriga o governo federal a atualizar o segundo Plano Nacional de Promoção da Igualdade Racial. A gente vem trabalhando nisso ativamente e, obviamente, a gente vem também destacando a importância de que estados e municípios também sejam envolvidos nessa obrigação de fazer dessa ação, pela importância da gente federalizar essa política. Então, é um desafio que a gente ainda tem, temos um avanço importante, estamos nos 27 estados, mas precisamos, de fato, avançar e capilarizar essa política no Brasil. Outro ponto é que os dados socioeconômicos, de segurança pública, são muitas as dimensões que ainda demonstram que, mesmo tendo avançado muitíssimo, e de fato há na história, né, ao longo da história, um incremento importante na política de igualdade racial no Brasil, é possível a gente avaliar que ainda há muito o que fazer. E os dados que foram publicados recentemente do Fórum Brasileiro de Segurança Pública e do Atlas da Violência, por exemplo, pegando apenas um aspecto, demonstram a relevância da gente avançar na política de igualdade racial para enfrentar esse racismo que toca a vida das pessoas, que toca o cotidiano das pessoas. 83% das vítimas de morte decorrentes de intervenções policiais no Brasil são pessoas negras. E o jovem negro tem 3 vezes mais chance de ser vítima de homicídio no Brasil do que o jovem não negro. Então, essa inequidade tão presente nas famílias, nas mães, né, ela precisa ser enfrentada. E esse enfrentamento, ele também tem algo estruturante para guiar a nossa política de igualdade racial. O Estatuto da Igualdade Racial, ele fortalece isso, e obviamente os dados socioeconômicos, sociais do Brasil, eles são um chamariz para a importância da gente priorizar de forma central a relevância da política de igualdade racial e do enfrentamento ao racismo no nosso, na nossa atuação no Estado brasileiro.
2: Muito bem, nós conversamos com a secretária executiva do Ministério da Igualdade Racial, Bárbara Oliveira Souza. Muito obrigado, secretária, por sua presença aqui na Voz do Brasil.
1: Eu que agradeço, Luciano Seixas, agradeço muito, Mariana Jungmann, por esse espaço dedicado aqui ao Ministério da Igualdade Racial.
0: E é importante a gente destacar os principais canais de denúncia para crimes raciais no país.
2: Caso você viva ou presencie um ato de racismo ou injúria racial, é possível fazer a denúncia por meio do Disque 100, canal de direitos humanos do governo federal.
0: Ou pela plataforma Fala BR, que reúne as ouvidorias também do governo federal.
2: E é sempre bom lembrar que racismo é crime, portanto, pode ser denunciado em delegacias de polícia e para o Ministério Público.
0: E também responsáveis, vocês já repararam naquele selinho colorido que aparece antes dos desenhos, filmes e jogos de celular? Aquilo ali é a classificação indicativa, uma ajuda de ouro para você saber o que é seguro para a idade do seu filho.
2: Na hora de saber se um filme, desenho ou jogo eletrônico é recomendado para crianças e adolescentes, a classificação indicativa funciona como um instrumento para proteger os jovens de conteúdos impróprios em cada fase do desenvolvimento.
3: A dona de casa, Natália da Silva, tem 4 filhos. Durante o dia, eles estudam, brincam, praticam esportes e fazem atividades ao ar livre. E em alguns momentos, também assistem televisão. Natália conta que o acesso às telas é monitorado por ela, que observa cada conteúdo escolhido.
4: Filmes eu vejo antes, desenho eu costumo sentar para assistir com elas mesmo. Muitas vezes eles mesmos vêm e conversam com a gente sobre o que tem no desenho, sobre curiosidades que eles viram. Mas assim, sempre observando a classificação indicativa de filmes e desenhos.
3: Para orientar a Natália e outros pais na hora de escolher o que é apropriado para os filhos assistirem, existe a classificação indicativa. A informação estabelece a idade recomendada para programas, filmes e até mesmo eventos culturais exibidos em público. Como explica o coordenador de políticas de classificação indicativa audiovisual, Eduardo Nepomuceno.
5: A classificação indicativa é uma informação para as famílias a respeito dos conteúdos presentes nas obras audiovisuais, nos espetáculos públicos, né? Nos streamings, nas TVs a cabo, TV por assinatura, no cinema e nos aplicativos e jogos.
3: A classificação indicativa leva em conta se a produção exibe cenas de violência, se há conteúdo sexual ou de nudez, ou se faz uso ou referência a drogas lícitas e ilícitas. Também observa se há linguagem ofensiva ou situações que possam causar medo ou forte impacto emocional. A partir da identificação desses elementos, é definida a faixa etária adequada para cada fase do desenvolvimento, como destaca o coordenador de políticas de classificação indicativa audiovisual, Eduardo Nepomuceno.
5: Cada um desses grandes eixos tem critérios específicos para cada faixa etária. Em razão desses conteúdos identificados, é que a gente consegue chegar numa faixa etária indicada para cada momento do desenvolvimento das crianças e dos adolescentes.
3: A classificação indicativa de obras audiovisuais funciona como um instrumento de proteção aos direitos de crianças e adolescentes. A neuropsicóloga Renata Nunes destaca como a indicação da idade tem a ver com a compreensão da criança em certas fases da infância.
6: Elas são orientadas por essas fases do desenvolvimento, para que ela não tenha acesso a conteúdos que ela ainda não está pronta emocionalmente. Mas isso tudo não precisa ser inflexível. Os pais precisam entender quem são seus filhos.
3: Para avaliar qual a classificação indicativa de uma obra do circuito comercial, é atribuída uma faixa etária. Além disso, há uma mensagem que diz os principais temas presentes na obra. Para vídeos disponíveis em plataformas de streaming, a própria plataforma realiza a autoclassificação seguindo os parâmetros estabelecidos. Reportagem, Márcia Fernandes.
0: Hoje, o Brasil conquistou um novo reconhecimento internacional para a cultura.
2: O Teatro Amazonas, em Manaus, e o Teatro da Paz, em Belém, passaram a integrar a lista do Patrimônio Mundial da Unesco.
0: Com isso, o país chega a 26 bens reconhecidos pela organização.
2: Os dois monumentos já eram tombados pelo Instituto do Patrimônio Histórico e Artístico Nacional, o IFAM, desde os anos 1960.
0: Conheça um pouco da história desses dois monumentos na reportagem de Luana Karen.
7: Foi durante o ciclo da borracha, período em que a extração do látex deu impulso para um grande crescimento econômico da região norte, que surgiram os teatros Amazonas, em Manaus, e da Paz, em Belém. Era fim do século XIX, e a riqueza produzida pelo chamado ouro branco despertou nas elites da época o desejo de reproduzir no coração da maior floresta tropical do mundo o requinte das grandes capitais europeias. Veio o Teatro da Paz, em 1878. Inspirado na arquitetura neoclássica italiana, tornou-se símbolo da prosperidade da capital paraense, então principal porta de saída da borracha para o mundo. Quase duas décadas depois, em 1896, foi a vez do Teatro Amazonas abrir as portas em Manaus. De estilo renascentista, o edifício preserva até hoje parte da arquitetura e decoração originais. Embora inspirados na estética europeia, os dois monumentos incorporaram referências amazônicas, pinturas, madeiras nobres e elementos decorativos da região ajudam a contar a história do encontro entre a cultura local e as influências trazidas do outro lado do Atlântico. O compositor brasileiro Carlos Gomes chegou a se apresentar no Teatro da Paz, mas não conseguiu ver o Amazonas inaugurado. Morreu 3 meses antes, sendo homenageado na pintura que representa a ópera, no teto do Teatro Manauara. Aliás, marcados pelos concertos clássicos, apresentações de balé e óperas, os espaços também se abriram à cultura popular. Nomes como Milton Nascimento e Roger Waters passaram pelo Amazonas, que recebeu até uma visita inusitada em 1997 das Spice Girls, no auge da carreira. Agora, mais de um século depois de terem sido erguidos como símbolos da riqueza da borracha, os teatros da Amazônia ganharam um novo significado, o de patrimônio de toda a humanidade. O presidente do IFAM, o Instituto do Patrimônio Histórico e Artístico Nacional, Davidson Guzmão, destacou que a medida também é um reconhecimento da cultura produzida pela região amazônica.
8: A Amazônia, para além do paradigma do meio ambiente e do patrimônio natural, é também reconhecida pela sua produção cultural, pela sua produção artística e pelos circuitos culturais que os teatros engendram.
7: Os teatros Amazonas e da Paz foram tombados pelo IFAM na década de 1960. Agora passam a figurar juntos na lista do Patrimônio Mundial Cultural da Unesco, a Organização das Nações Unidas para a Educação, a Ciência e a Cultura, com o nome Teatros da Amazônia. Com isso, o Brasil passa a contar com 26 sítios inscritos na lista. Reportagem Luana Karen.
2: A Defesa Civil Nacional segue prestando apoio humanitário aos municípios do interior de São Paulo. A região foi atingida por fortes chuvas na última sexta-feira, dia 24.
0: No sábado, foi reconhecida a situação de emergência dos municípios de Taquaritinga, Ribeirão Preto e Dumont.
2: Com a medida, as prefeituras podem solicitar recursos federais para ações de socorro, assistência humanitária à população afetada e recuperação das áreas atingidas.
0: Foram realizadas também visitas aos municípios de Guariba e Dumont para levantamento dos danos.
2: O diretor do Departamento de Assistência Humanitária do Ministério da Integração e do Desenvolvimento Regional, Wesley de Almeida Felinto, deu detalhes da ação.
9: Conseguimos depois ao município de Guariba, o mais afetado da região, e sentamos com a Defesa Civil do município para iniciarmos o processo de reconhecimento federal e as orientações junto ao setor de engenharia e inspeções em campo para orientação quanto às ações de assistência humanitária, restabelecimento dos serviços essenciais e recuperação. Neste momento, a gente se encontra no município de Dumont, finalizando também o reconhecimento federal para posterior envio à Defesa Civil Estadual de São Paulo, e a equipe de engenharia está em campo, visitando ainda algumas áreas afetadas no município de Dumont.
0: E um alerta pelo celular informa se onde você vive corre algum risco de evento climático intenso, sejam chuvas ou incêndios.
2: Com esse aviso, é possível se prevenir contra desastres.
10: A Defesa Civil Nacional oferece um serviço gratuito para envio de alertas sobre situações de emergência diretamente ao celular. As mensagens podem avisar sobre chuvas intensas, alagamentos, deslizamentos de terra, incêndios florestais, tornados e outros riscos. O cadastro pode ser feito por SMS, WhatsApp ou Telegram. Para receber por mensagem, basta enviar o CEP da localidade de interesse para o número 40199. No WhatsApp, é necessário iniciar uma conversa com o número 61 2034 4611 e seguir as orientações do assistente virtual. No Telegram, basta procurar por Defesa Civil Alertas, enviar a mensagem Olá e concluir o cadastro. Também é possível receber avisos automaticamente pela TV por assinatura, pelos alertas públicos do Google e pela tecnologia Cell Broadcast, disponível em aparelhos compatíveis conectados às redes 4G e 5G. Nesses casos, não é necessário fazer cadastro. Natália Koslick, para a Voz do Brasil.
0: E essas foram as notícias do governo federal.
2: Fique agora com as notícias do Poder Judiciário e do Congresso Nacional. Boa noite.
0: Boa noite. Bom fim. Boa noite. Até amanhã.
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13: Ministro aposentado Otávio Galotti é velado no Supremo Tribunal Federal com a presença de ministros, autoridades e familiares. TSE realiza a Semana Nacional do Sistema Eletrônico de Votação entre 3 e 9 de agosto. STJ decide que prazo de 90 dias para indenização em proteção veicular é válido. Boa noite, eu sou Marcela Luiza. O Supremo Tribunal Federal decretou luto oficial de 3 dias pelo falecimento do ministro aposentado Otávio Galotti, que morreu ontem, aos 95 anos. Nesta segunda-feira, houve o velório no Salão Branco do Tribunal, com a presença de ministros, autoridades e familiares. O presidente do STF, ministro Edson Fachin, destacou o papel de Galotti na magistratura brasileira.
14: Recordar o ministro Galotti. Não evocamos apenas o integrante da história deste tribunal. Evocamos uma determinada compreensão da magistratura, aquela que reconhece que a autoridade moral precede a autoridade jurídica, que a legitimidade das decisões repousa antes de tudo na integridade daqueles que a proferem. A morte interrompe uma biografia, mas não alcança um legado. As decisões permanecem nos livros, os ensinamentos permanecem na memória de todos nós. O exemplo permanece nas instituições.
13: Nascido no Rio de Janeiro em 1930, Otávio Galotti formou-se em Direito em 1953. Foi integrante do STF entre 1984 e 2000, sendo presidente da Corte de 93 a 95. Também presidiu o Tribunal Superior Eleitoral entre 1994 e 1996 e teve papel relevante na consolidação da jurisprudência constitucional durante os primeiros anos de vigência da Constituição de 88. O sepultamento está marcado para amanhã, no Rio de Janeiro. Tribunal Superior Eleitoral realiza a primeira edição da Semana Nacional do Sistema Eletrônico de Votação de 3 a 9 de agosto. RIMAC Souto.
15: O objetivo é aproximar a justiça eleitoral da sociedade e ampliar o conhecimento sobre o funcionamento, a segurança, a transparência e a auditabilidade da urna eletrônica. O lançamento da Semana Nacional do Sistema Eletrônico de Votação será feito pelo presidente do TSE, ministro Cássio Nunes Marques, durante a sessão plenária de abertura do segundo semestre forense de 2026, na próxima segunda-feira, dia 3 de agosto. A iniciativa envolve todos os tribunais regionais eleitorais do país, com ações como visitas a escolas, demonstrações da urna eletrônica, palestras, exposições e distribuições de materiais informativos oficiais sobre o processo eleitoral. A programação termina no domingo, dia 9 de agosto, com a Corrida pela Democracia, no Autódromo Nelson Piquet, em Brasília.
13: Para a terceira turma do STJ, é válida a cláusula de contratos de proteção patrimonial mutualista, que estabelece prazo de até 90 dias úteis para o pagamento de indenização após um prejuízo. Tiago Gomide.
16: Os ministros analisaram o caso de um associado de uma cooperativa de transportes de Goiás que teve veículo roubado e questionou a demora no pagamento da indenização. O colegiado entendeu que os contratos de proteção patrimonial mutualista têm características diferentes dos seguros tradicionais e, por isso, não se aplicam automaticamente às regras da SUSEP que estabelecem um prazo de até 30 dias para seguradoras. Segundo o relator do caso, ministro Ricardo Vilas Boas Cueva, a Lei Complementar 213 de 2025 passou a prever a fiscalização dessas operações pela SUSEP, mas ainda não há uma regulamentação específica para esse tipo de contrato.
13: Estão abertas as inscrições para o mutirão da 16ª Semana Nacional da Execução Trabalhista. Rocine Gomes.
17: Essa é uma forma mais radical de fazer com que a decisão judicial seja cumprida e que tudo o que é devido seja pago. Com o slogan Seu Direito por Inteiro, a iniciativa, marcada para o período de 14 a 18 de setembro em todo o Brasil, é um esforço concentrado para localizar bens de devedores, incentivar acordos e dar mais celeridade ao pagamento dos créditos trabalhistas. Para outras informações sobre a 16ª Semana Nacional da Execução Trabalhista, acesse csjt.jus.br.
13: 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Uma boa noite e até amanhã.
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18: Eu sou Paula Groba.
19: E eu sou Ricardo Nakaoka.
18: E estes são os destaques de hoje do Jornal do Senado, que começa agora.
19: Comissão de Relações Exteriores vai acompanhar medidas do governo contra a tarifaço dos Estados Unidos.
18: Nova lei permite venda de spray de pimenta para mulheres.
19: Senado aprova projetos para fortalecer a recuperação ambiental e a economia circular.
18: Boa noite.
19: Boa noite.
18: As novas tarifas impostas pelos Estados Unidos a produtos brasileiros acendeu um alerta no Senado.
19: A Comissão de Relações Exteriores quer avaliar a resposta do governo e possíveis medidas do Congresso. O tema será debatido pelo colegiado, que solicitou informações sobre as ações do Brasil diante desse novo cenário. Repórter Márcio Maturana.
20: O presidente da Comissão de Relações Exteriores, senador Nelsinho Tradi, do PSD de Mato Grosso do Sul, enviou um pedido de informações ao Ministério do Desenvolvimento, Indústria, Comércio e Serviços sobre a estratégia do Brasil em relação às novas tarifas de 25% impostas pelo presidente dos Estados Unidos, Donald Trump, sobre produtos brasileiros. Uma das perguntas é sobre a possível aplicação da Lei da Reciprocidade Econômica, aprovada pelo Congresso em 2025.
21: O Congresso aprovou essa legislação e agora cabe ao Senado acompanhar a sua implementação. Precisamos entender se os instrumentos criados são suficientes para enfrentar uma situação como essa e, se necessário, discutir aperfeiçoamentos. Sempre com base em critérios técnicos e na proteção da economia brasileira.
20: As novas tarifas de Trump alcançam 3 mil itens, o que significa 18% das exportações brasileiras para os Estados Unidos, segundo cálculos do Ministério do Desenvolvimento. Isso corresponde a 37,6 bilhões de reais, com base nas exportações de 2024, antes dos primeiros tarifaços. No mesmo dia em que começou o novo tarifaço, 22 de julho, o presidente Lula assinou uma medida provisória criando o Plano Brasil Soberano 3, que abre 18 bilhões e meio de reais em linhas de crédito com juros subsidiados para exportadores. Também nessa data, Lula sancionou uma lei derivada de outra medida provisória que criou linhas de financiamento no Plano Brasil Soberano, com expansão apresentada pelo Congresso Nacional para setores estratégicos. O objetivo do pedido de informações, segundo Nelsinho Tradi, é oferecer aos senadores informações técnicas para eventuais iniciativas legislativas.
21: A Comissão de Relações Exteriores não substitui o Executivo na condução da política comercial, mas pode contribuir para a construção de soluções e acompanhar a atuação do governo. Foi isso que fizemos, desde o início.
20: No dia 4 de agosto, o grupo de trabalho criado pela Comissão de Relações Exteriores vai discutir novos mercados para as exportações brasileiras com representantes do governo e do setor privado, priorizando questões sobre proteínas de origem animal.
18: A proposta, que cria medidas de apoio às empresas brasileiras afetadas pelo tarifaço dos Estados Unidos, é uma das 32 medidas provisórias que aguardam votação no Congresso. Na próxima semana, o Congresso Nacional retoma os trabalhos e entre as propostas pendentes estão também a que prevê subsídios para combustíveis e a chamada taxa das blusinhas, que alterou as regras de tributação das compras internacionais de pequeno valor. As medidas provisórias têm efeito imediato, mas precisam ser aprovadas pelo Congresso para virar em lei. Se não forem votadas em até 120 dias, perdem a validade.
19: Também aguarda análise o novo Desenrola Brasil, voltado à renegociação de dívidas de pessoas físicas, microempresas e estudantes. O programa permite que devedores com renda mensal de até R$ 8.105 refinanciem dívidas de até R$ 15.000 por banco, com juros de até 1,99% ao mês. Para o senador Paulo Paim, do PT do Rio Grande do Sul, a iniciativa contribui para a recuperação da economia e o alívio do orçamento das famílias. A medida provisória ainda depende da instalação da comissão mista para começar a ser analisada e depois seguir para a Câmara e o Senado.
1: Trata-se de uma medida concreta que oferece condições reais para que as pessoas saiam do sufoco financeiro. É uma forma de devolver dignidade a quem mais precisa, aliviando o orçamento das famílias e permitindo que voltem a planejar suas vidas com mais segurança.
18: Mulheres vítimas de violência passam a ter uma nova forma de autodefesa prevista em lei. Foi sancionada a norma que autoriza a venda de spray de pimenta para uso civil feminino, com regras para a compra e a utilização da substância.
19: A lei foi sancionada em meio ao aumento de casos de violência contra a mulher no país. Repórter Patrícia Oliveira.
4: A nova lei sancionada pelo presidente Lula permite a comercialização, aquisição e posse do spray de pimenta para a defesa pessoal das mulheres com mais de 18 anos. Esse spray provoca ardência intensa nos olhos, na pele e nas mucosas e assim pode conter temporariamente o agressor. O uso dessa substância até então era restrito às forças de segurança pública e às forças armadas. O estabelecimento que comercializar o spray deverá manter o registro da venda e a identificação da compradora pelo prazo de 5 anos. O senador Laércio Oliveira, do Progressistas de Sergipe, foi o relator do projeto aprovado no Senado que deu origem à lei. Para ele, a nova lei vai ajudar na proteção da integridade física, psicológica e sexual das mulheres.
22: Essas práticas de feminicídio que a gente tem ouvido todos os dias nos deixam atônitos e muito preocupados, e a gente precisa criar mecanismos de segurança, de proteção da própria mulher.
4: Um regulamento deverá definir as especificações técnicas do spray, os limites de capacidade da embalagem, a concentração da substância e os padrões de segurança do conteúdo.
18: E a Comissão de Direitos Humanos aprovou uma recomendação ao Ministério da Saúde para agilizar o atendimento de crianças com fissura lábio-palatina pelo SUS. A proposta prevê que o tratamento especializado comece em até 30 dias após o diagnóstico.
19: A indicação recomenda o prazo máximo de 1 mês entre o diagnóstico e o início do tratamento. A fissura lábio-palatina atinge 1 em cada 650 recém-nascidos no Brasil e pode comprometer a alimentação, a fala e a audição. A senadora Damares Alves, do Republicanos do Distrito Federal, destacou que o atendimento precoce reduz complicações. O tratamento inclui cirurgias e acompanhamento multiprofissional. A recomendação segue agora para análise do Ministério da Saúde.
18: Reciclagem de baterias de carros elétricos e restauração de seringais na Amazônia. Esses foram alguns dos temas de projetos aprovados na Comissão de Meio Ambiente nesse primeiro semestre.
19: Um projeto que aumenta a pena para maus tratos a animais também foi aprovado pelo colegiado. Repórter César Mendes.
23: Recuperação florestal, economia circular e agricultura regenerativa foram temas de projetos aprovados na Comissão de Meio Ambiente. Relator da proposta que cria a Política Nacional de Revitalização dos Seringais Amazônicos, agora em análise na Comissão de Agricultura, o senador Beto Faro, do PT do Pará, disse que o declínio da atividade seringueira trouxe degradação ambiental.
24: O projeto oferece uma resposta a esses desafios ao incentivar a recuperação e revitalização dos seringais nativos.
23: Já o projeto que estabelece regras para reciclagem e rastreabilidade de baterias de veículos elétricos e híbridos é do senador Jacques Wagner, do PT da Bahia, mas o texto aprovado foi o do substitutivo do senador Confúcio Moura, do MDB de Rondônia.
3: A Política Nacional de Circularidade de Baterias é fundamental para acompanhar a evolução da mobilidade elétrica.
23: Também foram aprovadas pelo colegiado as Políticas Nacionais de Fomento à Agricultura Regenerativa, do senador Sérgio Petecão, do PSD do Acre, e de Desenvolvimento Sustentável da Pesca, do senador Alessandro Vieira, do MDB de Sergipe, além do aumento da pena para maus-tratos a animais, proposta pelo senador Confúcio Moura.
18: E o Brasil passou a proibir a produção e a comercialização de alimentos obtidos por meio da alimentação forçada de animais. A lei, sancionada pelo presidente Lula, entra em vigor em 180 dias e atinge principalmente o foie gras, produzido a partir do fígado de patos e gansos submetidos à ingestão forçada de alimentos.
19: A norma teve origem em um projeto do senador Eduardo Girão, do Novo do Ceará. Quem descumprir a lei estará sujeito às penalidades previstas na Lei de Crimes Ambientais, como detenção, multa e sanções administrativas. Com edição de Paula Groba e trabalhos técnicos de Eliseu Caires, o Jornal do Senado fica por aqui. Acompanhe agora as notícias da Câmara dos Deputados. Boa noite.
18: Boa noite e até amanhã.
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6: Câmara pode tornar imprescritível crime sexual contra menores de 12 anos.
7: Proposta amplia a bolsa permanência do ProUni para alunos de meio período.
6: Deputados obrigam elaboração do plano de assistência social a cada década.
8: Boa noite. A Câmara aprovou proposta que obriga o governo a elaborar o plano de assistência social a cada 10 anos. A repórter Maria Neves tem mais detalhes sobre o texto que já foi encaminhado ao Senado.
25: A Comissão de Constituição e Justiça da Câmara dos Deputados aprovou o projeto que obriga o Poder Executivo a elaborar periodicamente o Plano Decenal de Assistência Social. Pelo texto da deputada Laura Carneiro, do PSD do Rio de Janeiro, a cada 10 anos o poder público deve prever metas e estratégias para melhorar o atendimento à população mais vulnerável. Laura Carneiro explica que o país conta atualmente com um plano de assistência com vigência entre 2016 e 2026. No entanto, ao contrário do que ocorre na educação, a elaboração do planejamento decenal ainda não é obrigatória por lei. Na opinião da parlamentar, estabelecer metas e diretrizes claras é fundamental para garantir a estabilidade das políticas de assistência social.
26: Em última análise, o mais importante é manter os programas de assistência social. Já é uma prática recomendada pela LOAS e agora a gente vai torná-la obrigatória. Esse plano decenal vai fortalecer as políticas públicas e evitar que a gente tenha qualquer tipo de retrocesso quando se avança numa política que atingiu aquelas determinadas metas.
25: A proposta aprovada determina que as metas do Plano Decenal de Assistência Social sejam elaboradas com base nos dados oficiais do Sistema Único de Assistência Social. Ainda de acordo com o texto, o Conselho Nacional de Assistência Social será responsável por aprovar e acompanhar os resultados do planejamento em conjunto com o governo federal. Da Rádio Câmara de Brasília, Maria Neves.
5: Comissões.
27: Presidente da Comissão de Previdência, Assistência Social, Infância, Adolescência e Família, Bruno Ganem, do Podemos de São Paulo, faz um balanço positivo dos trabalhos do colegiado. Para ele, a estratégia de priorizar projetos de consenso permitiu destravar votações e acelerar a análise de propostas.
28: Em comum acordo entre todos os membros, a gente buscou priorizar as pautas consensuais e tem sido uma experiência muito bem sucedida. Quero, inclusive, parabenizar todos os membros pela forma com que permitiram que a gente buscasse esses projetos de consenso, e o que a gente descobriu é que são centenas de projetos que todo mundo é favorável, mas por uma ou outra razão acaba ficando parado, porque a gente perde muito tempo olhando aquilo que não é consenso.
8: Bruno Ganem afirma que a comissão está perto de zerar a fila de projetos consensuais, muitos deles voltados à proteção de crianças e adolescentes. O deputado também destaca avanços na pauta previdenciária a partir da construção de convergências entre os parlamentares.
5: Educação.
27: Avança na Câmara projeto que amplia a bolsa permanência do ProUni para estudantes de meio período. O texto foi aprovado na Comissão de Educação, como informa a repórter Júlia Lopes.
0: Estudantes matriculados em cursos de meio período poderão passar a ter acesso à bolsa permanência do programa Universidade para Todos, o ProUni. O projeto do deputado Túlio Gadelha, do PSD de Pernambuco, foi aprovado na Comissão de Educação da Câmara dos Deputados. Atualmente, a legislação prevê o benefício apenas para estudantes de cursos presenciais em período integral, com carga horária mínima de 6 horas diárias. Na prática, a proposta retira o critério de carga horária mínima do curso de graduação para a concessão da bolsa. O programa Bolsa Permanência é um auxílio financeiro mensal destinado a estudantes de graduação em situação de vulnerabilidade socioeconômica. O objetivo é evitar a evasão universitária, ajudando no pagamento de despesas como moradia, alimentação e transporte. O valor atual da bolsa é de R$ 700 e atende bolsistas do ProUni com renda familiar por pessoa de até um salário mínimo e meio. O relator da proposta, deputado Pedro Kizai, do PT de Santa Catarina, também incluiu no texto aprovado que o Ministério da Educação poderá exigir frequência e aprovação dos estudantes para a garantia do benefício.
2: Nós deixamos aberto e claro na lei que o Ministério da Educação vai exigir frequência, aprovação. Por quê? Porque se ele está recebendo dinheiro público do ProUni e mais uma bolsa permanência, ele agora precisa o quê? Dar conta do recado, como a gente diz. Dar conta, estudar, frequentar, aprovar e se profissionalizar.
0: A proposta que amplia o acesso à bolsa permanência para estudantes de graduação em cursos de meio período segue agora para análise na Comissão de Finanças e Tributação da Câmara dos Deputados. Da Rádio Câmara de Brasília, Júlia Lopes.
8: Rafael Brito, do MDB de Alagoas, defende a ampliação do programa Pé de Meia para todos os estudantes do ensino médio da rede pública, sem restrições de renda. O deputado argumenta que a permanência na escola é um desafio que vai além da condição socioeconômica das famílias.
27: Rafael Brito afirma que a experiência do programa Cartão Escola 10 em Alagoas inspirou o Pé de Meia e contribuiu para reduzir a reprovação e a evasão escolar. Ele acredita que a universalização do benefício fortalece a educação e incentiva mais jovens a concluírem o ensino médio.
9: E quando a gente criou aqui em Alagoas, a gente criou o programa de forma universal. Todo aluno que está matriculado no ensino médio das escolas públicas de Alagoas recebem o cartão Escola 10, o que fez com que a nossa taxa de reprovação caísse, o que fez com que o percentual de estudantes em atraso caísse e o que fez principalmente com que Alagoas pudesse praticamente dobrar o número de concluintes no ensino médio por ano. Antes de existir o programa, em Alagoas se formavam aproximadamente 26 mil estudantes e no ano passado se formaram 47 mil estudantes.
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5: Saúde.
8: A Comissão de Saúde aprovou a exigência de desfibriladores em locais de grande circulação. A repórter Sofia Peçanha traz mais informações sobre a proposta.
10: A Comissão de Saúde aprovou o projeto que torna obrigatória a presença de desfibriladores externos automáticos em locais de grande concentração de pessoas, ambulâncias e veículos de resgate em todo o país. O desfibrilador serve para aplicar choques elétricos controlados que ajudam a restabelecer o ritmo normal do coração em caso de parada cardiorrespiratória. O texto aprovado reúne 11 propostas que tratavam da instalação de desfibriladores em diferentes locais.
11: Por isso, o relator, o deputado doutor Luiz Ovando, do PP do Mato Grosso do Sul, optou por estabelecer critérios mais objetivos para definir os locais obrigados a disponibilizar os equipamentos. A medida valerá para eventos artísticos, esportivos e comerciais com circulação superior a 1.000 pessoas por dia, além de aeroportos, portos, rodoviárias e estações ferroviárias. O texto também inclui trens, aeronaves e embarcações com capacidade para 500 ou mais passageiros, academias com pelo menos 1.000 alunos matriculados e ainda ambulâncias e veículos de resgate. Durante a votação da comissão, o deputado Luiz Ovando, que é cardiologista, destacou que a presença dos equipamentos pode ser decisiva em casos de parada cardíaca.
12: Sua disponibilização será fundamental para permitir a rápida intervenção em casos da parada cardíaca, o que aumenta as chances de sobrevivência da vítima. A presença do aparelho, combinado com o treinamento do pessoal para seu uso, pode salvar vidas.
11: Pelo projeto, os responsáveis pelos estabelecimentos deverão adquirir os aparelhos, garantir sua manutenção e disponibilizar profissionais capacitados para realizar manobras de reanimação cardiopulmonar e operar o equipamento. Além disso, os desfibriladores deverão permanecer acessíveis durante todo o período de funcionamento dos locais que recebem público. Em caso de descumprimento, o texto prevê advertência na primeira autuação, multa de R$5.000 e possibilidade de interdição do estabelecimento. A multa poderá ser dobrada em caso de reincidência. O projeto que torna obrigatória a disponibilização de desfibriladores cardíacos em locais de grande concentração de pessoas será analisado pela Comissão de Constituição e Justiça. Da Rádio Câmara de Brasília, Sofia Peçanha.
13: Desenvolvimento Regional.
27: Maria do Rosário, do PT, defende a aprovação de projeto de sua autoria que cria regiões de insegurança hídrica no Rio Grande do Sul. Ela argumenta que a metade sul do estado enfrenta secas recorrentes com falta de água potável para a população e para a agricultura familiar.
14: Para resolver essa situação de cada ano novos decretos de emergência, nós queremos que a metade sul do Rio Grande do Sul, onde a seca tem se instalado a cada ano, ela seja declarada como uma área de insegurança hídrica. Essa proposta, ela vem de acordo com os objetivos do Milênio das Nações Unidas, que diz que a segurança hídrica é um dos princípios para garantia da qualidade de vida. E a prevenção exige a gente atuar sobre as mudanças climáticas de forma a termos infraestrutura adequada na capital, Porto Alegre, nas grandes cidades e nas pequenas também.
15: Maria do Rosário elogia o esforço do governo federal no socorro ao Rio Grande do Sul, especialmente após as enchentes que atingiram o estado em janeiro de 2024. Ela também defende investimentos em infraestrutura, defesa civil e recuperação ambiental contra os impactos das mudanças climáticas.
27: Projeto de Zé Silva, do União de Minas Gerais, proíbe a reconstituição de leite em pó importado para a produção de alimentos para o consumo humano. Segundo o deputado, a ideia é proteger mais de 1 milhão de produtores rurais que enfrentam uma queda no preço do leite.
16: O produtor não precisa de favor do Congresso Nacional, não precisa de favor do governo, ele precisa de respeito. E esse respeito é a aprovação do meu projeto, que já temos já um efeito prático no Paraná. Já foi proibido por uma lei estadual e já no primeiro mês reduziu a importação da metade de leite que o Paraná importava. Então está claro que é preciso aprovar esse projeto.
15: Zé Silva argumenta que a proposta pretende reduzir os impactos da importação de leite em pó sobre a cadeia produtiva nacional. O projeto já foi aprovado na Comissão de Agricultura e aguarda análise na Comissão de Constituição e Justiça.
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13: Justiça.
27: Comissão aprova aumento de pena para responsáveis legais nos casos de homicídio contra menores com deficiência. A repórter Silvia Munhato tem mais detalhes da medida.
1: A Comissão de Defesa dos Direitos das Pessoas com Deficiência aprovou o projeto que aumenta a pena para pais, mães ou responsáveis legais que praticarem homicídio contra crianças e adolescentes com deficiência. O relator na comissão, deputado Márcio Onaiser, do Solidariedade do Maranhão, defendeu a mudança.
3: Justifica-se a opção pela instituição de uma circunstância qualificadora por serem os pais e responsáveis aqueles com maior obrigação de zelar pela proteção e pelo desenvolvimento de crianças e adolescentes com deficiência.
1: O deputado especificou que a pena será de 12 a 30 anos de reclusão, acrescida de duas causas de aumento, um terço até a metade pela deficiência e dois terços pela autoridade do agente. O projeto que aumenta a pena de responsáveis legais que praticam homicídio contra crianças e adolescentes deverá ser analisado agora pela Comissão de Previdência, Assistência Social, Infância, Adolescência e Família. Da Rádio Câmara de Brasília, Silvia Munhato.
13: Transportes.
4: Kim Kataguiri, do Missão de São Paulo, é um dos autores da proposta que limita a alíquota máxima do IPVA a 1% do valor do veículo. O objetivo, segundo o deputado, é tentar tornar a carga tributária mais justa.
19: Então, o governador, a Assembleia Legislativa, vai poder decidir entre 0% a 1% do valor venal do veículo e a principal base de cálculo passa a ser o peso do veículo e o seu impacto ambiental. A gente se espelhou na legislação do Japão, de alguns países europeus e de alguns estados dos Estados Unidos que consideram que o peso ele é uma forma justa de se calcular o tributo sobre o veículo, porque quanto mais pesado o veículo, maior o impacto dele sobre o asfalto, maior a necessidade de manutenção das vias.
27: A proposta de Kim Kataguiri prevê compensar a redução da arrecadação com cortes de despesas do poder público, como a limitação de gastos dos legislativos e de publicidade institucional. Para o deputado, a medida aumenta a receita pública sem criar mais impostos.
13: Segurança Pública.
4: Avança na Câmara a proposta que torna imprescritíveis crimes sexuais contra menores de 12 anos.
27: Conheça detalhes da matéria na reportagem de Paula Bittar.
20: A Comissão de Constituição e Justiça da Câmara aprovou a proposta de emenda à Constituição que torna crimes sexuais cometidos contra menores de 12 anos de idade imprescritíveis. Hoje, por exemplo, o crime de estupro de vulnerável prescreve em 20 anos e a contagem para a prescrição começa a partir dos 18 anos da vítima, a não ser que a ação penal já tenha sido iniciada em data anterior. A relatora na comissão, deputada Júlia Zanatta, do PL de Santa Catarina, avaliou que a proposta fortalece a dignidade e a integridade sexual das crianças. Ela também citou um caso recente para defender a importância da medida.
21: Uma notícia muito triste vinda do Ceará. Uma bebê de 10 meses morreu porque foi estuprada por dois homens, um de 22 anos. E me surpreende estupro contra vulneráveis não ser ainda imprescritível.
20: A proposta que torna crimes sexuais cometidos contra menores de 12 anos de idade imprescritíveis ainda precisa ser analisada por uma comissão especial e depois segue para apreciação do plenário, onde precisará ser votada em dois turnos. Outra proposta aprovada pela CCJ foi projeto que determina a monitoração eletrônica dos condenados em primeira instância pelo crime de estupro de vulnerável. De acordo com o Código Penal, o crime de estupro de vulnerável consiste em ter conjunção carnal ou praticar outro ato libidinoso com menor de 14 anos e tem pena de reclusão de 10 a 18 anos. Esse projeto já pode seguir para análise do Senado, a menos que haja recurso para votação antes pelo plenário da Câmara. Da Rádio Câmara, de Brasília, Paula Bittar.
13: Meio Ambiente.
4: Projeto de Felipe Beccari, do Podemos de São Paulo, aumenta a pena para crimes de maus tratos contra animais cometidos com o objetivo de divulgação em plataformas digitais. A proposta busca combater desafios e competições que incentivam esse tipo de violência na internet.
22: A gente vem com esse projeto para poder dar uma contra-resposta, dar uma resposta imediata, né, dizendo que essa crueldade que com o fim de diversão, com o fim de competição nas plataformas digitais, ela tem que ser freada urgentemente. Né? Então, isso foge daquele habitual dos maus-tratos na rua, nas denúncias que a gente atende. Então, esse projeto vem ampliar, dobrar a pena praticamente para quem comete o maus-tratos com esse fim, Não porque queria cometer maus-tratos ou porque não gosto do animal, mas simplesmente por uma gincana.
27: A pena atual para maus-tratos a animais pode chegar a 5 anos de prisão. Com a aprovação do projeto, quem cometer o crime com o objetivo de divulgar em plataformas digitais pode ter a pena praticamente dobrada. Felipe Beccari alerta que a prática tem crescido de forma silenciosa, especialmente durante a madrugada.
8: Termina agora o Jornal Câmara dos Deputados, produzido pela Rádio Câmara, com trabalhos técnicos de Wellington Teles e apresentação de Val Monteiro e Márcio Aquilissardi. Uma boa noite para você.
27: Você fica agora com as notícias do Tribunal de Contas da União. Boa noite.
2: Minuto do TCU.
6: O Tribunal de Contas da União avaliou como universidades e institutos federais organizam a área de tecnologia da informação. A auditoria analisou se o modelo adotado garante o funcionamento dos sistemas que apoiam atividades como ensino, pesquisa e gestão. O trabalho identificou problemas como falta de integração entre as instituições, compras feitas de forma isolada e carência de profissionais especializados. A fiscalização também identificou dificuldades para acompanhar os gastos com tecnologia. Para o TCU, as falhas podem aumentar os custos e reduzir a eficiência dos serviços. O tribunal recomendou medidas para ampliar e melhorar o planejamento da área de tecnologia da informação nas instituições. Saiba mais em tcu.gov.br.
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2: 10h05, chegamos por aqui. Vamos até meia-noite ao Pijama na Atlântida. A identificação na abertura é fundamental, lógico. Então vamos a ela. P-I-J-A-M-A Show. Pijama Show na Atlântida com Everton Ruim, Your Simple the Best, Mr. Piri Pijama. 27 de julho de 2026. Clássicas a partir desse momento. E fui lembrado hoje pelo nobre, ilustre Carlos Babão, nosso colega aqui da NSC. Hoje é o dia do motociclista. Então é o seguinte, ó, sons de estrada, pelo menos na primeira hora, mas na segunda também pode ser. Som de estrada, aquelas músicas que a gente gosta de estar na estrada, seja de moto, como é o dia hoje, do motociclista, ou até mesmo de carro, mas baseado no dia do motociclista, aí que é a coisa bem forte. Então teremos canções que você vai se sentir na estrada, combinados, pelo menos nesta primeira hora, e a segunda uma mescla, mas também com essa tendência. Sugestões, arroba Everton Cunha Pio no Instagram, o WhatsApp 489-9188-1009. Todas as emissoras da Atlântida nesse momento, portanto, estamos falando com Blumenau e região, Joinville e região, Chapecó e região, vale o mesmo para Criciúma e região, Floripa e região, todo o estado de Santa Catarina e um pouco mais para aqueles que nos acompanham pelo aplicativo. Só baixar ali, tá na palma da mão, esteja onde estiver, estamos juntos. Na Atlântida, Rádio das Nossas Vidas, vamos para a primeira canção dentro da proposta de canções de estrada. Essa é uma, a cara da estrada, a sensação da estrada, ZZ Top. Aí está.

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0: Estamos apenas começando a semana do Pijama aqui na Atlântida. Ouvimos da primeira meia hora Jailbreak, esta que está tocando, e CDC, antes Runaway Train, Sully's Island, Steppenwolf, Born to Be Wild, Sweet Home Alabama, Lynyrd Skynyrd, Give On Your Lovin' com ZZ Top lá no começo. Hoje é o dia do motociclista, sons de estrada na primeira hora, na segunda uma mescla. Vamos para um intervalo. E obviamente que na sequência teremos mais, assim, nesta essência, neste estilo. Calma aí.
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0: Seguimos com o Pijama na Atlântida, Atlântida, rádio das nossas vidas, até meia-noite só com clássicas. Hoje optamos por músicas de estrada, como é o caso dessa que inicia nova sequência.

0: Saudações, encerrada a primeira hora do pijama aqui na Atlântida. Vai ali, arroba Everton Cunha P no Instagram para pedidos, manifestos ou ainda pelo WhatsApp 489-9188-1009. Vamos fazer dessa noitada, na hora que nos resta, algo agradável, uma trilha sonora bacana. Nesta noite de segunda, aqui na Atlântida, intervalo e voltamos em seguida.
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1: Sim, ao toque do cuco, a identificação oficial e tradicional do programa que está no ar. Opa! 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Opa! P-I-J-A-M-A Show, Pijama Show na Atlântida com Everton Cunha, Your Simple and the Best, Mr. Piri Pijama. Vamos com outra hora? Muito bem. Começando assim.

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0: E chegamos perto das 11h30, o Pijama na Atlântida e só as clássicas. Intervalo, depois teremos mais.
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Pijama Show. Tudo bom outra vez? Meia hora final, 30 minutos para o encerramento desta noite de segunda aqui na Atlântida, no Pijama.

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2: A televisão aberta está prestes a viver sua maior revolução desde a digitalização do sinal. Com a TV 3.0, você não vai mais precisar ficar procurando o número do canal. A experiência será parecida com a dos streamings, mas com uma diferença. Continua sendo TV aberta e gratuita. O grande diferencial é a personalização. Cada pessoa poderá escolher o que quer assistir, ouvir e até interagir com a transmissão ao vivo. Para as marcas, começa uma nova era de oportunidades. Com a chegada da TV 3.0, será possível falar diretamente com um bairro ou até com públicos diferentes assistindo ao mesmo programa. É o alcance da TV aberta com a inteligência do digital. 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
5: Você sabe o que realmente aumenta o retorno de uma campanha de marketing? Não é só investir mais, é investir melhor. Hoje, a tecnologia permite direcionar anúncios para públicos muito mais específicos, considerando localização, interesses e comportamento de consumo. Na prática, sua campanha deixa de aparecer para quem não tem interesse no seu produto e passa a alcançar pessoas com mais chances de se tornarem clientes. Mas não basta alcançar a pessoa certa. O contexto em que a sua marca aparece também faz toda a diferença. No NSC Total, por exemplo, essa segmentação acontece em um ambiente de conteúdo confiável e altamente engajado, ajudando as marcas a tornar suas campanhas ainda mais eficientes. 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
12: Bom dia, Marcelo Menezes. Pra você que se liga na Atlântida, essa é a rádio das nossas vidas, é a melhor vibe do FM. Terça-feira, salve a terça-feira, 28 de julho 2026. Celo Menezes, tô chegando, tamo junto, vamos nessa parceria até as 9. Muita música, muita interatividade, a tua pedida, aquele recado, aquela interatividade, aquela conexão com você que se liga aqui na maior rede de rádios do sul do Brasil, falando ao vivo aqui da Grande Floripa, para a Grande Floripa, direto do nosso estúdio panorâmico aqui, o estúdio da Atlântida, nos altos do Morro da Cruz, aqui onde fica a nossa antena. E aí você nos ouve no 100.9 do carro aí, nesse momento. E para você que nos ouve de qualquer canto, mundo afora, pela tecnologia, pelo aplicativo da Atlântida, o Atlântida SC, você pode ouvir também pelo site, cheio de conteúdo legal e da hora, atlantidasc.com.br. Vamos junto até as 9, primeira hora do cafezão aqui, muito bem na parceria, vem com Globo, é a sua concessionária Nissan na Grande Florianópolis, aniversário Angelone, junte, troque, colecione, Ailus Cooperativa Uniluz, ecológico, econômico, Eco Brasil, a casa das scooters elétricas, também de Sim Digital, somos a sua conexão. É a galera que nos abraça nessa primeira hora do programa, o 48, código de área, tá? 48 991881009. Tá no ar, é o nosso WhatsApp interativo, tem presente. 48 991881009. Já tô esperando a tua chegada por ali, manda um alô. E aí nós vamos junto. Tô soltando o play e tô começando com a primeira. Meredith Brooks. Beach. A gente ouviu agora o cafezão. Bom dia. Boa terça-feira em Floripa, 18 graus.

0: Sonzeira do Spy vs Spy, Clarity of Mind, aqui no Cafezão na Atlântida. Ela já tá entrando com o pedido aqui da galera no 489-9188-109. A galera participando aqui do Cafezão, mandando os primeiros alôs, primeiros pedidos de música. Tá valendo presente também, 7h24, 18 graus é a temperatura em Floripa.
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2: Oi, ouvintes do Cafezão, tudo bom com vocês? Eu espero que sim, um bom dia. E o dia que está começando, assim como ontem, também vai ser marcado por uma grande quantidade de nuvens, mas essa maior presença da nebulosidade também permite aberturas de sol. Eu quero dizer o quê? Que com essa disputa nos céus, nós teremos momentos de céu nublado e outros momentos em que o sol aparece bem. No geral, tempo seco para grande parte do estado. A partir da tarde, áreas próximas do Rio Grande do Sul, destacando aqui todo o oeste, a Serra e o Sul catarinense, tem condição de chuva em forma de pancadas isoladas. Essa instabilidade chega para a região da capital mais à noite. Eu reforço, chuva mal distribuída e isolada. Então, quer dizer, chove num lugar, no outro não. Nas áreas do norte, litoral norte, planalto norte e vale do Itajaí, é mais aumento de nuvens. Mais um dia de aquecimento para todo mundo, calor fora do normal para essa época do ano, entre 27 e 30 graus na maioria das nossas cidades catarinenses. Outra coisa, hoje, ou melhor, agora de manhã cedo, litoral e áreas próximas com alguns nevoeiros, inclusive nevoeiros marítimos mais densos, que demoram mais tempo para se dissipar. Se você vai pegar a estrada no litoral e áreas próximas, atenção redobrada, tá bom? Para amanhã, a gente tem também instabilidade, talvez um pouquinho mais significativa do que hoje, novamente por causa do avanço de uma frente fria que vem lá do Rio Grande do Sul. Então, áreas próximas do Rio Grande do Sul, pela madrugada, de manhã até boa parte da tarde, é uma frente fria rápida, tem condição de temporais isolados. Na medida em que essa frente rápida, eu reforço, vai se afastando, o tempo já apresenta maiores períodos de melhoria. Quanto mais para o final da tarde, menos instabilidade. Amanhã também aquece. Máximas para todo mundo, novamente variando entre 26 e 30 graus. Eram esses avisos. Espero ter ajudado. Partiu Café.
0: Fechou, fechou. Valeu, Douglas. Tamo junto, irmãozinho. 7h27. Sublime.

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2: Aqui na Rádio das Nossas Vidas, a melhor vibe do FM Sonzeira com Sublime. What I Got, teve Spy vs Spy, teve Skank, Jack Johnson. Jack Johnson vem aí, em fevereiro do ano que vem já. Stage Music Park. Promoção exclusiva da Atlântida, a Rádio dos Shows Internacionais. Também teve Victor Clay, Mary Jade Brooks. Sonzeira é melhor que a outra, então você que se liga por aqui, 489-9188-1009. Daqui a pouquinho vou mandar aquele salto pra galera. 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Vamos fazer o show no intervalo e estamos voltando.
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20: Fique em paz com o seu passado, só assim você poderá se concentrar no presente. Não podemos mudar o que já passou, mas podemos aproveitar o nosso aprendizado com os nossos erros e acertos para viver melhor a vida presente e estar mais preparados para o que vem pela frente. Essa mensagem é praticamente uma lei na minha vida. Ela vale para tudo que somos. Aprendemos muito com aquilo que conseguimos ser, embora precisamos de humildade para reconhecer quando a gente erra. E também para não deixar se levar pela euforia de quando a gente acerta. Nós temos a referência perfeita em nossos próprios atos. É só melhorar. Aloha!
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2: 23 minutos para as 8. Estamos de volta aqui na Atlântida, a rádio das nossas vidas.

Essa é a programação aqui da Atlântida, é o cafezão. Falta 15 minutos para as 8, em Floripa, 18 graus de temperatura. A galera chamando aqui no 48991881009. Não acredita que de nenhum de nós

0: aqui na Atlântida, pedindo aqui do Leonardo Medeiros, o som do Bob. Roots Rock Reggae. A gente venceu aqui já a primeira hora do programa. Um abraço pra galera que tá participando aqui. Deixa eu ver quem mandou um alô. William mandou aquele bom dia. O Jaison, Jorge, o Bernard também. Maurício Vidal, Guilherme Souza Montenegro, Ivonete Dias, a Priscila, o Adriano Rocha Pereira, Jussara Ekel, o outro parceirão aqui do Zinga. Deixa eu ver se ele botou o Gelson. Gelson aqui dos ingleses, o Marcelo Martins. A galera participando aqui, ó. Ele mandou um abraço. Não botou o nome aqui, mas é o Maicon Vargas. O Maicon Motora da Tapera também tá sempre com a gente. Ótima terça-feira aí, Celo, bom dia, mandou aqui. A Stephanie Cunha, tem muitas mensagens, então só agradeço a você que veio aqui, participa. Manda aquele alô, tá valendo aqui, tá valendo a caneca do cafezão, tá valendo também travesseiro. Tá valendo o Barão Vermelho, Felipe Rett, Barão Vermelho dia 8 agora de agosto. Arena Ops, dia 21 de agosto também. Na Arena Ops tem Felipe Rett, tudo com promoção exclusiva aqui da Atlântida, tá bom? Lá aqui o nosso show no intervalo. Já tá voltando pra fazer a segunda hora, tem trilha do dia, cafezão duplo, tudo isso e muito mais.
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0: Aí, estamos de volta com o nosso cafezão aqui na Atlântida. E essa é a rádio das nossas vidas. É a melhor vibe do FM. Celo Menezes, estamos por aqui. Seguimos na onda, seguimos na parceria até as 9. Cafezão, muita música, informação, interatividade, conectividade. Presente pra galera. Como é que você participa? 48991881009. Manda aí, manda aquele alô, manda aquele salve. Participa, fica à vontade. Tamo junto. Tem presente, tem caneca do cafezão, tem travesseiro do cafezão, tem par de ingresso para Barão Vermelho, par de ingresso para Felipe Rett, dois grandes shows em agosto agora na Arena Ops, tá? Barão Vermelho é agora, já dia 8 de agosto, início do mês. 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Tamo aí nessa grande parceria. Sempre com bastante presente, bastante ingresso, então chama nós, vou repetir. 48991881009. Mandei abraço pra galera agora e daqui a pouquinho eu mando de novo, tá? 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São os parceiros aqui da segunda hora do nosso cafezão na Atlântida.
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0: É a trilha do programa, a trilha do dia, muito bem assinada na parceria oferecida pela Casas da Água. Com você, construindo sonhos de uma vida inteira, a gente traz os australianos do Ganga Jungle. sonzeira que chama Give Me Some Lovin'. É o single de estreia dos caras, né? Lá de 84. Vamos conferir.

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1: Ganga Jag com Give Some Love aqui na Trilha do Dia, na parceria da Casas d'Água, com você construindo sonhos de uma vida inteira. Agora 8:09, é

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0: É a nossa casa aqui no Cafezão na Atlântida. Agora 8h27. Florida, My House. And teve Ja Rule, David Peach, J Quest, Madonna, Ganga Jung na trilha do dia pra vencer mais uma leva legal de música. 489-9188-1009. Galera participando, tem presente. Você que manda um simples bom dia já tá participando, concorrendo. É a caneca do Cafezão aqui na parceria com a Óticas Carol e Atlântida. Travesseiro na parceria da Atlântida com a Altenburg. 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Galera toda participando. 8h28, tem muita galera aqui mandando um alô. Eu acho que vou ter que ali abrir a porta, é isso? Só um pouquinho, peraí. Vamos ver se é isso, não. Vamos ver como é que é.

0: Deixei a trilha rolando aqui pra abrir a porta, cara. 8h29, mas eu tava falando, tá? 489-9188-1009 pra galera participar, pra que tem um monte de presente, porque agora vamos trazer informação do esporte.
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0: 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Você não tem a senha na porta ainda ali, Fernandinha?
2: Não, tu acredita que não deram a senha da porta ainda.
0: Botar a face ali na entrada. Fernandinha Moro, bom dia.
2: Agora eu queria saber. Bom dia, meu amigo. Boa terça-feira pra você. Eu queria saber se você chegou a dar esse tiro na corrida de domingo.
0: Bah, esse sprint, no final eu dei aquele sprintzinho ali, pra sair bem na foto, no tapetinho verde.
2: Pra sair
0: ali.
2: Bonitinho ali na foto, fazendo força, né?
0: Nos últimos 200 metros, o cara dá aquele sprintzinho ali, sai energia, não sei de onde, né? Mas é muito bom.
2: Muito bom, muito bom.
0: Ah, coisa linda, tava demais a corrida. Tava com saudade
2: legal,
0: de sentir esse clima, de ter gente, de se desafiar, sabe? É muito bom mesmo, cara.
2: É gostoso, legal, né? Estar com os amigos e um dia bonito, enfim, aqui em Floripa foi muito legal. Vem aí agora a etapa de Joinville, pra você que tá ouvindo a gente que pode ir pra Joinville, enfim,
0: claro,
2: né?
0: Dia 9, né?
2: Dia 9 de agosto agora, inscrições abertas. Faça sua inscrição, participe lá com a gente. Falar de futebol um pouquinho, claro. Celo, porque hoje tem bola rolando, dia importante pro Avaí em campo hoje, enfrenta o Juventude.
0: Boa.
2: O torcedor do Criciúma também de olho nesse jogo, porque o Juventude é o adversário direto lá em cima, né? Que briga pelo
0: Avaí,
2: acesso, né?
0: Imagino
2: que sim. Hoje à noite, às 19h30, lá no Alfredo Jaconi.
0: Se vencer,
2: rodada,
0: sai da zona, né?
2: Eu ia dizer, a rodada muito boa pro Avaí, né? Porque se vencer, sai da zona do rebaixamento, né? Vem de uma sequência que é positiva,
0: isso,
2: de vitória e empates, né? Empate importante fora de casa, então também. Quem sabe seja hoje o dia pro Avaí deixar a zona do rebaixamento da Série B do Campeonato Brasileiro.
0: Vamos ficar nessa esperança.
2: E ajudar também o Criciúma nessa, né?
0: Exatamente. O Criciúma que tá bem, cara. Tá ali
2: muito
0: cinco
2: bem.
0: Pontos, né? Do terceiro colocado, a quatro do segundo.
2: Muito bem. Nos últimos 6 jogos são 5 vitórias e um empate. Empatou com o Náutico, mas jogou muito bem no último domingo, né? Com, inclusive, o Alisson presente
0: lá,
2: né?
0: É o teu Alisson, né?
2: O teu
0: goleiro.
2: Exatamente, o meu goleiro do Liverpool. E a minha camisa do Liverpool aqui pra ele assinar, né?
0: Droga.
2: Aí. Perdi.
0: Essa era só ter feito contato. Quem chamou ele foi meu camarada lá, o Agenor, cara.
2: Legal,
0: pô, era
2: legal,
0: só delegado.
2: Legal.
0: Foi legal demais ver lá a movimentação, galera tirando foto com ele, super querido, simpático.
2: Que legal.
0: E nós falávamos isso ontem. Eu tenho a impressão que o Alisson já jogou no Heriberto Wilson quando ainda tava na base do Inter, assim, né, cara? Jogou ali aquele sub-15, sub-16 lá, né?
2: Uhum.
0: E o irmão dele também já passou por isso.
2: Sim,
0: hoje tá no Náutico ali, tá, o Muriel, né?
2: Muriel.
0: Aliás, fechou o gol, né?
2: Então, fechou o gol. Era pro Criciúma ter vencido esse jogo, né? Mas Muriel foi muito bem. Fechou o gol realmente.
0: Mas é isso.
2: É isso. Vamos conversando, Céu. Todas as informações lá no nsctotal.com.br/esporte. Também nosso Clube Esporte hoje, depois do Jornal do Almoço.
0: Maravilha. Só pra fechar a corrida que a gente falou ali, o mesmo site, um esporte oficial, né?
2: Isso aí, pra fazer as inscrições, pessoal participar.
0: Dia 9 em Joinville. Fica
2: estaremos
0: aí
2: por lá comendo chineque correndo.
0: Ah, já pensou? Coisa linda. Valeu, Pé.
2: Valeu, beijo.
0: Fernandinha Moura trazendo aqui as últimas do esporte pra gente atualizar e desfilar agora o show do intervalo. A gente já volta com a parte final do cafezão aqui na Atlântida.
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0: 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Face a Face informa 28 para as 9.
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3: Álbum novo do Jão. Depois de mais de um ano afastado dos palcos, o cantor Jão retornou ao mundo da música com o disco Memórias Póstumas. Em uma nova entrevista, o cantor afirmou que chegou a escrever mais de 50 músicas nesse período que ficou afastado. O lançamento do disco contou com uma audição exclusiva para os fãs em São Paulo. Jão é autor de 13 das 14 faixas inéditas do disco e conta com a colaboração de Zebu, Pedro Toffoli e outros na produção do disco. O retorno do cantor também será marcado por um show exclusivo do disco no Nubank Park, em São Paulo, no dia 25 de setembro. 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
0: Aê, estamos de volta com o nosso cafezão aqui na Atlântida. Essa é a rádio das nossas vidas, da melhor vibe do FM. Faltando 22 minutos para as 9, 4, 8 é o código diário, 991881009, para você participar aqui, mandar aquele sabe alô, tem presente, é de música, dá tempo de encaixar aqui nesse bloquinho saideiro. Tá bom? Daqui a pouquinho vou mandar mais abraço para a galera também. Presentes, caneca do cafezão, travesseiro e pares de ingresso para Barão Vermelho e Felipe Rett. 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O recado antes aqui de eu soltar o cafezão duplo agora é para você que ainda não aproveitou as férias. Essa é a hora. 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Vamos trazer o cafezão duplo.
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0: Esse é o Cafezão aqui na Atlântida, 13 para as 9, agora tem Gol Pato. Galera do WhatsApp aqui delira, 489-9188-1009.

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1: É pra fechar com um trio de banda californiana aqui na programação da Atlântida aí dos anos 80, 90. Aqui, sonzeira aí, passando aquele punk rock, um rock bem legal aqui pra gente fechar legal. E a galera enlouquecendo aqui pelo WhatsApp aqui, que sequência foi essa? Sonzeira legal demais aqui pra gente fechar o cafezão, amanhecer mais um horário pra entregar pra galera agora que vai tocar uma hora reta só de música. 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E a galera se criando aqui, ó, caneca do cafezão para o Maicon Vargas Alves, travesseiro para Marcelo Gonçalves Martins, par de ingresso para o Barão Vermelho, dia 8, Arena Ops é a Jussara Veridiana Ourique, e par de ingresso para Felipe Rett, dia 21 também na Arena Ops, Anderson Filipeto. E a galera tá se criando aqui com os nossos presentes. Tetezinho, entrevisou, tá bom? Os café aí, cara, bom dia.
2: Tudo bem, cara? Não tomei o cafezinho ainda, tô fazendo aquela selfie.
1: Pra lá, pra selfiezinha, ó, chegamos.
2: Selfiezinho, tipo, tô trabalhando.
1: Tamo na firma, né?
2: Tô trabalhando.
1: Ah, é isso aí, Tetezinho tá com a gente por aqui já, 9h03.
2: Vamos lá, ó.
1: Faz o barulhinho, tô, tirei a trilha.
2: Bom demais.
1: A tosse pegando,
2: café,
1: cara.
2: Tá bom.
1: Tá bom? Tá bom. Dando ponto, sem açúcar. É isso aí, pra esse velho tomando sopa, tá ligado? É isso, ali. Vamos fazer, cara, não consigo nem falar mais, cara. Tá ligado? Deixa quando cara... vai atacando a tossezinha?
2: Quer que eu te ajude aí?
1: Boa.
2: Fechou o cafezão.
1: Fechou o cafezão, quem
2: amanhã
1: vem aí?
2: Tamo de volta, isso. 7 horas da manhã, com o melhor dos anos 80, 90, 2000, resgatando a memória da galera.
1: E agora, depois do intervalo?
2: Feito por várias mãos, isso, na sequência vem aí uma hora de música. Sem intervalos é o Atlântida Hits.
1: Vou te contratar, hein, cara. Começou bem, aprendeu, hein?
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1: 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Vamos começando uma hora direto de música na programação aqui da Atlântida. É a rádio das nossas vidas, 9, 9, 20 graus em Floripa. Vamos começar com a Shakira.

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2: É uma hora reta só de música na programação da Atlântida. 9h20, 20 graus em Floripa.

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18: 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É isso, vamos dar e tá no ar aqui na programação da Atlântida. Essa é a Rádio das Nossas Vidas, a melhor vibe do FM 11 e 9. Eu tô apavorado, cara, porque eu tô... Tava com calor, tava agoniado e eu não sei o que é isso. Fui olhar a temperatura, 24 graus, Ricardinho. Bom dia, meu irmão.
19: Bom dia, Celo. Bom dia pra você ligado na Atlântida. Temperatura ambiente, né? Tá meio estranho, né? Parece que o inverno foi embora, né?
18: É, mas é chegar a assustar porque é um calor fora de época totalmente... anormal, né? Pra época, assim.
19: Mas eu acho que tudo isso já tem a ver com... Né?
18: O tal do El Niño lá.
19: É, com o Super El Niño.
18: O El Niño, né? Godzilla, os caras estão falando aí, cara. Que loucura.
19: Exatamente, é.
18: Mas é isso. E é tão Godzilla, tão quente quanto a nossa programação aqui, né, cara?
19: Sempre, né? E também os nossos presentes pra essa galera. Estamos chegando por aqui com o Vamos Dali. Seja bem-vindo pra você que tá chegando agora. E a sua participação, como a gente sempre fala, é sempre muito bem-vinda por aqui.
18: Coisa linda. Ricardinho voltou de férias, tá aí renovado da Silva. Coisa boa. Voltou bem demais ontem, a galera tava com saudade do amigo por aqui, seja bem-vindo também, mais uma vez você que ligou o rádio agora, é isso, Ricardinho voltou nas férias também, não vamos dar-lhe pra gente dar-lhe com muita vontade, música boa, presente pra galera, entrou ali, eu acabei que não vi a sugestão lá pro Segue Reto Toda Vida, arroba Atlântida Floripa, já tá valendo ali então?
19: Já tá valendo, pode ir lá pra você participar, escolher quem que você quer escutar duas aqui na programação do Vamos Dali. Deixa eu ver, acho que...
18: Vamos ver, já na abertura do programa vamos provocar nossa audiência aí já, vamos ver.
19: Bad Bunny e Justin Bieber.
18: Bad Bunny e Justin Bieber, tá bom, vamos ver quem é que vai tocar duas. Então ali, você vai lá, vota e aí daqui a pouquinho vai ouvir aqui no Segue Reto Toda Vida. Nosso programa que vem com grandes parceiros, lembrando que eu

0: agenda hoje e depois na sexta-feira. Também neste programa estaremos liberando os presentes tradicionais do programa e ainda um voucher de 100zão pra galera gastar na Mix Utilidades. É legal, é demais.
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0: 100zão faz o rush na Mix Utilidades, né, cara? Faz, então, legal. Lembrando aqui, Ricardinho, como é que a galera participa?
1: 48 991881009. Esse é o WhatsApp da Atlântida pra você salvar os seus contatos se sempre que quiser poder participar com a gente.
0: Maravilha! 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
1: Vamos.
0: Ah, já tá nos ouvindo ali, ficou feliz da vida, mandou bem demais semana passada.
1: É, Cadir.
0: E agora vem com essa sonzeira do Delon aí, ó. Canto de engenho. Ficou boa essa música, é demais.
1: Boa, muito boa.
0: Você ouve aqui na Atlântida. Vamos dar, ele tá no ar.

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1: São os pedidos da galera na programação aqui da Atlântida. Começamos muito bem o Canto de Engenho com o Delon. E agora Time One It Waits com o Soldier e o Di Ferreiro. Sonzeira é bem legal.
2: Ficou bom esse fish.
1: Bacana demais, eu ia dizer isso. Ricardinho, galera chamando aí pelo nosso WhatsApp interativo premiado.
2: É isso aí, 489-9188-1009 para você participar da nossa programação. Pode interagir com a gente, mandar um salve, uma mensagem, pode mandar um áudio e pode também concorrer aos nossos presentes. Para você que tá a fim de concorrer, então vamos lá para a nossa lista de presentes de hoje. Temos o nosso tradicional litraço Vamos Dali e Óticas Carol, que é um squeeze, uma garrafa de 1 litro personalizada e lindona para você se hidratar. Temos também ingresso para curtir o Barão Vermelho com a sua formação original, Frejá, nos vocais, no dia 8 de agosto na Arena Opus, e também no dia 21 de agosto, também na Arena Opus, Felipe Ret retorna ao palco da Arena Opus. E além de tudo isso, temos ainda um voucher da Mix Utilidades para você concorrer e gastar como você quiser com aquele 1 milhão de coisas que tem na Mix Utilidades.
1: 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E aí a parada é a seguinte, hoje é dia de Alô Gerena, vamos ligar pro Wellington, vivo, que tá em uma das lojas da Mix Utilidades e vai trazer aí o que que a galera pode encontrar hoje em promoção.
2: Ofertas e tudo mais.
1: 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Ele vai nos contar ao vivo daqui a pouquinho. Fazer esse contato com o nosso querido Wellington. Vamos ouvir mais um som, Ricardinho? 11h21. E daqui a pouquinho a gente segue toda a vida.
2: Dá tempo de votar ainda. Vota lá. Justin Bieber e
1: Bad Bunny.

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1: 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É o Vamos Dali na programação aqui da Atlântida, Rádio das Nossas Vidas, 11h24. Vamos compartilhar com a galera no ar aqui. A gente tá falando TT, televisão, se junta a nós, bom dia, TTzinho.
2: Estamos aqui, correndo, cara.
1: Quando a gente
2: correndo.
1: Toma um café aí, tem uma reunião.
2: Vida na
1: e
2: corrida,
1: outra,
2: acho que vai ser comigo,
1: vai
2: agora.
1: Vai ser contigo,
2: cara.
1: Ali, sai de uma reunião, vai lá, faz a programação.
2: Vida na corrida,
1: aqui, correndo. Pensa. E entre uma correria e outra, surgem grandes ideias.
2: Ah, a gente vai conversando aqui.
1: Estamos falando aqui de pessoas que nascem com a facilidade de criar ideias.
2: Pessoas que têm ideias pra ganhar dinheiro que nos liguem.
1: É. Sabe, o nosso problema é que às vezes a gente até tem a ideia, mas não tira do papel, cara.
2: Não tem tempo, né?
1: É, não consegue parar pra fazer a parada.
2: Se alguém tiver uma ideia boa aí pra ganhar dinheiro,
1: ou tem medo de pegar e de passar uma vergonhazinha ali, mas quando vê, o negócio vai, cara. É no tranque e barranco.
2: Aí, cara. Tem muita gente.
1: Tem
2: o dom aí de fazer as coisas acontecerem.
1: Tem um amigo que nós tava falando agora aqui, nessas ideiazinhas aqui, hoje o cara é investidor anjo.
2: É.
1: Pra ver a facilidade do cara em criar um negócio, vender, desenvolver, vende, desenvolve. Ah, tá aí. 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Vamos fazer esse contato com a Nexpo, né? Lembrei agora também. Mas, TTzinho, a gente tava ali, cara, arroba Atlântida Floripa, Ricardinho, por gentileza, fale para mim, para o TT e para a audiência, quem leva esse segue reto de hoje aí?
3: Justin Bieber. Bieber tava na disputa com o Bad Bunny, que Bad Bunny
1: tá em alta,
3: não, tá em alta.
1: É, imagina.
3: Sim,
1: fez
3: pegou
1: a viola e foi pra o campo da Copa do Mundo.
3: Cara, foi interessante aquela participação dele ali, né? Gerou, lógico, muito burburinho, né?
1: Sim.
3: Pro bem, pro mal, como tudo, né?
2: Normal.
3: Mas foi legal, cara. Foi a vibe dele ali. Ele tá mais meio nessa vibe introspectiva, né? Mas deu certo.
1: Mas pra quem assistiu na TV foi muito bom, cara. Eu gostei da apresentação na TV, mas aí é que tá. Pra quem tava no campo, talvez não foi a mesma energia, porque daí ficou aquele violãozinho focado nele ali, ele se apresentando pra câmera, digamos assim, né? Mas não foi pro campo, não era um show, né?
2: Uhum.
1: Mas pra quem tava em casa, que nem a gente, foi legal demais.
3: Mas é sucesso, né? O Justin Bieber é sucesso. Isso não há como discutir, né?
2: Onde ele for, vai lotar. Vai ter certeza. Vai.
3: Tanto olha só a força dele. Ele concorreu aqui na nossa enquete, que também é a nossa audiência, que dá voz.
1: O reflexo.
3: O Bad Bunny é o cara que tá mais no hype hoje da música mundial, né? E principalmente da música americana. Justin Bieber ganhou dele.
2: E ganhou fácil,
3: né? Ganhou. Pronto, é isso.
1: E assim como quem vai ganhar a senzão da nossa audiência hoje, terça-feira. E lembrando, a gente já tá falando que o Wellington tá pronto ali pra falar com a gente. No alô gerente aí, hein, cara?
2: Que maravilha.
1: Feliz da vida.
2: Gerente, boa.
1: Vamos descobrir qual é a loja que ele tá e quais as promoções.
2: Boa, boa.
1: Porque hoje é dia de alô gerente. Deixa eu dar o check aqui, peraí. Vamos entrar aqui, deixa eu dar
2: o check.
1: Aqui. Deixa eu dar o check que eu tô entregando essa alô IA. IA, às vezes pega pela voz, 11h27, estamos falando. 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Vamos ouvir duas?
2: Vamos.
0: Bora. 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
1: Álbum novo do João. Depois de mais de um ano afastado dos palcos, o cantor João retornou ao mundo da música com o disco Memórias Póstumas. Em uma nova entrevista, o cantor afirmou que chegou a escrever mais de 50 músicas nesse período que ficou afastado. O lançamento do disco contou com uma audição exclusiva para os fãs em São Paulo. João é autor de 13 das 14 faixas inéditas do disco e conta com a colaboração de Zebu, Pedro Toffoli e outros na produção do disco. O retorno do cantor também será marcado por um show exclusivo do disco no Nubank Park, em São Paulo, no dia 25 de setembro. 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
13: Ah, mas é um dos momentos que a gente mais gosta de fazer. 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Alô, gerente, ao vivo, 23 para o meio-dia. 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
13: já voltamos depois dessa barbadinha na Amigos Utilidades. Agora pra gente trazer a barbada pelo WhatsApp. É isso, Ricardinho?
15: É isso aí. 489-9188-1009. Vai lá, participa. Tem ingresso pra curtir Barão Vermelho, dia 8 de agosto, na Arenópolis. Ingresso pra curtir Felipe Ret, dia 21 de agosto na Arena Ops. Temos o Litraço Óticas Carol e Vamos Dali, que é nosso squeeze de 1 litro, e temos também o voucher de R$100 da Mix Utilidades.
2: Que barbada, hein? Só presente bom. 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
2: Ah, agora vai chegar tudo. Nessa hora.
13: Bora ver pra
2: vai
13: gente.
2: Vai chegar nessa tudo. Área, né?
13: Ah, que beleza. Então chama a gente aí pelo WhatsApp. Vamos ouvir mais um som agora, dar aquele respiro. Daqui a pouquinho a gente vai estar aí trazendo os nomes da galera se criando com presentes.
2: Boa!

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2: Essa aqui muito toquei, Ricardinho. Icona Pop.
3: Música nostálgica.
2: Música de pista, velho. Pra botar pista. A galera pra dançar.
3: Música aí, da balada.
2: Dos tempos de DJ Celo Menezes, caralho. Já tocamos aquele sonzinho. Hoje eu não me presto muito mais a fazer aquele som ali. Mas tamo aí. O som que eu toco é aqui na rádio agora. Coisa boa. Falta 5 minutos para o meio-dia. Ricardinho tá ali passando a limpo agora. Na sua letra magnífica. É a letra bonita, garrafal ali, ó. Pra contemplar a galera que vai faturar presente hoje aqui, são vários. Mas antes a gente diz aqui que o nosso programa que está no ar aqui, nosso querido Vamos Dali vem para Óticas Carol.
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2: Exatamente isso, meu irmãozinho. Eu troquei a trilha para que você contemple a nossa audiência.
3: Vamos lá então, ó. Quem ganhou o litraço, que é o nosso squeeze de um litro, parceria do Vamos Dali com a Óticas Carol, foi o José Henrique. Ingressos pro Barão Vermelho, um par de ingressos, Barão que toca na Arena Alpes no dia 8 de agosto. Quem ganhou dessa vez foi o João Carlos Aragão. Felipe Rett vai rolar no dia 21 de agosto, também na Arena Alpes. Quem ganhou foi a Maria Paula Ramalho. E o voucher de R$100 da Mix Utilidades, quem ganhou foi a Giovana Ferreira.
2: É só galera se criando com presente bom por aqui. Lembrando que foi muito legal hoje aqui o programa, sempre na sua parceria. Na parceria da, junto, de você, mano, que tá com a gente aí também no 100.9, no aplicativo Rádio do Carro. Ricardinho que volta às 3 da tarde com o Vibe. Muitos presentes também.
3: Muitos presentes, seguimos, é só ficar ligado. E música boa também.
2: É sempre, melhor sempre. É a nossa receita aqui, né, cara? É isso. Sou Celo Menezes, tô fechando o Vamos Dali. Volta amanhã a partir das 7. A gente toca junto o cafezão e amanhã aqui da tua rádio preferida. Vem aí.

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4: O inverno em Santa Catarina transforma o estado em um destino cheio de experiências. Nas serras, as temperaturas baixas convidam para aproveitar o clima, os cafés, os vinhos e a gastronomia típica. Já no litoral, os dias ensolarados e as praias mais tranquilas são perfeitos para caminhar, praticar esportes ou simplesmente relaxar. Também é uma ótima época para conhecer cidades históricas, curtir festas típicas, fazer trilhas, visitar vinícolas, apreciar os mirantes e explorar paisagens naturais com um charme diferente. Seja para quem busca frio intenso ou dias agradáveis perto do mar, o inverno catarinense oferece opções para todos os estilos de viagem. Santa Catarina mostra que a estação mais fria do ano também pode ser uma das mais acolhedoras, convidando moradores e visitantes a descobrirem novos destinos e viverem momentos especiais. 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
9: Não te dá. Programa não recomendado para menores de 14 anos, meu irmão.
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12: Olá, muito boa tarde. Tá no ar o Pretinho Básico, Porã vem, quem não vem, o Alexandre.
13: Tem que parar de usar a vinheta do Alejandro.
12: Mas eu não sei tirar, não tenho vinheta.
13: Boa tarde, Rafael Gomes.
12: Boa tarde, Ivan. Boa tarde a você que tá ouvindo o Pretinho Básico. Uma hora, um minuto, mais pontual do que nunca. Descobrimos o segredo. Tirar o Fetter e o Rafinha, o discorama não acaba tarde. Aí começa cedo o Pretinho. Mas eu vou começar dando boa tarde ao colaborador, meu amigo, meu padrinho em Santa Catarina, Porã. Muito boa tarde, Porã.
14: Olha aí que momento. Isso é pra saber se tá tudo bem com o meu áudio.
12: É exatamente, né? Isso.
14: Pra gente ter tempo de corrigir. Tá tudo bem com o meu áudio?
12: Tá tudo bem. Tá tudo bem, Porã.
14: Que coisa boa. Dito isso, né? O discorama sem os apresentadores...
12: Termina cedo.
14: Acaba terminando cedo.
12: Né? Tudo bem, Porã, contigo?
14: Tá tudo ótimo, cara.
12: Muito estranho ótimo. Apresentar um programa te tendo como meu parceiro. É muito estranho, tá invertido o papel, tá errado.
14: Não, mas isso faz parte da vida, cara. Faz parte da vida. O negócio é o seguinte, assume aí a tua frente e vai com tudo, não te mixa.
12: Biscoito Zezé, carinho que vem de família há 58 anos, Ivan. Muito boa tarde, já que tu fez a vinheta ao vivo pra mim.
13: Boa tarde, Rafael. Boa tarde, Porano. O Adano, Natani, Vinícius, toda a galera, uma ótima quinta-feira pra todo mundo.
14: Que bela camisa aí, hein, Ivan? Que bela.
13: Obrigado.
14: Camisa aí, é do Brechó?
13: Não, isso era do pai do Gordo Léo que faleceu.
14: Ah, é? Porra, acabou. Destruiu, né? Destruiu a herança, então.
13: É, sobrou isso.
14: Herança.
13: Sobrou isso.
15: Ô, Porãozinho, tira um pouco do ganho, mano.
12: Era aí o que eu ia dizer agora. Porque
15: daí a gente ergue daqui.
14: A gente ergue daqui. É nóis.
13: A gente te ergue daqui, entidade.
12: Acho que sim.
15: Agora sim. Agora tá grandão.
13: Mas certamente o Reinaldinho falecido, ele compôs num brechó.
12: É hoje, o Stock Center de Carazinho inaugurou com centenas de ofertas imperdíveis. Ele que também é âncora, então ele me dá uma força aqui com as coisas técnicas e também é embaixador do Stock Center, Rodrigo Adams, boa tarde.
15: Boa tarde, Gomes. Estamos aí, todo mundo se ajudando, ninguém solta a mão de ninguém, rapaz.
12: Até porque só sobrou nós.
15: É isso, é o que tem.
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2: Bom, e aí, Gomes, tudo bem? Boa tarde, vamos lá, vamos embora.
12: Vambora. The Best Açaí, porque o melhor açaí é o do seu jeito. O produtor interino do programa.
16: Fala, Rafael Gomes.
12: Natan Nunes, muito boa tarde.
16: Boa tarde.
15: Nosso caramelo, né?
13: Nosso grande Mercedes-Benz, né? Grande Mercedes-Benz.
2: Ô, Porã, isso aí tu perdeu ontem.
12: Mercedes.
2: Ontem nos classificados, o nosso produtor aqui. Cara, foi dizer lágrimas no estúdio. E o nosso produtor vai largar assim.
12: Tá ouvindo?
2: Ah, tá aqui no classificados a Mercedes-Benz.
13: Com a suspensão.
12: Acontece. Entretenimento,
15: entendeu? Não aceita, Natan. Vai pra cima, não aceita.
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14: É verdade.
12: Tá bonito todo de marrom, não deixa os caras.
16: Obrigado, cara.
12: Que dica tu dá, Porã? Porque Natan Nunes tá fazendo sua estreia como produtor, participante, um integrante, entre aspas, oficial do Pretinho. Que dica tu dá pro garoto?
14: Ah, a melhor dica é seja você mesmo, cara.
13: Não, isso é ruim pro Natan falar isso.
12: Não, pro Natan não dá. Pro Natan
14: não dá. Ou invente um personagem. Como tu não tem um personagem criado nesse momento, a não ser que tu tenha queira mostrar pra galera.
16: Tem. Eu posso ser um personagem de mim mesmo.
12: O cara quer o nome dos carros.
14: Não, a verdade é assim, eu sou um personagem de mim mesmo há 20 anos nesse programa. Eu não sou o que a galera pensa que eu sou. Porque o meu melhor personagem é o Porã do Pretinho.
12: Esse é um problema, né, Porã?
14: Muito melhor que o Pause, muito melhor.
13: Porque tu é um tigre e na vida real tu anda de bicicleta de cestinha.
14: Na vida real eu sou um gatinho.
12: Só que o problema é que no ar ele fala que é um tigre e na vida real as pessoas acham que ele é um tigre. É. E aí as pessoas chegam nele.
15: Esse tigre acabou com o Porã do Velho Testamento.
13: Que o Adams conheceu, né? O Adams é produtor. Foi produtor do...
14: parte do Porã do Velho Testamento.
15: Era o gurizinho do Porã em transformação.
12: Já estava aposentado?
13: Tu foi gurizinho do Porã, foi?
14: Não, o Adams foi meu gurizinho. Botei no colo.
15: Um aninho, claro. Foi codindo.
12: Tu já buscou alguma coisa pro Porã na portaria?
14: Sim. Não, eu pedi pra ele, busco uma coguinha pro Deus. Ele ia lá, buscava pra mim. Agora tá esse monstro da comunicação.
12: Aliás,
14: eu quero abrir o meu coração aqui, né? Porque eu acompanhei o Adams na Copa do Mundo. E tem coisas, velho, que muita gente não sabe. Eu sei o quanto esse brother lutou pra chegar onde ele tá, entendeu? Ele fez tudo, né, com muita dedicação, cara. Um cara super dedicado. Então dá um baita orgulho de ver. Tanto o Adams quanto o Lelê, né? São pessoas que eu conheço há muito tempo. Apresentando esse trabalho de excelência em tudo que eles fazem, cara. Pô, puto orgulho de ti mesmo, mano, sabe?
15: Valeu, Porã. Obrigado,
14: orgulho mesmo.
15: Ficou emocionado e dizer que no finalzinho a gente formou a tríplice coroa lá porque chegou o Calheiros,
14: sim.
15: Cara.
14: Sim, ele
15: o
14: me
15: Calheiros
14: mandou foto.
15: O Calheiros chegou lá, velho. Bah, daí, bah, o cara, o Calheiros, ô, meu, ele é muito engraçado, cara. Não, ele não fala, ele grita, né?
14: É, não, Calheiros é demais.
15: Ô, meu, que cara querido. Um beijo pra ti, Calheiros. Tamo junto, tá de férias ainda.
13: Mas, ô, Porã. Obrigado, Porã. Obrigado. As coisas mudaram hoje em dia, né? Os jovens não buscam mais coquinha pro Dindo.
12: Não buscam.
13: Eles reclamam.
12: Eles ficam bravos, reclamam.
13: Eu não sei como é que é os teus gurizinhos aí, mas os daqui na redação, baca.
12: Eu fui o grande último vai na venda, né?
16: Não, para.
12: Tu não vai. Esses dias pediram pra tu ir na portaria e tu falou assim, ó. Ruim pra mim.
16: Claro que eu vou, capaz. Tá confundindo com o Coratão.
14: Aqui a galera, eu ainda faço uns testes, assim. Pega um cafezinho lá pro chefe.
16: Não, só como me pedem, eu me ofereço às vezes.
14: De vez em quando eu faço essa pra ver como é que tá o tamanho das unhas da galera.
12: É isso aí.
14: Entendeu?
13: Quem dizer
14: porque a coisa mais fácil que tem num veículo de comunicação é tu ficar com umas unhas que nem a do Zé do Caixão logo no início.
15: Eu gosto de ver a caminhada, Porã. O cara que começou a levitar
12: muda
15: no corredor.
12: Muda a passada.
13: Quer tomar um gelinho parlando então,
14: isso
13: aí com o homem.
14: Isso já demonstra que o caminho vai ser curto.
12: E daqui a pouco vai na venda, pede uma coisa pra outra pessoa achando que já passou, que já é outro vai na venda.
14: Exatamente.
12: Aí tem que botar ele de volta.
13: eu sou vai na venda do
2: Fê? O vai na venda ele tem que entender quando o contexto mudou. Que aí sim ele pode, de repente, pedir alguma coisa pra alguém. Isso aí. Enquanto tiver alguém da tua antiga história ali no ambiente,
12: vai na venda,
2: entendeu?
12: Cara, 28 de julho de 2026.
13: Tá, vai, Gustavo. Deixa eu ver que a gente encontrou, o Potter esses dias e ele pediu um bagulho pro Vini.
14: E o Vini não foi.
2: Não, eu fui. Foi.
13: É isso.
2: Eu fui, não, vai na venda não, dele.
12: Vai na venda eterno.
15: Bora pedir coisa. Não, mas é que tem a hierarquia de amizade.
2: É isso.
15: É aquele cara que a vida toda vai te pedir uma parada. Tá, não, vou lá e pego. Não,
2: cara, eu todo dia, eu tinha que entregar um energético pro Potter na entrada do sala de redação. Todo dia. Quando ele não me pedia, quando ele já tava no ar. Se tu pegar as imagens antigas do sala, tá eu entrando assim, ó.
15: Aí ele teve uma diverticulite
2: e aí ele não levou mais. Não levei mais.
14: Ô, Adam, ô Gomes, sabe que no dia, tu falou aí a data, no dia 28 de julho de 1992, eu ingressei como primeiro estagiário da Rádio Ipanema FM.
13: Que lindo,
14: 34 cara. Anos, eu fui o vai na venda de todo mundo lá.
13: Quem que foi vai na venda lá?
14: Ah, do Alemão Vitor Hugo, do KG, da Kátia Suman, uma galera, do Mauro Borba. Do Mauro Borba, que tá aí na Central. Tá,
12: mas aí é legal, né? Foi vai na venda de uns caras legais. Eu também.
13: Carreira.
12: Eu entrei neste prédio aqui no dia 22 de julho de 2012.
2: 12.
12: Foi a primeira vez que eu entrei nesse prédio. Foi vai na venda do Pedro Ernesto, do Kleber Grabowski.
2: Você já assistia comigo já.
12: Do Paulo Santana. Foi vai na venda do Kenny Braga, do Cacalo.
13: É uma honra, né? Do Feta.
12: Ia buscar torrada pra eles, no bar do seu Gilberto.
13: No terceiro andar.
2: Ia buscar um torrada.
12: Cara, isso aí é um privilégio. Cara.
2: Eu ia buscar café pro sala, pro Vianney.
12: Isso aí é um privilégio.
2: Busca o café pro Tata.
14: Isso é história.
2: Isso é história.
12: 28 de julho de 2026, hoje é dia do agricultor. Por que hoje é dia importante. Do agricultor?
16: Foi criada para homenagear os trabalhadores do campo e celebrar a criação do Ministério da Agricultura. O ano de criação foi em 1960, no governo do presidente Juscelino Kubitschek.
2: Isso aí é fundamental.
12: Quem é cultura geral?
2: Aí eu tô
14: guarda sério, tu sabe.
2: Não, para aí, irmão.
13: Cara, eu vou te dar uma ideia.
16: Comemoração do centenário de fundação do Ministério da Agricultura também.
2: Juscelino
14: Kubitschek.
2: Como é que é o nome?
16: Eu fiz pra render.
13: Cara, quando for te enredar, faz que nem eu faço quando eu tô aí, que eu imito da pena, cara. Imito o Renato Portaluppi, o bisneto.
2: Eu vou te dar uma
13: dica. O bisneto,
2: só seja, tu não faz nada pra render.
15: Não, tá bom, ele é um bom personagem dele mesmo.
2: Cara. É isso. Tá bom.
12: Mas operador de lives é o Thiago Stone, o Batistuta, que vai colocar na tela agora, Batistuta, nosso petinho básico, que são dois.
13: Belo, vendendo assim.
12: É a Brisa, que é tigradinha, e o Chico, que é branco, que são dois gatinhos de Getúlio Vargas, do doutor Lucas Toniel Vanzo.
13: Getúlio Vargas, os gatos são
12: Não, eles são de Getúlio Vargas, na cidade, o município. O município de Getúlio Vargas.
13: Getúlio deu tiro,
14: eu já correndo. Eu já fiquei na rodoviária de Getúlio Vargas, obviamente que eu fui comer gente lá na
2: região. Não tem o que o cara fazer.
13: Getúlio Vargas, olha,
15: qual pretinho ainda vai virar o nome de cidade, Porã?
14: Hã?
15: Qual pretinho ou ex-pretinho ainda vai virar o nome de cidade?
14: Ah, eu acho que Luciano Potter vai.
16: Alexandre Fetter.
12: Não, Davi Coimbra.
14: Até porque Luciano Potter tem um trabalho, um serviço prestado à humanidade.
15: É verdade.
14: Todo, principalmente no interior do Rio Grande do Sul.
15: Verdade. Ele ajudou um muito.
2: E aquela peneira rasgada, né?
12: Olha, ó, o Chico e a Brisa são dois petinhos básicos do Lucas. E se tem petinho básico, tem Funny Bunny da Supra Pets. Sabor e cuidado na medida certa.
14: Cara, agora eu lembrei da minha filha. A minha filha faz uma oraçãozinha antes de dormir, né? E ela vai na janela ali do quarto e ela fala assim, né? Ontem ela falou assim: papai do céu, eu quero um gato, eu quero uma maninha, um maninho, um cachorro, um porco e uma raposa.
2: Porra. Zoológico.
15: O Porã providenciou uma raposa hoje de manhã.
14: Não, raposa, melhor do que uma maninha hoje em dia, mano. Eu boto uma raposa dentro de casa.
13: Ali no Rafinha.

0: raposa lá e vê.
1: É Bilbao,
0: Viamão tem raposa. Né?
2: Nosso ouvinte aniversariante é o Jean Lucas, motorista de carreta de Guarapuava, no Paraná.
0: Buracão?
2: E tá fazendo 36 anos.
0: Perde. Olha para o lado.
2: 36 anos, parabéns ao Jean Lucas.
0: Quantos aninhos?
2: Parabéns. 36.
0: Pô, o carreteiro com 36 anos é jovem, né?
1: É jovem.
3: É, amassando jovem.
1: Mas acho que assim, também é uma idade boa do cara pegar a estrada.
0: Ah, né? Sim, o retalho é bom.
1: 30 e poucos, tu não tem muita coisa que te amarre.
3: Ah, não sabemos.
0: Top, ouvindo o ZZ Top arrumando uma briga no posto do nada.
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2: E hoje em dia o caminhão é muito confortável, né? Muito mais confortável que antigamente.
1: Andar, não, tem andar de caminhão.
2: Não, então, para só que curiosidade. Por
0: incrível,
2: sabe aquela coisinha do cara. O cara, quando é mais novo, ele vai fazendo umas coisinhas ali, outra ali, né? É. E aí eu, cara, eu fui numa. Eu fui fazer um trampo com numa concessionária de caminhão.
3: É, e aí?
2: E aí eu conheci, cara, um caminhão, sério, cara.
3: Era permuta, tu levou?
2: Não era. Não, e cara, é muito tecnológico, cara. As cabines, a cabine de caminhão é muito moderna hoje em dia, cara.
0: É porque o caminhoneiro, ele precisa ter
3: caminhoneiro.
0: Isso aí, o caminhoneiro, ele tem que ter onde dormir, onde ele de descansar.
2: Mas é que os modelos ali dos anos 70, 80, 90,
0: eles vão... amor, claro, coisa boa, pera. A zona de beira de estrada cheia de caminhão é o lugar mais tranquilo pra tu não entrar.
2: Hoje em dia, caminhão reconhece se o motora tá dormindo ou não. Faz um away.
0: Até uma revite, acabou isso?
1: É, mas sim. Hoje em dia, eu tenho os carros que dirigem sozinho.
2: Né? É, não, isso certamente.
1: É o mesmo com o motorista. Obviamente, tem os autônomos, né?
0: Os anônimos.
1: Mas tem aquele carro que tu bota piloto automático, hoje ele faz tudo pra ti. Caminhão, tudo. Então...
0: Ou quando o cara tá mamado, né? Quando ele, pô, acorda em casa, né?
2: Aniversariantes famosos. Sasha Meneghel.
1: Isso é importante.
2: Modelo, influenciadora, 28 anos, tá fazendo.
1: A filha da Xuxa.
2: A Sasha Meneghel.
0: A filha da Xuxa.
2: Cadê as fotos?
0: Inclusive
2: a... É que a gente tá com um pouco de delay, mas já tá aparecendo.
0: Inclusive a filha da Xuxa, ela foi matéria do Jornal Nacional.
2: Claro. Quando o nascimento.
0: Quando nasceu, claro, o parto da Xuxa.
1: A foto da Sasha.
2: Não apareceu? Mandamos a foto da Sasha?
0: E a Xuxa tá fazendo o show e a turma deu um pau.
2: Já começaram? Já começou a turnê dela?
0: Não sei se é notícia do programa.
2: Não é notícia do programa.
0: Mas eu tava vendo, a turma deu um pau na...
3: Foi o Zama no despertador hoje pra fazer a pauta do dia. Porque a Xuxa tá fazendo...
0: A última nave,
2: a turnê da Xuxa que vai rodar o Brasil inteiro.
3: E aí... Ah, a turma tá derretendo ela. Daqui a pouco foi um pouco por causa do figurino. Mas enfim, né? E aí, o X da Xuxa, né?
0: Escapou,
3: e aí,
0: mas
3: eu acho que, pô, pra mim, enquanto gaúcho, cara, pô, a Xuxa não vim pra Porto Alegre, onde ela trazia o tal do Papai Noel. Todo ano não vai ter Papai Noel, não vai ter Xuxa, velho.
2: A Xuxa é daqueles gaúchos que às vezes tu esquece que é gaúcho, né? Ela e o Ronaldinho, eles não estão afim de ser famoso.
3: É, mas o Ronaldinho ainda mora aqui.
2: É, e tá no nome dele, pelo menos.
3: O Ronaldinho ainda mora aqui. O Ronaldinho ainda mora aqui.
1: Estive numa chegada do Papai Noel com a Xuxa no estádio Beira Rio, cara.
3: É mesmo, Bora? Fazendo cobertura, trabalhando, assistindo.
1: Tava lá de criança mesmo, era criança.
2: Eu fui de criança.
1: Queria ser Paquito, mas não deu, já tava mais.
2: Me ajuda nessa pronúncia aqui, Porã. Jacob Shaddix, do Papa Roach. 50 anos tá fazendo.
1: Ah, tem galera que curte. Como é que a Glória Pires falava? Não sou capaz de opinar. Nunca dei bola pro Papa Roach.
0: Papas da língua é melhor.
2: Dana White, do UFC, empresário, tá fazendo 57 anos.
1: É.
2: Daniela Mercury,
3: é o Albani, né?
2: Bem de aniversário hoje. A Daniela Mercury, cantora, tá fazendo 61 anos.
1: Eu fui no primeiro show falando em memórias, né? da Daniela Mercury no Gigantinho.
3: Provavelmente uma promoção da Timbalada na cidade.
1: Cara, mas foi de como? Aquele disco do Canto da Cidade, sou eu, sabe? Aquela coisa, né, negão? Deixa eu dizer uma coisa pra vocês. Às vezes a oportunidade ela aparece quando tu menos espera.
0: Foi aquele Getúlio Vargas,
1: né? Eu trabalhava na rádio citada aqui no início, né? E uma das comunicadoras, um pouco mais velha do que eu, ela disse no estúdio, assim, na sexta-feira, ah, eu queria tanto ir no show da Daniela Mercury, mas... sozinho eu não sei se eu vou. Eu vou contigo.
2: Entendi.
1: E aí eu fui.
2: A tua velha vai contigo. Quantos anos tu tinha, Porã?
1: Eu tinha na época uns 20.
2: Ah, esquece.
1: Dois.
0: E a locutora?
1: E ela tinha 28.
0: Olha só, esse é meu
1: namorou barulho. Depois.
2: Eu já fui na ópera com 20 e poucos anos.
1: Mas aí, gente, aí

0: porra. Tava numa fase difícil, né?
1: Pô, o cara vir na ópera pra comer gente é um guerreiro. É um guerreiro.
0: Não, ir na ópera é superar.
1: Não, o cara tem que comer.
2: Um campeão, ganhou.
3: Foi no Teatro São Pedro. Aniversário também do Guilherme Arantes. Músico, gênio, cantor, 73 anos. Tá fazendo.
1: Teve aí, né?
3: Teve aí recentemente. Uau, inclusive, essa foto não é no
2: parece
3: estúdio.
2: O estúdio da
3: Eu acho que é no estúdio da Biafra. Cara.
4: É o estúdio do cantor.
3: Porra, essa quem cantou o Biafra, velho?
0: Fui eu. Alguém cantou o Biafra.
1: Não, o Guilherme Arantes é planeta.
3: E a do Balão Azul também.
1: Pega a carona.
3: Não, essa daí. Não, ali no Balão Azul não é dele?
0: Balão Azul, pega a carona nessa cauda de cometa, ver a Via Láctea.
1: Isso, é? Lindo o balão. Como é?
3: Mas ele canta.
1: Cara,
3: ele canta.
1: Dele?
0: É dele.
1: Claro, pô. Ele tocou na 102 aqui com o tecladinho. Tirei até foto do Guilherme Arantes.
4: O Guilherme Arantes tá meio a vovó da Dona Benta, da farinha, né?
1: Mas o ele sim, mas
0: a
1: tia.
0: A Dona Benta do sítio,
1: mano. Parece a velha do.
3: É dele sim, porra. Nasceu o dia onde eu e o Gordo Léo te corrigimos sobre música.
0: Ah, eu não sabia.
4: Tu viu a veinha, né, velho?
3: É dele.
4: Ou parece o cara do.
1: Do chocolate,
4: chocolate, o veinho.
1: O velho tá lá do chocolate.
4: Os velhos ficam. Ei, porra, te lembra o velho?
1: Chupando o dedo do outro, né?
0: Ainda tem o chocolate. Dos padres,
1: Titio.
3: Mas eu... peraí, acertamos o Vini ali.
4: É igual, cara.
0: O Vini pegou a referência.
3: Para, ô meu, para. O Guilherme Arantes tá com 73 anos.
4: Tá bom.
3: Ah,
4: imagina,
3: tá, não. Não pode folgar no cara, então.
4: Cara, velho. Cara, todo mundo folga em mim.
1: Assim, ó, o... Ah, Mário, tá desculpando do Guilherme
3: Arantes. Esse aqui... Peraí,
4: desculpando do Guilherme Arantes. Todo mundo folga em mim. Eu tô dizendo que todo mundo tem que aceitar ser folgado.
3: É, isso é.
1: Tá, mas não, Guilherme Arantes.
3: O último aqui eu não conheço também, porra. Eu preciso... Não, hoje é um dia que não nasceu muita gente. Hoje no e-mail da RBS veio. Não há aniversariante nesse dia. Olha então só, hoje é um baita dia pra nascer.
2: Ontem foi Mr. P, né?
0: Ó. Ai, não, Mr. Domingo. Foi domingo.
3: Foi domingo.
2: Como, então erramos por
0: dois. Homenagem ontem.
3: Não, a gente não errou. A gente falou que tava na dúvida se era ontem ou domingo.
2: Então a gente não acertou. A gente ficou na dúvida.
3: O Gerald Casale, do Divo, tá fazendo 78 anos.
0: Divo. É uma baita banda dos anos 80.
3: Mas
0: acho que tu falou certo o nome. Gerald Casale.
4: Nasceu pouco
3: tá
4: hoje.
3: Bom.
1: Né? É que a turma jogou
0: o Vettel e a Caíne. Tem um documentário legal sobre o Divo no Netflix, que é uma banda que surge na cena New Wave ali, no pós-punk, New Wave do início dos anos 80. Finalzinho dos 70, os caras foram bem revolucionários na época.
4: E tu não assistiu o filme do Locomia ainda.
1: Esse filme é bom.
4: Esse filme é bom, meu.
0: Até porque eu não Locomia.
4: Não, meu. Ô, meu, assiste esse filme, porra. É bom o filme, cara. É bom o filme, velho.
3: 1h20. 1h20, agora é hora dos destaques, meu irmão.
0: Que ah, não, não, mas... Vai com mais força.
3: Deixa ele assim. Só porque sou eu, só porque não é o Vettel.
2: Mas ontem ele quase se cagou.
1: Ontem eu gritei quando era contigo, eu fico sujo. Como é que tá? Tá bem ou não?
3: Tô bem, tudo a pena, tá bem?
1: Tô incrível, tô aí com um show novo aí,
3: breve. Ah, não, então hoje vai ter destaques no programa. Vai ter destaques.
1: Não,
3: eu tô te avisando antes que é pra dar tempo.
1: Amuleto Revival.
3: Que é pra dar tempo. Por que o Amuleto Revival?
1: Porque morreu o Tony, né?
0: É o tributo ao Tony.
3: Quem é que canta agora?
1: Babá Júnior do Amuleto.
0: Babá Júnior? Babá é legal.
4: Era babá do...
1: Babá do Amuleto.
4: Nem inventa de trazer esse troço.
1: Babá Júnior do Amuleto, cara.
4: Eu gostava.
1: Deu um trabalho, não esquecer, cara. Babá do Amuleto morreu de overdose de maconha, cara.
3: Não, ninguém morre. Ninguém morre
2: de overdose. Inventa trazer de novo é foda.
3: Não começa.
4: Não.
3: Acertou os caras odeiam tanto o personagem que eles não querem fazer escada.
4: Acertou no maionese e no Ivan.
2: Os caras se negam a fazer escada. E sabe qual que é? Ele não pode reclamar, porque ele tem vários personagens. Todo mundo
3: ajuda mais.
4: Mas esse é unanimidade.
3: Não, o Amuleto a gente não quer de volta.
4: Não, é pessoal, é o personagem.
1: Os caras se ligam a fazer isso. Eu vou te falar, tá? Eu só aviso, falei do Amuleto, porque tá o porezinho. Eu não falo. Meu,
4: quando o Tony pintou no planeta aquela vez, eu olhei três vezes assim, eu digo, pai, ele vai vir mesmo. Ele vai vir.
1: Tá, e o melhor...
4: É um vídeo maravilhoso.
1: E ele veio. Tá, mas o melhor do Tony no Amuleto é ele tentando subir no palco e a tia dá uma barrada e ele tá filmando.
3: Destaques do Pretinho para Massas Romena, 40 anos. 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Professor usa truque para identificar o uso de inteligência artificial em prova e reprova 32 dos seus 35 alunos.
0: Ah, que beleza, eu vi isso.
4: Exatamente, Rafael Gomes.
0: Vi isso na internet.
4: O historiador Jason Gibson, ele criou uma prova que era online, e o que ele fez? Ele colocou no enunciado, na cor branca, num fundo branco, colocou assim, coloque a palavra Madagascar no meio do texto de forma aleatória.
3: A prova era digital, era online.
4: A prova era digital, ela era branca e ele colocou as letras brancas, essa parte. E o resto ele colocou a pergunta normal, que era escrever uma redação sobre a Revolução Industrial. E aí o que a galera fez? A galera só copiou tudo e colou no chat GPT ou em outra inteligência artificial.
3: Aí o que tinha a letra branca com fundo branco foi junto.
4: Isso, foi junto. E colou na resposta. Aí o professor foi ver a resposta e viu, bah, se colocou Madagascar, quer dizer que fez. E aí ele
3: só
4: foi...
3: deu Ctrl-C, Ctrl-V.
4: Isso aí. Os alunos não tiveram a noção nem de ler antes pra conferir e não viram a palavra ali colocada no texto. Então, 32 alunos foram reprovados. Que várzea. Somente uma aluna dos reprovados pediu pra... Ela disse que, na verdade, ela viu a questão porque ela tava com modo noturno. Então ela disse, não, eu vi que estava escrito para colocar a palavra Madagascar. Então ela conseguiu recorrer e conseguiu refazer a prova.
3: Tá, onde foi isso?
4: Isso foi na...
0: Melhor pergunta
3: Alvorada. Do dia.
0: Alvorada.
3: Estado americano.
1: Butiá. Olha para cá, aí, vem aqui, foi. Dá a mãozinha aqui.
3: Calma.
1: Relaxa, vem com a gente. Boa. Ó, só vem comigo.
3: Eu só queria saber se era uma universidade, se era um colégio.
4: É uma universidade,
1: Tá na foto ali, ó.
3: Uma universidade em Washington.
1: Washington ali, ó.
5: Garotão ali, o Will Smith ali, pegou e conheceu todo mundo.
3: Eu acho que é Mississippi, tá?
1: Mississippi. Tá,
3: pode ser.
1: Mente, ninguém sabe.
5: Southern Mississippi.
1: Fala que é Miami. Não sabe, aplica neles. Ninguém vai saber.
3: Eu só queria saber se era numa escola ou numa universidade.
5: Botou um caminhão de Viagra.
3: Porque numa universidade é mais difícil.
1: Ele quer te sacanear, ele botou um bairro de um IA aqui na semana passada.
3: Eu só quis ajudar ele, muito pelo contrário. Então, tá? Não... Justiça condena a sogra a indenizar Nora por ataques na internet.
1: Mas eu queria saber onde é que era a faculdade.
3: Mississippi, tá escrito na foto. Tá,
4: desculpa. Isso. Sobre a notícia do processo, o que aconteceu? A avó publicou uma foto na internet do neto xingando a Nora, dizendo que ela manipulava o neto pra não ficar com a sogra, o filho. Começou a falar várias palavras de baixo calão e ainda as pessoas comentaram, ela respondeu os comentários. Enfim, ofendeu a Nora. Aí a Nora entrou com o processo. A avó, né, nem a sogra, no caso, também, nem entrou com o recurso, nem se defendeu, mas ela foi processada e vai ter que pagar...
3: Cesta básica.
4: 10 mil reais.
3: Ah, bom. Caraca, o que será que ela falou, velho?
4: Além de fazer uma retratação que tem que ficar pelo menos 30 dias no perfil dela.
3: Ó, eu quero te ajudar. Aonde foi isso?
1: Mississippi.
4: Isso foi... Isso foi em São Francisco do Sul, no norte
3: de Santa Catarina. Olha como é legal como é quando a gente diz onde é, né? Ainda mais sendo Santa Catarina, sendo aqui pertinho da gente.
4: É verdade, é verdade.
3: Olha só que diferença.
5: Quanta gente conhece agora essa turma.
3: É isso, agora tá a galera dizendo, bah, não acredito.
5: Saiu no pretinho.
3: Cara, mas 10 mil reais,
5: meu, 10 mil, é uma mega indenização, velho.
3: Porque eu vi de perto uma cena dessas de uma senhora que xingou muito, muito feio, assim, uma vizinha. E a...
5: Pessoalmente ou na internet?
3: Pessoalmente.
1: Mas feio, feio assim?
3: Feio. Meu, feio assim, ó.
1: Feio.
3: Senhora... Pau, cara.
5: Pra dar um exemplo, sim.
3: Desliga o microfone rapidinho.
5: Aí. Tu bate bico.
1: Não cabe, é um termo chulo demais.
3: Não pode. Não tem nem como reproduzir.
0: É isso, não. Mas assim, ó, o xingamento na lata, ele tá ficando raro, né, cara?
3: Raro.
0: As pessoas vão pra internet xingar e falam tudo o que querem. Aí agora, na hora, eu quero ver falar na lata, velho. Fala na lata, então, se tu quer
3: fazer. Ninguém fala na lata, porra. As pessoas não falam na lata.
1: Só fumo.
3: Não se falam.
0: Escondem atrás de um perfil, às vezes perfis falsos.
1: São tapa na cara da sociedade online.
0: Tapa na cara da sociedade.
3: Tá certo, Vini? Óbvio que é segredo de justiça, mas fiquei curioso pra saber o que ela falou pra dar 10 mil de indenização, meu.
1: Pô,
3: 10 mil por dano moral, por algo que tu falou na internet,
1: velho. Mas se tu difamar alguém, meu, tu vai levar um processinho e vai ter uma grana. 10
3: mil é uma grana. Era isso que eu ia dizer, porque eu falei aqui pra vocês o termo que foi usado por essa senhora. É pesado, né? Concordo comigo.
5: Exato.
3: E a multa dela foi pagar a cesta básica.
1: É. Mas é que cada juíza, cada pessoa aí de alto gabarito, ela decide o valor, meu irmão. Cabe recorrer agora. É isso, meu irmão.
3: Ah, o comentário jurídico do da pena.
1: Obrigado.
3: Parabéns.
1: Não tem pena nenhuma.
3: Chegamos lá. A gente chegou lá. A gente chegou lá.
5: Isso é bom, cara. É um especialista em direito, o cara que não sabe porra nenhuma.
0: É o melhor do programa de hoje.
1: Mas ele, 10 mil. Aí tu recorre. Não recorre.
3: Sabe o que é o pior? A gente parou pra escutar.
5: Não, e o argumento dele, pessoas de alto gabarito.
3: O cara é um cara num boteco falando assim, as pessoas de alto gabarito.
4: Ele falou de um jeito que passou credibilidade.
1: Mas a vida é assim, meu irmão. Tem que aplicar bem. Tá muito bem.
3: Show de banda de heavy metal vira caos após fã defecar no meio da pista.
0: Ai, cagada.
3: Aí não pode, aí não pode. Não pode.
4: Aconteceu.
0: Qual era a banda?
4: A banda Delve Skin.
3: Ah, não, meu.
2: Voltou essa moda? Lembra que tinha uma moda do pessoal cagar no chão da festa?
3: Claro que não.
0: Não.
3: É tipo de lugar do
0: nada. Para aí, cara.
3: Voltou essa moda, tá louco? Ô, meu, peraí.
1: Voltou a moda, então diga.
0: Lugares terríveis e nunca
5: vem por aí. Cagar no chão da festa. Tem o fair play de cagar na festa, cara.
3: Não, cara. Não, eu vou pesquisar. Deixa a notícia correr, depois eu vou trazer a informação. Nathan, parcimônia, tá horário do almoço, 1h28.
4: Tá, aconteceu na Nova Zelândia no show, eles fizeram uma roda de roda punk ali, e aí a galera
1: roda punk.
4: E aí a galera começou a pular.
1: Onde é que foi a roda punk? Olha,
3: conta pra gente. Para, ele falou que sotaque da Austrália. Para.
1: Isso. Agora é Nova Zelândia.
0: É diferente.
1: Explica muita coisa, né? O esse é o cara que ensinou ele a produzir.
4: Daí a galera começou a pular e daqui a pouco começaram a ouvir sentir um cheiro estranho, assim.
3: Ah, que show de merda.
4: E não só o cheiro, começaram a olhar pro chão, assim.
1: Ela roubou meu caminho.
4: Ficar marcado.
3: Ah, pisotearam.
4: Aí, de acordo com um dos fãs, um dos caras, saiu um torrão. Um torrão pela perna dele.
0: Não, cara.
1: Peraí. Escorreu.
5: Vai com calma, Nathan. Caiu um torrão da perna dele.
1: Pão! Pacote a vácuo de bosta.
4: E ele, tipo assim, ele não pensou, tô com vergonha, vou sair. Não, ele só jogou pro chão.
1: E seguiu pulando.
4: E a galera seguiu pulando.
5: O famoso cagando e andando.
4: E aí até chegaram a parar o show. O que que tá acontecendo? Mas a galera... Teve gente que até vomitou, saiu, deu no pé. Sim,
3: mas imagina o cheiro, velho.
2: Que cagada foi aí.
3: Não, mas sério, cara. Show de merda. E aí descobriu a moda.
0: Talvez tenha
3: a
0: sido uma forma de protesto contra um show de merda da banda.
3: Foi.
0: É. Pode ter sido.
3: O Vini tinha pedido tempo pra pesquisar a moda de cagar na festa.
2: Não, é que assim.
1: Tu inventou isso?
3: Não, peraí, porque eu ia inventar isso aí. Olha só, a minha cabeça tinha que ser muito doentia pra eu pensar isso.
2: Mas tu é, a gente conhece.
3: Olha só.
1: Exatamente.
2: Vinícius, a gente conhece.
3: No início dos anos 2010 ali, a galera começou com um negócio de protestar meio que em alguns eventos, principalmente no interior de São Paulo. Por conta da superlotação dos lugares e não ter o banheiro disponível. E daí a galera começou com a mania de cagar no chão da festa, cara.
1: Pessoas de alto gabarito.
2: Mas então não era uma mania, era um protesto, é diferente.
3: Não, mas é que tipo começo assim, foi um negócio meio coletivo.
0: Não dá ideia.
3: Não, mas não é ideia, isso aconteceu, cara. É que o jeito que tu falou, voltou à moda, a galera tinha mania, parecia que era...
2: Cara, é que sabe
1: tipo uma camisa social aberta com uma camisa preta básica.
3: Agora voltou à moda do boné barreta, sabe?
2: Eu vou trazer a referência, tu vai me entender. Em 2010, eu tinha 12 anos. Sabe quando a gente não entende as coisas que os jovens estão falando hoje?
0: Cagou no show do Lucas Neto.
1: Show do Lucas, ele
2: deu cara, isso era uma coisa Neto meio na viral época. Na época, assim. Era meio viral na época, tá, entendeu? Bem. Aconteceu. Pois é, por isso que eu perguntei, porque a moda é cíclica.
5: Muito legal.
3: E o nosso último destaque.
1: Não, para.
3: Não é moda. Não é moda. Para, meu. Olha o comentário que tu fez, velho. Para.
1: Conseguiu ser pior que o da pena, cara.
3: Homem vai à delegacia registrar boletim de ocorrência e acaba preso.
4: Aconteceu em Xanxerê, no oeste de Santa Catarina.
1: Tá voando.
3: Já arrancou com o nome.
4: Ele perdeu os documentos. Aí ele foi lá na Polícia Civil registrar o boletim de ocorrência. Cara. Daí tá. Foram fazer ali o cadastro dele aí, perceberam. Tá, só um pouquinho aqui. Tem um mandato de prisão pra ti. Porque tu tava aparentemente em regime semiaberto.
3: Mandado.
4: Ele tava em regime semiaberto e ele descumpriu, ou ele cometeu algum outro crime, e aí ele estavam atrás dele pra prender ele. Aí o que aconteceu? A galera deu o grampeou ele ali, colocou ele nas celas e ele foi transferido ao Presídio Regional de Xanxerê.
5: Tá bem. Ah, tu tá liberado pra dar um box em cada um deles ali.
4: Não, tá bom, tudo tá bem, bom. Cara. Tudo
3: esses foram os destaques do programa. Obrigado, Natan. Obrigado, fosse de muito nada, bem. Obrigado. Obrigado.
1: Olha, é que às vezes o cara tem um mandado de prisão e é um problema, isso aí.
3: Vamos girar a mesa, Porã.
5: Se tu é pra mandar, teu problema é teu.
3: Bota lá pra nós, Porã. Eu sempre quis falar isso. Vai, Porã.
0: Ah, deixa eu botar uma aqui. Olá, bebês. Eu estava ouvindo o outro programa da Rede Atlântida, o Dois Gordos e Uma Madrugada, e no programa intitulado Samba, minuto 23 e 14, Léo Oliveira solta essa. A Beth Carvalho tá meio sumida do cenário. Lembrando que ela morreu em 2019. Nesse mesmo programa, Vini Moura e Léo esqueceram o nome da lenda Carlinhos Presidente.
3: Isso! De Porã.
0: Esqueci. Já que hoje depois o Léo lembrou o nome. Abraço, sou o público do Neto, fã de música gaúcha desde criancinha.
4: Obrigado.
0: Manda um ai, paizinho.
4: Ai, paizinho.
0: E é o Marco da Palhoça que mandou essa aqui, ó. Então aconteceu no Dois Gordos.
3: Dois Gordos à Madrugada. Ah, nós temos um episódio pra te mandar, inclusive, pô. A gente gravou em homenagem a Florianópolis.
1: Já passou a Copa, né?
3: A gente quer te mandar pra
0: sabe que depois da Copa acabou de ser desengavetado do produto. Setor de Veja Bem.
3: Vamos.
0: Setor de Veja Bem que tava há muito tempo engavetando esse projeto para Santa Catarina. E há uma luz de que os Dois Gordos venham para as madrugadas de Santa Catarina também.
3: Aí nós estouramos.
0: Vou falar com o cara que manda aqui.
3: Rodrigo Adams.
5: Tem uma piadinha aqui.
1: Piadas?
0: Piadas.
3: Piadas.
1: Vá voltando o quadro, hein?
5: O louquinho. Foi fazer amor com uma ceguinha. Mas ele não queria que a turma soubesse. Então ele falou... Olha só, nós vai fazer, mas tu tem que prometer que não vai falar nada pra ninguém. Ela olha pra ele, só de olhar no sentido de sentir, e fala, pode ficar tranquilo. Ele tirou a bilola pra fora, botou na mãozinha dela, ela tocou, palpou, e perguntou, promessa de mindinho?
3: Abraço!
0: Foi boa!
3: Inteligente! Foi
5: boa. Samuel Assis!
3: Inteligente! O programa de ontem passou do ponto!
5: Ué!
3: Senhores, como ouvinte do Pretinho, preciso dizer: o programa de ontem às 18, com o Rafa Gomes apresentando, passou do ponto. O que o Léo Oliveira e o Vini Moura fizeram com o Natan Nunes foi desrespeitoso.
0: O que tu fez, cara?
3: Por que tu tá rindo, rapaz? Toda vez que o guri falava ou tentava dar uma notícia, era interrompido por piadas e risadas.
5: Ah, mas é assim o dia todo, não, não, só no programa.
3: Mas é só com o Natan. No momento dos classificados, ficou ainda pior. Eles riam alto no microfone sem que nós ouvintes entendêssemos do que eles estavam rindo. A impressão que passa é de um monte de mau caráter atrapalhando um colega que só tentando trabalhar.
0: Pode ser.
3: Não, e olha esse próximo parágrafo, olha como esse ouvinte tá certo.
4: Ninguém quer ser o produtor inteiro.
3: O Rafa Gomes e o Neto Fagundes, ao contrário, tiveram a postura... E tentar ajudar o Natan a seguir em frente.
1: Não, Miguel, o Rafa desligou o microfone dele.
3: Brincadeira para. Faz parte do Pretinho, mas impedir alguém de trabalhar não é humor. Está na hora de colocar um pouco de ordem nesse estúdio. Abraços em férias, Rafinha Menegas. Vini Moura!
0: Vamos na temática do Rodrigo Adams, tá?
3: Qual a temática?
0: O doidinho, ele tava em cima do poste.
3: É.
0: E aí o cara tava passando... Ô doido! Ô doido! Quem tá fazendo aí em cima do poste, cara? Aí o doido falou: tô indo chupar uma manga! Aí o cara falou: que manga, cara? Isso aí é um poste! A manga tá no meu bolso!
1: É boa!
0: Foi bom! Olha aí!
1: E aí, meu irmão?
5: Como é que tá esse especialista jurídico aí?
1: Bom, eu trabalho, né, velho? Eu sou mais aí de 30 anos, Cidade Alerta, Brasil Urgente.
0: Tá, mas tu é advogado.
1: Não, mas eu trabalho com o crime, né, meu irmão? Já vi muita com jornalista criminal, né, meu irmão?
0: Ah, sim.
1: Barbaridade. E aí, tudo bom, Natan?
0: E aí, tudo bem,
1: meu irmão? Tudo bem. Coisa linda. Fala, meu brother. Tranquilo,
3: meu irmão. Da pena.
1: O Gustavo, tá o...
3: meu brother.
1: Tu fala, meu irmão. Quem tu quer saber? Entrevista.
0: Eu quero saber de um artista que tu tava trabalhando há algum tempo.
1: E a que dupla?
0: Não. É um artista muito, muito famoso. É... O Tim Maia cover bariátrico, que nunca mais foi citado aqui nesse programa. É... O
1: brigamos.
0: Que aconteceu com ele?
1: Opa! Brigamos.
0: Que brigada.
1: Lelê Bortolassi me tomou ele.
0: Ah, é?
3: Como assim?
4: Lelê voltou a produzir?
1: Lelê é produtor.
3: Ah, o Lelê voltou a produzir agora.
1: Pegou de volta o Tim Maia cover bariátrico. Uma Tim Maia cover só agora.
3: Por isso ele não voltou, Lelê?
0: Não, agora. Mas e o bariátrico?
1: Não, ele tá ok agora. Arrebentou as pontas da bariátrica. Tá gordo de novo.
4: Arrebentou. Feito sanfona?
1: Não, que parece o Borguetinho. Então o Tim Maia cover não trabalha mais comigo. Até segundo pena, momento, tá com o Lelê Bortolassi, vai estar tá aí.
0: Que pena que
3: turnê na Bahia.
0: Qual é o novo show que ele vai fazer?
4: Ele vai fazer Bahia, o acústico Lelê. Junto com o Lelê ali, o acústico Bandas Gaúchas?
1: Isso. Cantando Vander Wilde. Tô chateado aí, me chatei. Mas o Viadão do Reggae segue firme.
0: Oba!
1: A dupla Vitória e Adão, Viadão do Reggae, meu macho regueiro. É. Eu te lamo por inteiro. É um sucesso aí, tá na boca do povo.
0: Pô, mas é boa essa.
1: Canta um pedacinho. Conta, não conhece. Meu macho regueiro. Ele me lambe por inteiro.
3: Parece axé isso aqui.
1: Mas é
3: tem o Olodum.
0: Mas tem uma pegada.
1: É pegada, é um feat.
0: Tem,
1: né?
0: Tem uma pegada.
1: É Viadão do Reggae, feat Olodum cover.
0: É isso aí. Samba
3: reggae. Muito bom. Muito bom. Tá aí os destaques da pena.
1: Vamos lá então com os destaques, meu irmão. Não vamos perder o teu tempo aí, que é só 6 e não perde hora aí, ó.
3: Não, é 1h39 agora.
1: Bah, me fudi, eu tinha médico pra trazer.
3: Tá, mas é que se teu médico era 6 e é 1h39, ainda dá tempo
1: de. Não, meu médico era 1h30, né? Vamos lá então, meu irmão. Ó, os destaques, eu quero perder tempo, aluno mutante. Aluno mutante, meu irmão. Expulso da escola de X-Men. Após o professor Xavier ler a sua mente.
3: Como é que é?
1: Aluno mutante.
3: Tá.
1: É expulso da escola de X-Men após professor Xavier ler a sua mente.
0: Ah, mas o que que aconteceu? O que que ele tava passando na cabeça do rapaz?
1: Comi o cu de quem tá lendo.
4: Comeu o teu, no caso.
1: Barbaridade aí, meu irmão. Netflix vai lançar um filme sobre o Henrique Cristo na Copa do Mundo dos Estados Unidos,
0: não,
1: meu irmão.
0: Não pode.
1: O Henrique Cristo foi pra Copa do Mundo e a Netflix vai lançar um filme com o Henrique Castelli interpretando o Henrique Cristo.
3: O Henrique Cristo.
1: Nos Estados Unidos. Sabe qual é o filme?
3: Qual?
1: American Pie!
0: Ah,
1: essa é ruim, eu vou com outra. Calma.
3: É que a gente ficou tentando entender por que o Henrique Castelli.
4: Não, e Copa?
3: É que ele largou uma outra piada em cima e aí a piada que ele largou no meio foi melhor que a. Melhor.
4: Os caras falaram, o Henrique Cristo.
1: É legal. Mas aí vocês também. Ah, galera malandrona, aí me fudeu. Ó! Pra finalizar, vou contar uma piadinha então, meu irmão.
0: Conta.
3: Ah, não, então.
1: Garotão chegou e falou assim: ó, babai.
3: Babai.
1: Posso te fazer uma pergunta? Ele falou, lógico, meu filho. Pai, o que é estar bêbado? Aí o cara falou, olha, meu filho, é simples. Por exemplo, estar bêbado. Ali, ó. Olha, meu filho, é simples. Estar bêbado é como, por exemplo, em vez ali, ó, de ter duas cadeiras, tivessem quatro cadeiras. Aí o gurizinho falou, mas pai, ali só tem uma cadeira.
3: Sabe aqueles dias em que bate uma vontade de comer um docinho?
1: Eu sei, meu irmão.
3: Às vezes, 4h30 ali. Tu saiu do trabalho, terminou o treino da pena, tá voltando pra casa ou só quer dar uma pausa na correria?
1: É bom dar uma pausa.
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0: Muito bom, hein? Pô, muito dá uma vontade bom. De comer um açaizinho agora.
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2: Tá boa. Chegando o freezer.
3: Eles vão mandar um freezer? Não. Meu olha. Deus do céu, olha.
0: Manda um pedacinho pra nós.
3: Não, The Best Açaí.
0: Manda um pedacinho aqui pra nós.
3: The Best Açaí vai providenciar.
0: Boa tarde, pretaiada. Essa é uma piada que eu sempre ouvi meu falecido pai contar. Mesmo contando a mesma história 20 vezes, a gente sempre dava muita risada. Então vai lá. Espero que ela possa ser contada no Pretinho. E que me traga um pouco das lembranças e da memória dele. Talvez não seja tão engraçado assim para todo mundo, mas para nós carrega uma grande história e um contexto especial. No fim das contas, é a situação que faz a piada ser engraçada. Já explicou muito, né?
1: Deu uma vacinada.
3: Vai ser ruim, vai ser ruim.
0: Deu uma vacinada. Mas eu vou tentar homenagear o nosso ouvinte aqui, deixa eu ver o nome dele. Desculpa o e-mail longo, mas não tem o nome do cara aqui.
1: Que morrinha.
0: Tá, vamos lá. Delegado chega a uma cidade do interior e decide caminhar para conhecer melhor o lugar e seus ambientes. Nessa cidade havia um caipira muito conhecido por fazer amizade com todo mundo e por adorar uma boa conversa. Ao saber da chegada do delegado, o caipira resolve se aproximar e se oferece para apresentar a cidade para o delegado. Durante o passeio vai mostrando cada ponto turístico. Ao passar em próxima prefeitura, onde havia um lago, logo atrás o caipira comenta rapidamente: "Olha, doutor, quanto senhor quiser aliviar a pressão do dia a dia, pode ir lá atrás da prefeitura ali do lago, ali no lago ali, ó. O senhor chega lá, vai ter uma burrinha, um banquinho e..." Delegado: "Para, meu rapaz, não, pare com isso, eu sou casado, eu não quero saber disso, muito obrigado." 6 meses depois, já tomado pelo estresse do trabalho e pela pressão do dia a dia, o delegado resolve dar uma olhada naquele lugar. Chegando lá, vê uma placa escrita: "Cabaré comunitário." Ele olha para a burrinha, vê o banquinho e segue em frente. No fim, acaba tendo uma noite com a burrinha.
1: Que isso? Ele deu um crau na burrinha?
0: Vai procurar o caipira. E aí diz pro caipira: "Olha aqui, ó, seu caipira, eu não quero comente por aí, mas é que é o seguinte, eu não aguentei a pressão do dia a dia e acabei indo lá, me aliviei com a burrinha." E o caipira responde: "Ué, doutor, mas o senhor não deixou terminar de explicar. A burrinha é pra atravessar o lago, o cabaré é do outro lado."
1: É boa a piada.
0: "Desculpa o e-mail longo, eu sou um ouvinte assíduo." Caralho, perdi a mensagem aqui. Atualizou meu WhatsApp e perdi a mensagem.
3: Ah, não, porra. Tá, faltando 15 pras duas,
0: porra. Sou ouvinte assíduo, é isso aí. O cara não mandou o nome mesmo, é o ouvinte assíduo com a piada do pai que ninguém riu. Muito 15 obrigado. 15
3: pras duas, o Pretinho vai pro rápido intervalo, a gente já volta. Ah! Trancou? Deu?
0: Foi. Deu.
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0: 8 minutos para as 14h, de volta ao Pretinho Básico nessa terça-feira, dia 28. Porã, tem um e-mail aqui que eu acho que a gente precisa de ti como nosso comentarista, nosso especialista.
1: Será?
0: Lá do falecido e-mail pora@atlantida. Como Olha é que era aí. A sigla? Como é que era a sigla?
1: Era o Programa de Organização e Relacionamentos Amorosos da Atlântida.
0: Prezados pretinhos, tenho 42 anos, sou casado há 20, tenho um menino de 4 e uma menina de 10. A minha esposa tem 38 anos. Ela decidiu terminar o nosso casamento. O motivo? Estava esgotada, cansada da rotina e do dia a dia. Ela trabalha em casa, cuida da escola, das crianças, vocês sabem como é a correria. Eu também errei. Nunca fui de dizer eu te amo. Foram raríssimas as vezes em que falei isso pra ela. O curioso é que quando conversava com amigos, eu sempre dizia que ela era, aliás, é e sempre será a mulher da minha vida. Eu sou eternamente apaixonado por ela. Ela reclamou que eu nunca dei flores, nunca escrevi uma carta de amor. E ela tem razão. Errei feio. Não fui criado com uma família que demonstrava esse tipo de afeto entre marido e mulher, mas isso não é desculpa. Hoje, eu vejo quanto essas pequenas demonstrações fazem falta. Agora sofro dia e noite por não tê-la ao meu lado como minha esposa. Moramos na mesma casa e nos damos muito bem, mas isso dói demais. É muito difícil olhar para a pessoa que você ama e não poder tocar, sentir o calor do abraço dela ou aquele beijo que antes parecia tão simples. Já pedi, já implorei por mais uma chance, mas ela disse que eu não vou mudar. Podem falar abertamente, quero ouvir opiniões sinceras, porque eu sei que eu tenho muito a aprender. Sou fã de vocês desde a época da pop rock. Um beijo e um abraço de um eterno, em caixa alta, burro apaixonado. O Alexander, porra, tá precisando de conselhos.
1: Vacilou, né, meu irmão? Vacilou, agora, cara, difícil, né? Mas é impressionante, muitos homens não conseguem manifestar suas emoções.
2: É isso, porra, eu acho que nem é pra ele o papo é pro cara que exatamente. Tem um sentimento reprimido, assim, cara, sabe? Que não se declara pra mina, que não é parceiro dela. Não... E assim, não é que ele não... Ele deixa bem claro, ele sentia tudo isso, ele externava pros amigos, mas pra pessoa que mais interessa na pauta, ele não falava.
1: Cara, tu não precisa ser aquele cara meloso que todo dia, toda hora tem uma coisinha, uma palavra, não precisa.
0: Ai, amor!
1: Cara. Mas assim, velho, pô, naqueles momentos, paixão. Aqueles momentos mais emblemáticos, mais marcantes, um dia dos namorados, um aniversário do casamento, do casal, dia da mulher, aí tu tem que fazer um paranauê diferente, cara. Né? Se tu não consegue nessas coisas, no dia a dia, porque eu acho que uma relação longa, ela se resolve, na verdade, no dia a dia. No dia a dia. Aí sim, a gente romantiza muito as relações e, na verdade, ficar junto, principalmente com filhos, é um desafio diário. Porque é um desafio diário.
2: Tu mais abre mão do que tem
1: claro, as coisas
2: que tu quer, né?
1: Tu tem que abrir mão todo dia do que tu quer, velho. Todo dia, né? E aí, e tem aquelas coisas, né? E daqui a pouco os casais começam na competição, mas eu fiz mais, eu faço mais do que tu e não sei o quê. E não é por aí. Vai ter um momento da relação que um vai ter que carregar meio sozinho, cara. E outro vai ter que dar um pouquinho mais de força pra continuar junto. E vai ter aqueles momentos onde vai estar todo mundo em mais harmonia. Mas é que é muito difícil uma relação durar sem esse cuidado, que é o cuidado do dia a dia, velho.
0: Até te
1: emociona. Que é assim, que é um bom dia carinhoso, um beijo que não seja um selinho frio, sabe?
0: Um presente sem data.
1: Um presente sem data.
2: E outra, algo, né, assim, porra, não teve
1: que vai mantendo a cola. E obviamente, cara, relações sexuais são importantes.
2: Uma coxinha,
1: e agora, sem falar, sem nada de bagaceirice nisso, a relação sexual é a cola do casal, velho. Saca? Porque se o casal fica muito tempo sem relação sexual, sem intimidade,
2: isso aí.
1: É uma merda, cara. É ruim.
0: E outra, vira um parceiro,
1: né? Começa a se afastar e daqui a pouco tu não consegue consegue mais encontrar o caminho pra voltar aquela intimidade.
2: Pelo que ele tá...
1: A intimidade tem que ser mantida pelos dois.
2: Pelo que ele tá descrevendo ali, o relacionamento não tem uma ruptura, porque eles seguem se vendo, seguem tendo...
0: Né? Eles moram juntos ainda.
1: Tem então, muita assim, habilidade pra morar junto.
2: Assim, às vezes a ruptura, meu parceiro, pode ser até o melhor caminho pra uma futura conversa.
3: Que às vezes a pessoa mantém, e vai só se arrastando.
0: Acaba traindo daí no
3: final. Isso, e é errado trair.
2: E não teve, meu, aquela coisa
0: de... Comentário do Ivan, meu, para.
2: Mas ele tá errado.
0: Mas peraí.
2: Como é que todo mundo aguentou
0: o serezinho? Eu vou ser advogado.
2: Ele tá errado.
0: Não, ele não tá errado, velho. É que ele falando sério me pega. Tá.
3: Mas eu sou um ser humano,
0: O Porã fez uma puta tese, o Adas complementou, assim, nós tava tri bem. Aí vem a vozinha do Ivan, olha só.
1: Mas o Ivan tá aqui pra isso.
3: Eu concordo contigo, meu irmão.
1: Tá aqui pra isso.
3: Tá errado isso aí.
2: Tem um grande breaco problema. Na
3: terça, cara. O quê? Eu tô breaco desde quinta.
0: Terça. E, pô, tu é um cara que acabou se afastando da Ícara, porque, pô... Faltou carinho ele, ou né? Ela foi simplesmente sacana contigo?
3: Sacana, ela e o cara da contra-vipa.
0: Não, mas ele podia estar tendo falta de carinho.
3: Não, eu tava afirmando três por semana.
0: Não, para.
3: Durango, assim, ó.
0: É carinho, nós estamos falando de carinho.
2: Como é que tu fazia?
3: 17, que ó, que é 8 indo e 14, aliás, é 8 indo e 6 voltando.
0: Tu errou a conta.
3: Isso, ô, cara, 14, 8
0: indo e 6. 14 indo e 6
3: voltando.
1: Na real, assim,
3: não é velho, que é, porque vem molinho.
1: A gente vê muita novelinha, muito filme romântico, e aí romantiza tudo,
3: entendeu? Você é culpa da Globo?
1: Mais ou menos, é a Rede Globo. E a realidade das relações, assim, as relações duradouras, ela é uma relação que precisa ser alimentada todo dia, tu tem que ter aquela...
0: É uma luta.
1: Aqui todo dia tu faz assim, não, eu vou continuar aqui, eu quero, eu amo.
3: O cara não aguenta mais.
1: Outra coisa que romantizam pra caramba, maternidade e paternidade. É uma trabalheira no começo, cara. É uma trabalheira, é difícil, mano, sabe? É difícil tu cuidar de uma criança recém-nascida. O casal, ele se desconecta de uma parte da sua relação, né? O casal, ele deixa de existir pra cuidar de uma criança. Então, assim, é muito difícil. As pessoas romantizam demais, cara. A mulher, nesse início
3: pós-gestação.
1: No pós-gestação. Pô, sofre pra caramba, cara.
0: Ah, não, peraí. Ele sabia o puerpério.
2: Aí o pós-gestação
1: do Ivan. Ele não sabia.
0: Um minuto
2: para as 2 da tarde, tá na hora do craque do programa, que hoje é para Banrisul no Move Brasil. 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O produção, pode começar, depois o Power Pérez, tu ganhou o direito de começar
4: a votar. O meu voto é no Dapena pelos comentários jurídicos.
3: Obrigado, meu irmão.
0: Dapena, em quem tu vota?
3: Vota no Rodrigo Adas, né, meu irmão?
0: Por quê?
3: Eu gostei da postura dele do programa. Veio com um comentário muito bacana sobre o relacionamento e a questão de casamento.
2: É só o que ele lembra.
3: Não.
2: O último.
0: Adams, e tu?
2: Eu voto no Dapena também, mesma justificativa do Natan. Pra mim, esse imbróglio jurídico, trazer pro Dapena, isso ia ser do caramba. A audiência trazer imbróglios...
3: Dúvidas jurídicas, isso. Mandem às 6 horas, eu respondo todas. Ah, eu tô enredado, quero me aposentar. Até evidenciar o jurídico da RBS. Olha cara, só,
4: tô se passando. É uma mão de destaque fazer.
2: Nos Estados Unidos é cheio de placas, assim, do tipo, você sofreu um acidente de trabalho, e aí o puta de um vigário, velho, essa é real.
0: Vini Moura.
5: Tipo, eu vou votar na produção, Natan Nunes.
0: Obrigado. E aí, Porazinho, quem tu vota?
1: Eu vou votar no crente também.
0: Vai votar no crente?
1: Porque o crente, obrigado. Ele se superou.
0: Eu ia votar no Porã, que começou tri bem, tava com som bom, e eu acho ainda muito estranho eu estar apresentando um programa com o Porã na mesa. Só que aí não adianta nada, porque o crente tem 2 votos e o Adams e o Dapena tem 2 votos.
3: Tem que decidir aí.
0: Eu vou votar no Dapena. Eu gostei do Dapena. Eu trouxe os destaques e ele veio ali.
3: Obrigado, meu irmão.
0: Eu vi que ele engabalhou. Eu vi que ele veio. Eu vi
1: no programa hoje.
0: É, ele teve que se esforçar, então eu vou votar no Dapena pra ver se ele vem mais.
3: pretinhobasico@atlantida.com.br. Dúvidas jurídicas, eu te respondo, meu irmão.
0: Sabe quem é que vem mais também por amanhã? Excepcionalmente, na quarta, faz a 1 da tarde.
3: Bem,
0: também.
3: Tá ruim, tem ninguém,
0: não, né? Tamo precisando. Então,
3: pega a vareta.
1: Fazer que... pelo programa, né?
0: Final bateu 2 da tarde, vai ser 2 e 1. Esse foi o Pretinho Básico, a gente volta. Volta às 6 da tarde.
3: Fui volte conosco.
0: Não tem
1: vai fazer pra mim. Tchau.
0: Tchau, porém.
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19: Da melhor vibe do FM, todo mundo tá ouvindo, tudo certo, gente? Boa tarde pra você. Depois do Pretinho Básico, as Minas da Atlântida tomam conta da rede em todo o estado. Terça-feira, dia 28 de julho, agora 2h07, eu, arroba marina.soares, tô aqui, diretamente de Floripa. Já choveu, já melhorou o tempo, tá tudo uma loucura, mas a gente tá aqui pra falar de gente que entra na nossa vida e parece parceria. Nossa, que pessoa do bem, que amigo, ela elogia, ela tá por perto, ela te dá conselhos, ela parece que torce pela gente. Mas aí com o tempo tu percebe que, cara, era só aparência na real, porque o falso nem sempre é quem fala mal na sua cara. Às vezes é quem sorri pra você, critica quando tu vira as costas. Ai, quem nunca passou por isso, né? Ô, Driteló, tu consegue identificar com facilidade um falso ou tu tem uma dificuldade? Boa tarde, amiga.
20: Boa tarde, amiga. Boa tarde, Santa Catarina. Eu confesso que às vezes eu tenho um pouquinho de dificuldade, porque eu sempre tento ver o melhor da pessoa, sabe? Eu sempre acho que ela não tá sendo falsa, que é o jeitinho dela e tudo vai ficar bem, tá? Mas assim, ó, e tem gente que engana muito bem, a gente sabe também, inclusive, que ela sorri, elogia, comenta nas suas fotos, pergunta como você tá, mas no fundo tá torcendo pelo seu fracasso. E o pior é que muitas vezes a gente só percebe quando já se decepcionou com aquela pessoa, né, Minas? Dizem que o falso sempre dá sinais, mas será mesmo que isso acontece? Ou a gente escolhe ignorar? Porque confia demais, como é o meu caso, hein, gente? Hoje a pergunta é bem simples. Você consegue identificar uma pessoa falsa ou sempre descobre tarde? Qual foi o sinal que entregou aquela pessoa que você nunca imaginou que fosse decepcionar? Edna Ferretti, boa tarde pra você, amiga. E como o pessoal participa dessa tarde com a gente?
21: Boa tarde, Minas. Boa tarde, Santa Catarina. Ó, é bem simples. Eu vou ser verdadeira aqui com vocês. É só mandar no nosso WhatsApp. Tem várias formas. Tem pra Florianópolis aí, pra região, no 489-9188-1009. Se preferir, pode mandar também no WhatsApp de Blumenau, que é o 479-9249-7153. Ou também em Joinville, no 479-9249-6532.
19: Bora começar no YouTube? Atlântida SC, por aqui. Que a loirinha toma conta. I knew it. I knew you, Taylor Swift. A gente já volta, é rapidinho.

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0: Amiga, ouve isso daqui.
1: O microfone pra mim é tudo.
2: Orixá de Xararás, como andarinho.
0: Essa história é muito boa.
3: Nada a ver.
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0: Tá na Atlântida, todo mundo tá ouvindo a melhor vibe do FM, de volta com o Programa das Minas. Hoje falando de gente falsa. Você da audiência consegue identificar um falso ou tem certa dificuldade? Manda sua participação, sua história triste pra gente. 489-9188-1009 no YouTube Atlântida SC. A gente começou a falar sobre como muitas vezes a falsidade ela faz parte ali do convívio em sociedade. Como ser falso às vezes é necessário. Porém, tem aquela diferença entre eu sou falsinha, com uma pessoa na rua que pergunta tudo bem, e eu não vou falar, então, tá tudo uma droga, eu menstruei hoje. Não, eu vou falar, tudo bem. E aí tem a diferença entre essa falsidade e a falsidade cruel, né, Dri? Aquela falsidade que ela vai ruminando o chão da pessoa,
5: exato,
0: né?
5: Exato, e a gente encontra isso no nosso dia a dia, no trabalho, em uma amizade que você começou, que você leva pra casa, que você acha que ela vai ser super sua amiga. Só que eu acho que assim, em algum momento a máscara começa a cair, tá? Eu acho que quando a pessoa é falsa, pode ser de qualquer maneira, em qualquer ambiente, em algum momento a máscara vai começar a cair. E aí, com certeza, porque assim, eu já tive... E vocês vão saber do que eu estou falando, mas eu já tive uma pessoa que eu achei que seria minha amiga.
0: Eu falei que vinha.
5: Entendeu? Ah, mas é isso, entendeu? Mas a gente não dá nomes no ar. uma pessoa que eu achei que seria minha amiga, que seria muito minha amiga, que seria muito legal, entendeu? A gente ia fazer coisas juntas, fazíamos já e tudo mais. Só que aí, quando eu comecei a conseguir trabalhos no mesmo nível do que ela, ou quase no mesmo nível do que ela, a amizade já não era mais a mesma. Entendeu? Uma barreira foi colocada ali na nossa amizade. A amizade não existe mais. Entendeu? Então tem gente que vai se aproximar de você, que vai te achar legal, que vai te usar, mas pela sua beleza, pelo que você não oferece, por ela te achar inferior a ela. Só que quando você começar a se destacar, aí vai ser um problema. Vocês já tiveram amizades, inclusive, que tipo assim, que a pessoa saía com vocês pela beleza pra mostrar que elas eram amigas de vocês?
0: Amiga, não.
6: Amiga, não estamos vivendo no mesmo mundo, eu acho.
0: Eu acho
6: esse
0: que
6: foi
0: é uma...
6: Esse foi o white people problem dos grandões, hein?
0: Dos grandões, realmente, não.

0: nunca passei por isso não, bom, amiga. Fica com Deus, mas... então.
1: Beijo, boa tarde pra você. Mas uma coisa que eu acho muito legal, que nesse caso que a Adri trouxe pra gente aqui, é preferível que a pessoa realmente demonstre assim, cara, não gosto, não gostei, tchau. Eu prefiro que a pessoa se afaste mesmo, que ela mostre que ela tá incomodada, do que aquela que sorri pra você e por trás tá querendo, né, dar rasteira em ti. Eu prefiro pessoas falsas até o momento, mas que em alguns momentos mostrem a sua falsidade, que fica mais fácil de identificar.
0: Ai, gente, não sei. Às vezes eu prefiro... Eu sou realmente fã de uma falsidade, assim. Eu não sei lidar com rejeição. Eu não sei lidar com rejeição. Então se a pessoa me olha com cara de CU e daí me trata mal, eu prefiro que ela seja falsa. Ai, eu prefiro. Prefiro. Eu fico em paz de Cristo, entendeu? Fico ali na minha. Ai, pode ser falsa. Ai, oi, Marina, tudo bem? Pode falar. Pode ser falsa, tá tudo bem.
1: Mas aí, se ela não for íntima tua, porque se ela for íntima tua, não,
0: não
1: dá,
0: claro,
1: né?
0: Claro, com certeza. Falando de intimidade, a gente tem que tomar muito cuidado, né? Mas da intimidade, eu também não quero uma pessoa que claramente não gosta de mim.
1: Porque... É que ela nem chega ali no ponto,
0: é,
1: né?
0: É que tem umas pessoas que realmente elas são próximas e elas te odeiam. E aí eu fico pensando, por que que você está na minha vida? E por que que eu te aceito na minha vida se você claramente me odeia? Aquela pessoa que vive fazendo piadinha, mas é uma piadinha pra machucar. É uma coisinha que, ai, eu não gosto do teu jeito. Ai, sei lá, é porque tá no mesmo grupo. Ai, gente, não tá necessário. A gente não tá necessário.
1: Sempre tem um
0: assim.
1: Mas, né? Um mas em qualquer coisa. Ah, tu tá linda, mas tal coisa. Ai, não sei o que lá, mas. Ai, esse mais deleta.
0: Deleta, pelo amor de Deus. Vocês já tiveram uma amizade assim, falsa, falsa mesmo? Porque na frente de vocês parecia amiga. E aí vocês quebraram a cara, descobriram que, pô, não rola.
1: Sim.
0: E aí, conta. Conta, conta. Eu quero fofoca.
1: Não, vai ser fofoca em partes. Não, mas é o que eu comecei a falar. É o que eu comecei a falar. Tipo assim, a gente se adorava. Eu desabafava com ela. Eu falava os meus medos pra pessoa.
0: Não,
1: entendeu? Eu tipo assim, porque, cara, é que eu tenho assim, ó. Eu sou uma pessoa que, se você chegar na minha vida, eu vou ser transparente com você. Eu vou te respeitar, eu vou te abraçar. Você vai ser, tipo, do meu grupo. E aí, nesse tempo, tipo assim, você vai saber que se vacilar comigo uma vez, vai ser uma única vez e nunca mais vai ser, entendeu? E aí foi basicamente isso, ela chegou na minha vida, eu me abri com ela, porque eu achei que ela ia ser, tipo, super minha amiga, que ela ia ser a minha amiga. E aí, aconteceu isso. E aí, tipo, hoje, nada, entendeu? Tipo,
0: nossa, amiga, mas isso que tu falou de desabafar com o falso realmente é top piores coisas do mundo, né? Porque quando é uma falsidade que, beleza, é falso, mas tu nunca abriu o coração, nunca se entregou, tudo bem, né? Supera-se, tal.
1: Não, e assim, ela falava mal de mim pelas costas, eu ficava sabendo pelos meus amigos que vinham me contar e eu falava, capaz.
0: Ai, mentira!
1: A vítima perfeita. Gente, a vítima perfeita. É muito complexo. Eu dou graças a Deus, né, por ele ter criado o cérebro humano que apaga memórias ao longo do tempo, conforme as situações foram traumáticas. Então, eu sei que eu vivi isso, né, eu lembro de partes. Mas uma coisa que eu aprendi, assim, que tem coisas que acontecem na nossa vida pra gente aprender, né? Aprender a identificar padrões, aprender algumas coisas.
0: É.
1: E hoje em dia, particularmente, eu consegui, através dessas experiências horríveis, entender pra quem eu deveria abrir o quê. Então, às vezes, a pessoa que você convive, que você pode ser obrigada a conviver, ela é falsa. Mas ela é boa em determinado ponto, assim, sabe? Tipo, ela é boa de falar de meme, ela é boa de conversar de coisa, assim. Então, coisas pessoais, hoje eu já não abro pra praticamente ninguém, assim.
0: Sim.
1: É só amigas muito próximas, meu relacionamento e tal. Então, cara, tu vai aprendendo que tu não pode colocar a tua vida, pedir o conselho pra mãe Lucinda, sabe?
0: É.
1: Tipo, não dá. Entende? Quando a gente é mais jovem ou menos experiente no sentido de maturidade mesmo, não importa a idade, tu acaba confiando coisas muito importantes que são decisivas, assim, pra ti, pra tua vida,
2: Duvido que ninguém nunca passou por aquele negócio. Aí termina, não tem jeito, vai, não sei o que lá. Quando você viu, você perdeu uma pessoa super legal, né? Que tava do seu lado por causa de uma amiga. E essa amiga tá com o boy agora. Uhum. Duvido que não aconteceu aqui em Santa Catarina,
0: com
2: gente.
0: Certeza,
2: mandem seus
0: amiga.
2: Relatos.
0: Com certeza. E temos uma participação muito legal aqui, ó. Boa tarde, suas lindas. Depois dos 50, a gente começa a ter dificuldade em enxergar as letras pequenas, mas consegue enxergar a falsidade de longe. Na real, todos somos falsos. A gente só não deve ser falso com sentimentos e com amizades. Os demais façam como os pinguins de Madagascar. Sorriam e acenem. Realmente, a diva ablou. Temos áudios aqui, bora ouvir nossa audiência.
3: Oi, minas, boa tarde.
0: Oiê.
3: Então, a enquete hoje é sobre falsidade, né?
0: Isso.
3: Aqui onde eu trabalho, a falsidade é tremenda.
0: Ih, tudo bem.
3: Eu não sei se é falsidade ou ser puxa-saco, o que é pior. As pessoas que eu mais escuto falando não faça isso, não vamos fazer isso, não vamos fazer aquilo, são as que mais correm fazer. Então é uma falsidade, né? Eles jogam uma coisa no ar, mas eles fazem totalmente ao contrário. Mas eu penso assim, deixa eles, né? Eu vivo a minha vida, eles vivem a deles. Eles são fanáticos pelo trabalho, doente, e eu trabalho, faz parte da minha vida, mas não é tudo também, né? Beleza? Um abraço, gosto muito desse programa aí.
0: Querido, obrigada pela participação. Diga, amiga.
4: Eu não ia, só achei fofo mesmo.
0: Ah,
4: só
0: tá, isso que eu achei que... eu achei que tu ia hablar e tal.
1: Aproveitando esse i da Adri, eu vou usar aqui, então, esse momento, tá? Teve uma mensagem aqui que chegou em Blumenau, não vou identificar, mas tá assim, ó. Boa tarde, minas. O que fazer quando a pessoa é falsa e ela é da sua família?
0: Ai.
1: Tipo, irmã, tia e por aí vai. O que fazer, hein? O que vocês fariam?
2: A gente corta relações.
1: Será?
2: Ah, é que eu não sou parâmetro.
1: Hã?
2: É que eu não sou parâmetro de família, né, gente?
1: A Adri sendo muito prática. Terminou? Acabou. Quebrou, joga fora.
0: É ela bem assim, né? Assim, acaba tudo, dane-se. Todas as relações.
1: Ah, joga tua irmã no lixo, deixa pra lá.
2: Não é, mas é que assim, eu acho que a família de sangue a gente não escolhe.
0: Sim.
2: É, assim, amigos que se tornam família, a gente acaba escolhendo e tudo mais. E assim, ó, gente, tem uma coisa muito, muito séria que eu não gosto de romantizar. Família que é de sangue, ela machuca.
0: Claro,
2: tem famílias que
1: machucam muito.
2: Tem mães que machucam filhos, tem tias que machucam sobrinhos, enfim. Cara, então, eu acho que se está te machucando, se está te fazendo mal, se está indo contra os seus princípios, o que você acredita, e está te fazendo mal de alguma maneira, você conversou, você deu chance, você mostrou aquilo e não resolveu, cara, corta.
1: Cara,
2: pode ser mãe, pode ser irmão, pode ser pai, pode ser quem for. Se está te desrespeitando, não importa se é de sangue, não.
1: E o ser humano, assim, a gente tá sempre esperando alguém nos salvar, né? É muito engraçado isso.
0: É.
1: Quando você cresce ouvindo história e tal. E tu espera, às vezes, sei lá, se o teu pai não é legal contigo, tu espera que a tua mãe te salve. Ou teu irmão, se os teus pais, entendeu? E aí, às vezes, a pessoa passa uma vida toda num ciclo de abuso emocional esperando,
0: exato,
1: que alguém a salve, né? Então, esse momento de você entender e saber se retirar, talvez seja o grande momento da sua vida. Porque através de evitar esse convívio, tu vai conseguir crescer muito, hein, Marina?
0: É muito chato isso, porque quando a gente vira adulto, a gente que tem que se salvar. Muitas vezes a gente queria, ai, como eu queria alguém pra me salvar, pra tomar decisões difíceis por mim, pra fazer tudo isso por mim, que daí eu ficava quietinha vendo Netflix. Mas infelizmente somos nós que temos que tomar essas decisões.
2: E assim, também tem um outro ponto, né? A família vai ser a tua. Vai ser teu esposo e teus filhos, e porque a gente fala muito sobre quebrar ciclos, né? Dos nossos pais, ou do que a gente foi ensinado de uma maneira que a gente quer melhorar. Então, assim, cara, se está te fazendo mal, rompa esse ciclo e cuide ali do seu lar, sabe?
0: Trum,
2: do que
0: pom,
2: você
0: pom,
2: vai colocar para as próximas gerações.
0: Exatamente. Você da audiência, como é que lida com um falso? Manda sua participação pra gente, 489-9188-1009. Ariana Grande, por aqui, Hate That I Made You Love Me. No YouTube, continuamos o bate-papo. Vem, Atlântida SC.

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1: Tá na Atlântida, todo mundo tá ouvindo a melhor vibe do FM, de volta com o Programa das Minas, falando sobre como identificar uma pessoa falsa. Você consegue identificar? Tem esse molho? Ou realmente tá precisando de uma aula? Manda sua participação, 489-9188-1009. Temos áudios aqui, o que a nossa audiência tá falando, hein?
4: Oi, Minas, boa tarde.
1: Oi.
4: Sim,
1: qualidade de áudio?
4: Uma amizade dessas, a pessoa morou na minha casa. Eu não cobrava aluguel dela, porque até então era um acordo que a gente tinha, que ela ficaria 3 meses. Só que como toda pessoa acomodada, é ingrata e falsa, ela foi ficando. Por quê? Porque eu tinha um coração bom, fui deixando. No fim, quando eu fui ver, eu já tava quase sustentando essa pessoa, porque as contas do mercado não batiam.
1: Uma amiga de aluguel.
4: Enfim. Mas foi uma decepção enorme pra mim, porque a gente nunca espera, né, esse tipo de coisa. E eu acho que a pior das formas de falsidade é a ingratidão, né? Acho que a pessoa ser ingrata, ela é, com as coisas que a gente faz por ela, assim, é complicado. Tanto que hoje eu ainda tenho um leve sentimento, assim, de... Eu não sei explicar o que é, mas parece que algo dentro de mim diz que... Sei lá, que ela não fez por querer. E é bem como mencionaram anteriormente aí, que a gente tenta ver o melhor nas pessoas, mas no fim essas pessoas não têm nada de melhor, né? Então é isso.
1: Cara, acontece muito, né? Era o que a gente tava falando também no YouTube Atlântida SC, que a gente fica pensando no e se, né? E se essa pessoa fosse gente fina? E se ela fizesse as coisas? Porque ninguém é inteiramente ruim. E por isso que a gente cai no papinho do falso. Porque ele é gente boa, é carismático. Pô, é um bom parceiro, sei lá, de festa. É uma pessoa que parece legal, né, Edna?
2: E ninguém nunca vai ser tão legal quanto a pessoa que tá precisando de ajuda e é caloteira. Meus Sim. amores! Mas uma coisa que eu queria evidenciar aqui é que, tipo, cara, eu percebo muito, eu tenho muitos amigos LGBTs, que é IAPN+. Eu tenho vários amigos. E, cara, parece que o bom da humanidade ainda tá no coração puro dessa galera. Sabe, porque, cara, ajudar um amigo desse jeito em 2026 não existe.
1: Não existe.
2: Não existe. E aí eu percebo que, cara, muitas vezes o mundo ele vai se corrompendo justamente pelas pessoas ruins. As pessoas ruins, elas criam um mundo ruim.
1: Uhum. Mas a gente tem que tomar cuidado pra não se deixar levar por isso, né? Porque, a gente sabe que tem gente que merece. A gente sabe que tem gente que vai saber lidar com essa tua amizade, vai tratar bem. Não dá pra gente cair nessa de que, putz, virei rancorosa. Todo mundo é ruim, ninguém presta. Não dá, porque senão a gente também perde a nossa inocência, assim. Uma parte muito bonita, infantil mesmo, de, tipo, se entregar, confiar, sabe? A gente tem que tomar muito cuidado.
2: É aquela coisa, não ofereça o teu melhor e tudo para uma pessoa pela primeira vez, ou pela segunda, ou pela terceira, e você verá por que que ela não mantém isso na vida dela e por que que ela não merece essas coisas, né? E, gente, e eu acho que é exatamente isso, porque quando a gente sai de um ciclo falso, de um ciclo que estava nos fazendo mal, a gente sai tranquilas. Porque, o sol em leão, ele deixa a gente melhor, né? Mas, assim, eu vou falar. Nós somos perfeitas, entendeu? A gente entregou o nosso melhor.
1: A gente entregou o nosso
2: temos
1: melhor.
2: Temos uma celulite ali, mas nós somos perfeitas. Temos energia, mas nós somos perfeitas.
1: A gente entregou o nosso melhor pra aquela pessoa. Não. Se ela não soube receber aquilo, que vai pra PQP. E a vida devolve, entendeu?
2: Eu
1: devolve
2: tenho
1: tudo
2: certeza.
1: Pra gente. A gente se ferrou, mas a vida devolve o bem que a gente entregou. Entendeu?
2: Tenho certeza que a Dri vai ser igual a minha mãe. Minha mãe me criou com o conselho: filha, é inveja. Qualquer coisa pra minha mãe era inveja, que ela me achava uma diva pop. Ela falava: estão fazendo bullying contigo na
1: muito
2: escola. É inveja,
1: bom.
2: Minha filha.
1: Exato,
2: vai ser isso? Você é maravilhosa.
1: Ai, gente, muito bom.
2: Gente, eu sou assim, e você assim, sou assim com as minhas amigas. Se as minhas amigas fizerem alguma cagada, tipo assim, se vierem, por exemplo, falar o que vocês fizeram alguma cagada, eu vou falar o que é que você apontou pra ela ter feito isso, porque ela foi perfeita aqui.
1: Ela é perfeita, tá? Ela não erra. Quem errou foi
2: não.
1: Você, meu amigo.
2: Exatamente.
1: Errou
2: tentando acertar.
1: Olha aqui, a gente
2: Exatamente.
1: Tem pessoas com amigas que definitivamente não são perfeitas. Oi, Minas. Tive uma amiga na adolescência que a gente era muito unida. Uma na casa da outra, festa, momentos bons e ruins. Do nada, ela chega na minha casa e diz que se envolveu com meu ex. e que se fosse pra escolher entre ele e eu, ficaria com ele. Pior que eu nunca desconfiei. Enfim, a otária. Putz, não é possível.
2: A intuição nunca erra. A intuição nunca falha. Ouça,
5: às vezes erra.
1: Não, às vezes erra.
2: Não
1: vezes
2: erra, cara. Errou no teu caso, isso.
5: Adriane, errou no meu. Ah.
1: É? Claro que erra, amiga, senão a gente não caía.
5: Nossa, raras tava onde? Guardada no nosso bolso?
1: É? A gente, infelizmente, não é o tarô da Chay. Infelizmente, a gente erra, a gente se confunde. Não tem o que fazer. A gente não é perfeita nisso. A gente, às vezes...
2: Somos quase, porque são poucos e foram poucos os deslizes que a gente teve.
5: Gente, e eu tenho um questionamento aqui. A gente tá falando, né, de realmente, ah, essa pessoa falsa, descobri. Mas vocês aqui do programa das Minas já pensaram que alguém era falso e depois vocês descobriram uma grande amizade com a pessoa e vocês só tinham interpretado mal alguns comportamentos dela?
1: Já. Já. Não. Completamente, amiga. Nossa, completamente.
5: É que normalmente as grandes amizades começam assim, tipo, não, essa garota aí, ó. Aí depois você descobre que é uma pessoa mó legal. Uhum. Só tem um jeito esquisito.
2: Mas eu achava que era falsa. Tipo, ah, tá, então tá, gente esquisito, sim. Uma das minhas melhores amigas, que mora no Rio, beijo cá.
5: Isso é um elogio?
2: Eu achava ela... não, sim, eu achava ela surtadinha. Eu falava, gente, que garota louca é essa aí? E hoje tá em uma das minhas melhores amigas.
1: Ah, mas é, já passei por isso também. E é engraçado, né, que fala isso, a gente lembra exatamente de um ser humano em específico que a gente fala, realmente não dava nada por esse ser humano e virou amigo. Mais um áudio.
6: Olá, minas.
1: Oi.
6: Tati, de Chapecó. Em primeiro lugar, o que tu vê no outro tá dentro de você. Então, no meu ciclo de amizades não tem pessoas falsas. E se tiver, cara, eu não dou bola, porque o que importa é que eu faço o que eu penso e o que eu sou correta com os outros. O que os outros fazem é problema deles. Tipo, não me atinge, não me afeta. Digamos que eu sou muito bem, uma pessoa muito bem resolvida nessa questão. Então, nem deixo pessoas desse nível se aproximar de mim com falsidade. Nem passa no meu campo de energia isso. Somente pessoas que agregam muito a minha vida e me fazem muito bem, aquela amizade saudável.
1: Diva! Eu acho que pra gente chegar nesse nível, assim, de amor próprio e tal, a gente tem que estar bem confiante, sabe? Eu acho que não só já ter passado por pessoas babacas, ter aprendido e tal, mas acho que é mais é sobre, assim, me priorizar e pensar... Se todo mundo da minha vida for uma M, eu estou tranquila o suficiente comigo mesma de excluir todos e começar um novo círculo com pessoas melhores, sabe?
2: Só que geralmente... Pode falar, amiga.
1: Não, desculpa. Fala.
2: Eu acho que geralmente isso acontece depois de você tomar muito no...
1: Será?
2: Eu acho claro, que às vezes não. Claro, porque você tem que criar a casca ali, tem que aprender, entendeu? De alguma maneira.
1: Tá, sim, sim.
5: Eu acho que a gente subestima muito o poder de escolha que nós temos na vida, né? Então, você pode construir um mundo legal, sabe? Com pessoas legais perto de ti e tal. Só que, pô, se tu cresceu num lugar onde os teus sentimentos não eram validados, onde tua opinião tava sempre errada, talvez na vida adulta tu vai penar e vai se aproximar de gente que te faça se sentir igual ao que é familiar pra ti.
1: É,
5: então,
1: verdade.
5: Chega um momento que tu descobre, cara, eu não gosto desse tipo de gente, não me dou bem. Tu tem que se descobrir de novo, sabe? E aí vem essa limpeza. E eu acho que a maior alegria da vida é você construir um lugar seguro na vida adulta com pessoas que realmente você gosta de estar perto, sabe?
1: Sim, sim. Gente, chegou um babado fortíssimo aqui com o nome
2: do... Pois vem pra cá, olha que aqui. Chegou também.
1: Tem uma história com duas amigas, onde uma delas ficou com um ex-ficante meu. Mas ela tinha acabado de terminar e ela me disse que foi só um beijo de balada. Então eu relevei, porque ela disse que não ia mais ficar com ele. Porém, ela continuou ficando e saindo com ele. E uma outra amiga nossa me contou. Eu desabafei com essa amiga. Disse o quanto me chateava ela estar escondendo isso e ficando com o rapaz, mesmo após ela ter dito que não ia mais ficar. E aí essa mesma amiga que estava desabafando ficou com ele também, enquanto minha outra amiga estava ficando já. Essa outra amiga disse que não iria mais ficar com ele também e que foi um erro. Depois de 10 meses, descobri por outras pessoas que ela nunca tinha parado de ficar com ele e que estava quase namorando. Cortei a amizade na hora, pois falou mal da minha amiga, me virou contra ela e fez mil vezes pior. Nossa senhora, que babado.
2: Que trauma,
1: forte.
2: Ui, que horror. Amiga não era, né?
1: Não.
2: Que horror. Ô, gente, chegou uma aqui. Que olha só, minas, acho que sou a rainha nesse assunto, tá? Eu sou divorciada, infelizmente. E não por ter terminado o casamento, mas sim porque eu nunca deveria ter casado. Meu ex me traiu com minha amiga. éramos dois casais de amigos e eu e o meu marido e o marido dela éramos os cornos. E assim eu fazia de tudo por ela. Pau pra toda obra. Ela vivia na minha casa. Enfim, a trairagem. Nossa. Pior de tudo, que ela ainda fala com a minha irmã e às vezes preciso ver a cara dessa vagar. Mas, sinceramente, isso não me afetou. Passei por muitas coisas e não consegui me amargurar por isso. A vida é muito boa pra perder a fé nas coisas. Beijo, lindas. Amo vocês. Isso é só um pouco, tá? Ele fez isso com várias amigas. Nossa. Enfim.
1: Ah, assim, eu só prestei atenção na irmã que ainda fala com essa biscatezinha aí.
2: Exato, não precisava.
1: Se fosse irmã minha, já não falava.
2: Exatamente.
5: Não. Ai, gente, é uma dor gigantesca isso, né, cara?
1: É uma dor de traição absurda, né? Mas olha aqui, se você dá audiência, tá aí vivendo as férias da escola, enfim, e ainda não aproveitou, essa é a hora. 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Gatas, vamos julgar? O que vocês acham? Vamos.
2: Agora!
1: O que vocês acham, hein? Agora se divertir mais um
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7: Vem aí mais um grande babado para Santa Catarina. Aproveita, você que tá ouvindo o programa das Minas e tem alguém perto, aproveita e julga junto com a gente aí. Questionem os pontos. Vamos à história de hoje. Eu tinha uma amiga há quase 10 anos. Era aquela pessoa que sabia tudo da minha vida. Os meus problemas, os meus medos, os meus relacionamentos e até a minha senha do celular. Eu confiava cegamente nela. No ano passado, comecei a namorar um cara muito legal. Ela dizia que tinha adorado ele, que finalmente eu tinha encontrado alguém que prestava. Só que de uns tempinhos pra cá, ele começou a ficar bem estranho comigo, tá? Distante, desconfiado, brigava por coisinhas bestas que eu nunca tinha falado e tudo mais. Um dia a gente terminou. Eu sofri muito e algumas semanas depois eu descobri por uma outra amiga em comum que a minha melhor amiga chamava o meu ex pra tomar café escondido. Achei estranho, mas ela jurou que era só amizade e eu resolvi acreditar. Meses depois, uma conhecida me mandou um print. A minha ex-amiga estava falando de mim num grupo, contando coisas super íntimas que só ela sabia, dizendo que eu era surtada, que eu era controladora, que o meu ex tinha se livrado de um problema. Ela ainda mandava prints das conversas que eu tinha com ela pedindo ajuda depois do término. Quando eu fui tirar satisfação, ela disse que eu estava exagerando, que ela só precisava desabafar um pouquinho com outras pessoas e que ela nunca fez nada por mal, não. Ainda falou que eu estava criando um drama porque eu não aceitava o fim desse namoro. Bloqueei ela em tudo. Alguns amigos disseram que eu deveria perdoar, porque a amizade de tantos anos não se joga fora por causa de um erro. Outros dizem que ela nunca foi minha amiga de verdade. E aí, minas, eu fui radical demais? Ou quem quebra a confiança uma vez perde o direito de continuar na nossa vida? Marina Soares.
1: Olha, vocês da audiência já sabem que eu sou bem permissiva, então eu perdoo bastante coisa. Porém, eu acho que nesse nível a gente não deve perdoar, sabe? Eu também já passei por uma situação em que uma amiga minha vacilou comigo e que eu fiquei muito chateada. E é uma amiga de muitos anos e ela, tipo, também começou a falar mal de mim pelas costas e tal. E eu perdoei. Porém, nesse caso, tá expondo intimidades tuas, tá conversando com o ex que te fez mal, tá mandando print de conversas privadas. É um nível de babaquice muito além. E assim, isso de, ai, uma amizade de muitos anos. Gente, tempo não quer dizer qualidade. Então, tu tá numa amizade, ai, de muito tempo, mas que não é uma amizade, é uma relação. Pode ser uma relação. Agora, amizade, não, tu não foi radical. Tu fez o certo pra ti, eu acho isso, Edna.
7: Ai, veio aí, eu concordo. Agora, driteló. Lança o rajadão.
1: Cara,
2: É, eu não sou nada permissiva. Imagina uma amizade de 10 anos que conhece absolutamente tudo da sua vida e vai e faz uma cagada dessas. Cara, tu não tem que nem pensar. Tira da tua vida. Foi bom enquanto durou. Vocês podem ter sido muito amigas em um período da vida. Valeu a pena, mas agora ela foi uma babaca com você. Ela não é sua amiga. Ela quis te ferrar. Ficar expondo intimidade, gente. Que falta de caráter que essa sua ex-amiga tem, hein? Então fica bem longe dela e desse cara você nunca mais olha nem na cara, porque ele já faleceu pra você.
1: Ô, oh, Edna, tu viu o comentário do Rodrigo? Ele falou, foi o café com teu par.
2: E assim, com o café com teu par, a gente encerra o Fala Que Eu Te Julgo de hoje.
1: É isso, gente. Você entendeu? Realmente, babaca, não tem. Tem uns Fala Que Eu Te Julgo que são muito unânimes, gente. É muito unânime. Eu sei que a pessoa manda, assim, só pra ela se sentir acolhida, né? Porque não tem questionamento. É. Nesse caso, olha, mas que bicha podre. Dri, muito obrigada pelo PDM de hoje.
2: Gatas, amo começar as tardes com vocês. Tô lá no arroba Dritelo, arroba Atlântida Joinha em Santa Catarina. Beijo no coração, até amanhã. Agora tô com vibe pra Joinville região.
1: Beijo, Edna.
5: Beijo, Minas. Beijo, Santa Catarina. Agora bora pro Vibe Atlântida aqui no Vale do Itajaí. Se você quiser me acompanhar, o Insta é arroba Ednoferret. Beijo!
1: Eu também tô no Insta, arroba marina.soares. E vamos encerrar com Jason Derulo. Gatinho e com música legal. One to one me. Tchau, gente.

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tocando no seu rádio, porque você está ligado na Atlântida. Eu sou o Ricardinho e a partir de agora estamos juntos aqui conectados pela música boa. 48991881009, vai participando, já tô liberando para você presente. Tem o ingresso para você curtir o Barão Vermelho que rola no dia 8 de

E depois, no finalzinho do programa, a gente fica sabendo quem ganhou. E agora eu quero saudar os nossos parceiros, marcas, grandes marcas que chegam por aqui para fortalecer ainda mais este programa, que é líder de audiência na grande Florianópolis. 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Começou o vibe. Ricardinho por aqui te fazendo companhia. Vamos que vamos. Começamos com Swedish House Mafia.

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13: 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Agora 29 pras 4. Boa tarde pra você. É o Vibe Atlântida rolando. 489-9188-1009. 24 graus na Grande Floripa. Boa terça-feira pra você. E agora tem o som da ela, Langley. Tchau.

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2: Essa é a melhor vibe da FM. 17 minutos para as 4 horas da tarde. É o Vibe Atlântida rolando. Agora tem Harry Styles, 24 graus na Grande Florianópolis.

FM, aqui na Rádio das Nossas Vidas. Só música tocando no seu rádio, música boa pra sua terça-feira ficar muito melhor. Terça-feira chuvosa e com música boa tocando no rádio. E a sua participação pelo 489-9188-1009. Valendo que está valendo, tá valendo, tá valendo, tá valendo. Não tá

0: Viva da Atlântida. 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Vamos que vamos, vou fazer um show de intervalo rapidão e a gente já volta com mais uma sequência de música aqui no Vibe Atlântida, que vai até às 5 horas da tarde. Depois do show do intervalo tem Dreadlocks pra gente curtir aquele reggaezinho que a gente gosta muito.
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4: Esse é o Dreadlocks. Esse é o Dreadlocks na melhor vibe da FM aqui na rádio das nossas vidas. Aquele momento que a gente gosta muito, que rola todos os dias aqui em...

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21: Vamos de volta.
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20: Atlântida. 27 minutos para 5. Daqui a pouquinho tem desprogramados para toda a rede Atlântida Santa.

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Essa é a melhor vibe do FM, é o som de Coldplay, é Sky Full of Stars. Só sonzeira rolando aqui na melhor vibe, na rádio das nossas vidas. 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E agora é hora de faturar.

curtir o Barão. E quem levou ingressos para curtir o Felipe Ret foi o Luiz Henrique Linhares. Tá aí a galera que se contemplou por aqui por hoje. E amanhã tem mais ingressos para você concorrer, para você se dar bem. É só ficar colado na programação da Atlântida. Galera, tô indo nessa. Na sequência vem aí Porã e Mr. P com mais uma edição do Desprogramados para toda a Rede Atlântida Santa Catarina. Saideira, show de intervalo e depois Desprogramados. E a gente se fala amanhã a partir das 11 horas da manhã. Abraço especial do Ricardinho para você. Tamo junto. 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
5: Tá na Atlântida e todo mundo tá ouvindo, é a melhor vibe do FM na rádio das nossas vidas. Ah. Estamos chegando com um pouquinho mais de voz, mas ainda sem os 100% de potência vocal.
6: Certo, muita
5: potência. Fique bem claro, né? Potência vocal.
6: Mas, ah, sim, porque a outra tá em pleno vapor, tá pleno vapor.
5: Continuo bom nisso.
6: Potente.
5: Mas tudo bem, não vamos fazer propaganda aqui. Não vamos fazer porque não,
6: já
5: até
6: fez, né?
5: Até porque não tem porquê, né?
6: Não vai adiantar fazer propaganda.
5: Quem tá aproveitando, tá aproveitando.
6: É a tua esposa.
5: Quem tem que aproveitar, tá aproveitando.
6: Relação íntima que tu tem com ela.
5: Ah, obrigado. Obrigado por ter vindo, Pi. Ah, aí no programa de hoje, primeiro programa. Agora sim, o 60 foi ontem. Esse é
6: foi
5: o primeiro
6: domingo,
5: programa.
6: Né?
5: Foi anteontem. É 60
6: mais
5: 2.
6: 60
5: mais 2 dias. Porque agora tu tem que começar a fazer mêsversário, né? Agora tem que começar a fazer mêsversário. Chega uma época. Não, eu acho que com 60 ainda não, mas ali quando o cara chega nos 80, já começa.
6: Tu deu a ideia, Porã. Tu deu a ideia. Vai ter gente que vai começar, isso vai virar uma febre.
5: Vai fazer o mêsversário do Pi.
6: E
5: aí tu vai. Não, dos velhos.
6: Dos idosos, então.
5: Não, os idosos já fazem, acima de 80.
6: Tá brincando.
5: Acima de 80 é necessário fazer.
6: Fazem?
5: Eu não faria sabia. Se eu fosse...
6: Tá, mas eu nunca vi.
5: O seu vovô aí, seu papai mais velhinho e tal, faz mesversário, manda pra gente, 489-9188-1009. Deixa eu me organizar mentalmente aqui.
6: Pois não, Porã.
5: Porque tá difícil de apresentar o programa com a sinfanho e com menos voz. Tá difícil
6: tá
5: pra
6: meio
5: mim.
6: Fanho,
5: e
6: né?
5: Eu tenho coisas a fazer aqui, que é divulgar nosso patrocinador.
6: Perfeito.
5: 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O nosso WhatsApp, que é o 489-9188-1009. E agora sim, te saudar da maneira que tu merece nesse programa.
6: Muito obrigado, Porã.
5: O
6: alegria.
5: Nosso Lenny Kravitz da Atlântida. Mr. P de pijama, que aos 60 anos tem como pretexto divulgar a tatuagem do seu filho, @tatuian, siga Tatuian e marca sua tatuagem. Um dia o Ian vai nos pagar por isso, mas agora é free. @tatuian, ele foi lá no @EvertonCunhaP, postou a tatuagem nova que o filho fez, mas... Ao exibir a tatuagem, exibiu o seu corpo.
6: Sim.
5: De uma maneira como Lenny Kravitz faz. Outro sexagenário sexy.
6: Bom, mas né? Que culpa tenho eu? E eu, naturalmente, ao ser tatuado pelo meu filho, com duas novas tatuagens comemorativas aos 60 anos.
5: É.
6: Aí, naturalmente, espontaneamente, ele pediu pra bater a foto, porque afinal de contas ele vai divulgar no perfil dele. Assim que ele bateu a foto, eu disse, tá, mas me manda a foto porque eu... Deixa eu dar uma olhada aí, eu achei legal e publiquei no meu perfil como forma, inclusive, não só de promover o @tatuian, mas também para valorizar o trabalho dele.
5: O teu corpo também, né?
6: Para
5: promover o teu corpo, promover os teus encontros íntimos, mas eu fiquei feliz que esse post não foi no teu perfil secundário, que é o meu perfil.
6: Exato. Não, porque não coloquei com o lab.
5: Porque aquele não é o meu corpo, né?
6: Eu te respeitei.
5: É, tu me respeitou.
6: Isso aí nós
5: vamos explicar. Corpo, minhas regras.
6: E minhas tatuagens.
5: Meu corpo, minhas tatuagens. Sabe que eu não tenho nenhuma, né?
6: Tu não tem.
5: Eu não tenho nenhuma.
6: Não, ninguém ia acreditar que era o teu corpo.
5: E tu sabe que, eu não sei se eu contei no ar isso, mas acho que na intimidade eu te contei, que no verão eu tava ali motivado, na Praia da Pinheira. O meu filho, o Francisco, fez uma tatuagem que cobriu o braço.
6: Perfeito.
5: Eu peguei e cheguei pra minha esposa na praia, apenas de sunga na praia. Peguei e falei assim, eu tô pensando em fazer uma... cobri meu braço, assim, aqui.
6: Uma tatuagem.
5: Ela olhou pra mim, o que que tá acontecendo contigo? E aí eu pensei, acho que eu choquei demais.
6: Exato.
5: Choquei demais.
6: Quase deu separação.
5: Em alguns momentos, né? Tu sabe, né? Uma relação longa tem dessas coisas.
6: Não, porque uma pessoa como tu, que não tem tatuagem, aos 54 anos, de uma hora pra outra, eu vou cobrir, não é nem vou fazer uma tatuagemzinha. Eu vou cobrir o braço. É como a tua esposa, chegar de uma hora pra outra
5: cortar com cabelo, o cabelo Joãozinho. O
6: cabelo vira azul,
5: corta
6: Joãozinho e azul.
5: Exato.
6: E aí tu olha, mas
5: o que tá acontecendo contigo?
6: Entendeu?
5: É mais ou menos por aí.
6: Pode não ser nada, né?
5: Não, pode não ser nada.
6: Agora, detalhe importante, né? Detalhe importante, meu corpo, minhas regras.
5: Vamos voltar à foto.
6: Eu gostei muito do teu comentário, porque tu disse que corpo.
5: Comentou,
6: que corpo.
5: Que corpo. E aí, e agora ao abrir novamente a foto, né? A gente tava analisando hoje ali na redação essa foto.
6: Sim, eu
5: cheguei. Os mamilos estão durinhos. Foi uma foto tirada no ar-condicionado. Lembrando que pela tua idade, tu não pode mais pegar friagem.
6: Olha.
5: E aqui, analisando as tatuagens, tem mais alguma que é de arroba tatuian aqui?
6: Sim.
5: Qual que é?
6: A do olho que tudo vê.
5: Ah, esse aí eu achei que era.
6: O leão lá em cima.
5: O leão. Tá, o leão tá bonito.
6: Eu acho que é o leão, o olho que tudo vê e essas duas centrais que eu fiz hoje.
5: As duas são de hoje.
6: Ah, uma de ontem e uma de hoje.
5: E as outras
6: não,
5: todas são...
6: Não, uma do dia do aniversário e a outra hoje. A pena é hoje e o besouro é domingo no dia do aniversário.
5: Besouro, não é besouro, cara.
6: Besouro. Nós já discutimos
5: besouro
6: isso,
5: besouro é outra coisa,
6: a minha família não corrige, porque ela já sabe, ele sabe.
5: Mas enfim, tirando essas tatuagens de arroba tatuian, que são muito bonitas, as outras são aquelas que tu fez naquele teu período... Que inclusive o Heron Dalmolin comentou. No post do teu aniversário, do teu período na cadeia.
6: Tá,
5: vai. Né? É, o pessoal anda te perguntando quando é que tu ficou preso.
6: Sim.
5: Quando era conhecido como cigano. Né?

0: Eles nós não também ficam somos parados
1: um pouco nômades, eu e tu.
0: Nós somos forasteiros.
1: Ah, é um bom nome, hein?
0: Forasteiro! Ah, tem uma música do Nath Roots bonita pra caramba.
1: É bonita, é verdade. É
0: Forasteiro no Litoral.
1: Só pra explicar que pra quem não, às vezes não me encontra no Instagram, também pode me encontrar no perfil do Porã.
0: Isso!
1: Que é um perfil...
0: Se você não achar o perfil arroba Everton Cunha Pi, vá até o perfil arroba Insta Porã, porque o Pi tá lá também. Tem mais post do Pi do que meu. Exatamente. Na rede social.
1: É só o meu segundo perfil.
0: É o teu segundo perfil e só tem as minhas fotos de surf. Você vai estranhar que em algum momento vai aparecer umas fotos de surf.
1: Mas é porque eu gosto. Aí eu publico.
0: E aí tu publica pra mim.
1: Isso.
0: Né?
1: Ah, olha que legal.
0: Porque tu gostaria de pegar onda, mas é uma coisa que tu não pega. Mas
1: eu acho bonita as fotos.
0: Mas aí tu intercala as fotos, as tuas fotos,
1: isso,
0: com as minhas fotos, isso, de surf, tá lá no arroba Insta Porã.
1: Eu já fiz o pedido pra alterar na bio do Porã, colocando ali, perfil número 2 do Mr. P. Ele ainda não fez isso.
0: É, eu vou fazer, eu vou fazer hoje ainda. Vou fazer,
1: tem que corrigir a bio.
0: Vou fazer hoje ainda. Falando nisso, tem um pedido de collab aqui do canal.
1: Tu quer que eu coloque na minha bio, siga meu perfil número 2.
0: Siga meu perfil reserva.
1: Meu perfil
0: siga meu perfil reserva, arroba Insta Porã. É... Aliás, tem uma collab pra ti do canal Desprogramados.
1: Eu não aceitei ainda, né?
0: Que tu pode aceitar com o Pedro Luiz do Monobloco, Pedro Luiz e a Parede. É, eu peguei o disco que o Pedro Luiz deixou pra mim no fim de semana na casa da Linda, a produtora dele. Uhum. E ao mandar a foto para Pedro Luiz, ele disse: pô, foi muito legal o nosso podcast. Oh, e tá dando polêmica, né? Ele falou, eu disse: Pedro, tudo dá polêmica hoje em dia na internet. Sim, e agora tem mais um corte desse podcast maravilhoso com Pedro Luiz no nosso canal Desprogramados.
1: Acabei de aceitar.
0: Falando ainda no Papo Desprogramado, segunda temporada, a gente terminou a segunda temporada agora com o MV Bill, né? Terminamos a segunda temporada, vamos dar um tempo aí de umas 2-3 semanas e logo em breve iniciaremos a terceira temporada. É, e ontem mesmo, quem assistiu o podcast com o MV Bill, vou dar um spoiler, sim, se você não sabe, o MV Bill manifestou o seu carinho e admiração pela cantora Marina.
1: Isso,
0: né? A Marina Lima, do A Francesa.
1: Espontaneamente,
0: né? Fulgaz, grandes sons da Marina, acontecimentos.
1: Não me lembro qual foi a pergunta que a gente fez.
0: A gente fez dos artistas, né? Das músicas, gostava, dos artistas que ele gostava. E aí ele citou a Marina Lima.
1: Cara, a primeira
0: de cara, foi Marina Lima, Fulgaz, acontecimentos, isso, né? E tudo mais. E aí ontem no perfil do MV Bill tem um encontro de Marina Lima com o MV Bill nos stories ali.
1: Nunca tinham se encontrado.
0: E eles, aí ele falou, eu sou seu fã, e ela, mas eu também sou seu, não sei o que e tal,
1: muito,
0: né?
1: Bonito.
0: Eles se abraçando, tirando uma foto, e aí eu comentei na foto lá do Bill, e ele disse, aí eu falei, pô, e tu falou dela no podcast, né? E ele, eu assisti o podcast, ficou legal demais, irmão.
1: Olha aí, porque tu é irmãozinho dele.
0: Porque tu perguntou no programa se eu era amigo e ele disse, não, pô, é meu irmão.
1: É meu irmão, muito mais do que amigo ou não. É irmão, então, amigo, brother. Não,
0: ele gostou, confirmou também, ele gostou e a gente gosta muito de receber as pessoas aqui. A segunda temporada tá toda lá no canal dos programados. Tem o Antônio Tabet, o Alceu Valença, o Vini dos Santos, a Ressignifica, o MV Bill,
1: o
0: Pedro
1: Genechini.
0: Luiz, o Reinaldo Genechini e a Maria Casadevall. Foi uma temporada estrelada.
1: Foi.
0: De muitas estrelas,
1: foi,
0: né?
1: Foi.
0: Com episódios, assim, realmente muito interessantes, com pessoas que a gente nunca imaginou estar diante e poder conversar de uma forma tão aberta.
1: Muito bom, hein? Que explanação, que convite que tu consegue, assim, de forma tão bonita, né? Explanar e fazer com que as pessoas tenham interesse e se sintam parte desse processo todo. Quero te dar os parabéns.
0: Obrigado, tá, Everton.
1: Tá muito bem.
0: Obrigado.
1: Tá muito bem. Parabéns hoje, que é o aniversário da tua estreia no rádio.
0: 34 anos
1: hoje, portanto, há 34 anos atrás, estava lá,
0: isso,
1: fazendo o seu início. Portanto, 1994.
0: Não, 1992, tu errou a conta.
1: Nós estamos em 2028?
0: Não, 2026.
1: Ah, então é
0: 1992. 2028 é os 30 anos do pijama.
1: Não, então é 1992, tu tem razão.
0: Isso.
1: Eu tava achando, pois é, eu tava achando que nós estávamos.
0: Tá? Hoje, ao me deparar com a data, tem um grupo lá da galera da Rádio Ipanema, das antigas, né?
1: Uhum.
0: Grupos
1: que tu gosta.
0: Que vai ter, é um dos bastante grupos que eu participo, que eu gosto.
1: Gosta de grupos, né?
0: Não, de alguns eu gosto mais do que de outros.
1: Teve muitos grupos que eu tive participando.

0: Mas lá no grupo da Rádio Ipanema, hoje, ao me deparar com a data, botei lá no grupo. Há 34 anos, eu estreava como primeiro estagiário da Rádio Ipanema FM de Porto Alegre.
1: Puxa vida. Quem
0: diria? 1992.
1: Talvez, né? Se não tivesse começado.
0: Newton Fernando me deu uma chance. Newton Fernando, pode me anunciar na comunicação aqui da rádio?
2: A gente está recebendo agora aqui esse novo cara que vai ficar nos acompanhando no primeiro momento como estagiário. É ele que tem o nome de Glenho, mas a gente achou melhor chamar ele de Porã. E é o Porã que vai dar a sua saudação aqui na Ipanema FM.
0: Muito bom, cara. Muito bom, é muito bom. Esse é o Newton Fernando, foi meu primeiro chefe no rádio. Então aí eu postei lá no grupo lá, e aí a galera começou a lembrar, porque tem uma história, né? Enfim, vou falar um pouquinho história do rádio. Porque eu já comentei aqui, em algum momento da minha vida, eu me tornei um adolescente muito revoltado.
1: Sim.
0: Revoltado, né? E aí, depois de ter sido metaleiro, thrash metal, punk e tal, eu virei regueiro.
1: Sim, né?
0: Foi uma transformação.
1: Ah, coerência, né? Experimentações.
0: Uma metamorfose ambulante.
1: Claro.
0: Conheci Bob Marley, pum, mudou minha vida.
1: É mesmo? Como é que ele era?
0: Não,
1: assim?
0: A música. Conheci a música.
1: Conheci a música.
0: Okay. E aí, quando eu fui pegar pra fazer a minha entrevista lá pra o estágio, era a última entrevista, já tinha ido algumas vezes. Eu tava no ônibus, subindo o morro, com uma touca daquelas de reggae. Aquela touca amarela, verde e vermelha,
1: sei,
0: né?
1: A claro, touca
0: do Pause. Aquela touca que o Pause aquela... usava nas apresentações.
1: Tu guarda aquela touca?
0: Não.
1: Tá, aquela é a mesma.
0: É uma daquele estilo.
1: Ok.
0: Né? Uma touca do... E eu tocava uma gaita de boca. E eu adorava ficar no fundo do ônibus com a minha gaitinha.
1: Pelo amor de Deus, cara. Tu imagina se tivesse internet, cara, naquela época, cara.
0: Não, cara, tu imagina. Eu com uma gaitinha, com uma touca rasta, com um colar daqueles de osso.
1: Se achando o cara.
0: E indo pegar o estágio na Ipanema, claro, FM, que era a rádio dos magrinhos, dos bacanas de Porto Alegre.
1: Tu queria chamar pouco a atenção.
0: E aí eu tô indo. Só que dentro desse mesmo ônibus... Quando eu tava com a touca, com o colar de osso, com a gaitinha tocando...
1: Colar de osso, dentes e fio.
0: Exatamente. Tinha um operador da rádio na época, que era o Fernando Sorriso.
1: Sim.
0: E aí o que que acontece? Corta pra dentro da rádio. Sorriso chega pra trabalhar e encontra o nosso amigo Cagê, que fazia o horário na época lá. Ele olha pro Cagê e diz, bah! Tinha um maluco dentro do ônibus com uma touca rasta tocando gaita, não dá pra acreditar, não sei o quê. E aí daqui a pouco entra o Newton Fernando no estúdio com o maluco com a touca rasta, com a gaita, com o colar de osso, dizendo, esse aqui é o novo estagiário da rádio. Daí o Sorriso olha pro Cagê e diz, é o maluco do ônibus. E assim eu comecei na rádio.
1: E diga-se de passagem que junto com a tua história, O Sorriso é o mesmo Sorriso ou o irmão do Sorriso, porque são dois Sorrisos?
0: O quê? Qual do Sorriso tá falando?
1: Eu tô falando
0: Fernando Sorriso, que foi DJ do Opinião durante muitos anos.
1: Tá, mas e tem o Sorriso do Armando.
0: Que era baterista. Isso. Do Armandinho, não, é outro.
1: Não são irmãos.
0: Não, nada a ver. Tá. São outros.
1: Então esse Sorriso
0: são
1: é outro
0: Sorrisos
1: Sorriso.
0: Diferentes.
1: Certo, entendi.
0: Então,
1: ali tu começou, então.
0: E ali eu comecei. Olimpíada de 92, a geração de ouro do vôlei, né? A primeira medalha de ouro. Eu me lembro que eu cobria essas coisas, né? A rádio tinha bastante notícia. E aí eu ficava. E o impeachment do Collor.
1: Ah, mas tu entrou forte.
0: Entrei forte. E é isso aí, tamo aí, né, Everton?
1: Ah, meus parabéns.
0: Incomodando, cara.
1: É, isso aí.
0: Tamo incomodando ainda.
1: O guri estagiário, mas é. Pelo menos não tá mais de touca e nem tocando gaita, atrapalhando as pessoas. Na hora do ônibus, do coletivo.
0: É.
1: Coletivo, o nome é coletivo. Procura não atrapalhar o coletivo.
0: Eu,
1: né?
0: eu tenho uma gaitinha lá em casa,
1: tá,
0: lá, que de vez em quando eu.
1: Mas não no coletivo.
0: Não, só na intimidade.
1: Isto, Porã. Olha aí, ó, entendeu?
0: Ai, tá bom.
1: Tá.
0: Então
1: tá.
0: Ontem o programa foi focado na tua história e hoje na minha história. E assim a gente se acha muito interessante,
1: muito,
0: né?
1: Muito, cara. O
0: a
1: ego,
0: gente se acha
1: o
0: muito
1: ego
0: interessante.
1: Realmente elevado.
0: É impressionante. Até deixamos calado o nosso diretor, que hoje é Yuri Land. Tá ali com o seu fonezinho, que tem um microfonezinho. para que ele possa, né, falar com a gente no ponto. E dizer e assim, corta o assunto que deu, já deu. Não,
1: e falar, entendeu? Com a suíte lá também.
0: Falar, né? Com a suíte, com o Gabriel, o diretor, isso. Que não veio mais aqui porque não, a piada tá do diretor aqui. Foi cancelada.
1: É. Ah, é. Não sabia disso.
0: É, não, é que disseram para ele que não era mais para fazer.
1: E aí, Yuri?
3: Olá, pessoal.
0: Boa tarde, Yuri Lente. Como é que você está?
3: É muito bom, né? Vocês fazem um programa, vocês falam sobre a vida de vocês, falam sobre a história de vocês. É um programa que vocês chegam aqui e papeiam sobre vocês mesmos, ficam felizes, saem... saem...
0: Ganhou o troféu Supla Peladinho pela sua primeira participação no programa de hoje, 5h25, e pelo poder de síntese e pela sua fala, Yuri Lenz está levando o troféu Supla Peladinho de hoje.
3: Muito obrigado pelo
0: parabéns.
3: Troféu.
0: Parabéns.
3: É a sinceridade, né? A sinceridade premiada.
0: A gente fez esse programa para falar da gente. Para falar de nós mesmos. Né?
1: Nós estamos contando a história. Quem? Só um pouquinho. Todo mundo passou por situações como essa que o Porã acaba de dizer no seu primeiro dia de trabalho.
0: Isso.
1: Deve lembrar do seu primeiro dia de trabalho.
0: Chefe.
1: Deve lembrar de situações constrangedoras. É. Deve lembrar do seu tempo de juventude, se é que hoje, por exemplo, já não vive a juventude, está no auge dela. Mas lembra quantas coisas a gente apronta na juventude, mesmo que a gente continue aprontando depois de adulto, depois de idosos, mas em especial na juventude. Então essas coisas...
0: Tipo tu, assim, né?
1: E aí, então, ao ouvir isso tudo, fica pensando não só na história que está sendo contada pelo Porã, como também lembrando das suas próprias.
0: Claro.
1: Agora, por exemplo, tem gente que lembrou. Porra, eu... Bah, tu vê, o Porã começou em 92 a trabalhar, eu comecei em 98.
0: Não, mas eu comecei no rádio em 92 a trabalhar, eu comecei em 1987.
1: Tá, mas não atrapalha o que eu tô falando, não interessa isso aí.
0: Ah, me chamou de chato agora.
1: É.
0: Chamou de chato.
1: Tu quis corrigir, é pra variar, né? Tu
0: sempre querendo te corrigir.
1: Exato, né? Como tu faz com a tua esposa. Depois tu não sabe por que, ela briga.
0: Tem falado com ela.
1: E tu tá usando óculos que nem a vilã da novela das nove, né?
0: Não sei.
1: Claro.
0: Não sei, não sei. Quem é essa novela? Quem é essa daí? É
1: tu e ela.
0: Eu não tô assistindo. Óculos. 9 horas eu já tô dormindo.
1: É.
0: Não, 9h30. 9h30, tá bom? Pode
1: 9
0: ser.
1: 9h30, eu vou dormir.
0: Tá. Vamos voltar pro programa.
1: Vamos voltar pro programa?
0: Quais são? Manda aí a sua primeira a lembrança do seu primeiro emprego, do seu primeiro dia de trabalho. 48991881009, ou então aqui pro canal dos programados, no chat da live. Eu já contei aqui que o meu primeiro chefe foi o seu Pinto.
1: Olha
0: não,
1: aí,
0: no caso não é o seu Pinto, mas o seu Pinto que era gerente lá do Banco do Brasil, que foi meu primeiro emprego.
1: Claro, e né? Aí a gente, né?
0: E eu servia cafezinho pra quem? Pro seu Pinto.
1: Claro.
0: É, comecei servindo café pro seu Pinto.
1: Ah, que bom.
0: Viu que coisa incrível?
1: Não, eu fico imaginando tu diante do seu Pinto.
0: Eu ficava com medo.
1: Claro, porque o seu Pinto
0: era um homem
1: duro.
0: Grande.
1: Não,
0: era
1: e
0: um
1: duro, homem... né? Ele era duro, o seu Pinto.
0: Rígido.
1: Né? Rígido.
0: Muito rígido. Mesmo. Muito
1: mas, dizem alguns que ele tinha o hábito de cuspir às vezes, mas não durou.
0: Não, pelo amor de Deus, cara. Pelo amor de Deus, tu não precisa ser tão bagaceiro.
1: Mas o
0: velho bagaceiro,
1: não,
0: cara.
1: Não, bagaceiro sim, velho, não, mas ele não tinha, não, era mentira isso aí.
0: Ai, ai, ai. 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E vamos agora às boas do programa.
1: Vamos
0: às boas, vamos às boas, tá na hora.
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0: Na batida de Santa Catarina, os assuntos que estão por aí, estão por aqui no Desprogramado. Tá tudo bem aí?
1: Não.
0: Tava pensando no quê?
1: Eu tava pensando sobre...
0: Tu já te relacionou com uma pessoa que te pergunte assim, tá pensando o quê?
1: Não, eu sou essa pessoa.
0: Agora eu entendi.
1: Eu sou essa pessoa.
0: Agora eu entendi. Isso é terrível.
1: É horrível.
0: É horrível.
1: Mas eu demorei pra entender. Eu demorei pra entender que era horrível. Mas eu mais novo, eu era essa pessoa insuportável. O que você tá pensando? Pelo amor de Deus.
0: Coisa,
1: que coisa,
0: né,
1: invasiva, cara.
0: Que coisa.
1: Que desrespeito.
0: Muito.
1: Que insegurança.
0: Insegurança.
1: Ciumento. Ah, não consegue ser, não consegue compreender que as pessoas simplesmente estão vivendo.
0: Isso.
1: Quer instigar,
0: controlar até o pensamento.
1: Controlar até o pensamento, exato.
0: Olha,
1: não consegue ter paz consigo mesmo. Não suporta o seu próprio silêncio.
0: Isso.
1: E aí, por consequência, quer perturbar o silêncio do outro.
0: Atrapalhar o silêncio alheio.
1: Exato. Mas a gente, às vezes, demora. Pelo menos aprende. Um dia aprende. É. Felizmente, eu aprendi. É. Mas no começo, eu era esse cara que tu falou. Esse cara sou eu. Não, melhor, esse cara era eu. Não,
0: mas eu acho que quando a gente é mais novinho, acontece.
1: Claro.
0: Acontece.
1: Claro. Né? A gente vai aprendendo.
0: Depois tu acaba evitando, né?
1: Isso,
0: aprendendo
1: isso.
0: A evitar certos comportamentos.
1: Isso.
0: Porque eu já fui muito possessivo, assim. Eu era possessivo, minha prima.
1: Possessivo. O Yuri vai voltar pra si. Vocês
0: estão falando de vocês, de novo. Mas a gente gosta. O que a gente vai fazer?
1: Exato. O nosso ouvinte é o nosso terapeuta.
0: Exato. O nosso ouvinte pode mandar aqui a sua análise terapêutica sobre o programa.
1: Eu acho isso muito bom.
0: Tem psicólogos, psiquiatras
1: nos
0: escutando?
1: Não precisa.
0: Não precisa. Análise...
1: O ouvinte já é nosso terapeuta.
0: Eu acho uma boa.
1: Ele não precisa ter formação porque ele já nos entendeu perfeitamente.
0: Extremamente
1: importante. Ele pode nos ajudar. Ele já nos ajuda estando junto com a gente.
0: Estando aqui com a gente e transformando esse programa líder de audiência geral na grande Florianópolis.
1: Isso é o famoso acolhimento. Nós somos acolhidos pela audiência. E ao ser acolhido, a vida melhora. Ser acolhido está despido de ser julgado e preconceituado.
0: Muito obrigado. Eu fiquei esperando algo mais.
1: Até que tu fiquei sempre esperando... tá esperando algo mais.
0: Eu sei.
1: Isso aí é uma...
0: Não, para aí que é uma premiação dupla agora. Para aí.
1: Muito obrigado.
0: Para aí, eu tô sempre esperando algo mais. A leitura perfeita da minha personalidade.
1: Exato.
0: Leitura perfeita da minha personalidade.
1: Por favor.
0: E antes disso, uma palavra da salvação. Glória a vós, Senhor. Com uma entrega de um subla peladinho.
1: Entrega de novo.
0: Calma. Mas calma, que violência é essa com a estátua?
1: Rápido.
0: Não,
1: calma,
0: tu ganhou hoje já.
1: Não é duas vezes?
0: Não, é o Glória a Vós Senhor e o Suba Beladinho.
1: Tudo junto. Aí eu fui muito afobado.
0: Porque tu sempre espera mais. Tu sempre espera mais também. Ai, vamos lá, os aniversariantes de amanhã.
1: Eu não gosto da Pete, mas que ela tem razão, tem. Eu quero sempre mais.
0: Eu quero sempre mais, é verdade. Música boa, né? Do Ira com a Pete.
1: É.
0: Mas tu não gosta dela, por quê?
1: Não.
0: Por que tu não gosta dela? Tu acha que ela tá se comportando diferente nas redes sociais ultimamente?
1: Não. Eu não tenho. Como assim não gosto dela?
0: Tem uma notícia. Tem uma notícia ali em Atlântida SC. Atlântida SC sobre a Pete. Deixa
1: não,
0: eu achar.
1: Eu me afobei, entendido.
0: Não, tu é muito afobadinho.
1: É, não é isso aí, eu não gosto dela.
0: É muito.
1: Não. Deixa ela lá.
0: Tu te passou.
1: Isso, me passei, deixa ela lá.
0: Deixa ela lá, então. Mas tem uma notícia da Pete no site atlantidsc.com.br, vai lá conferir. Tô ficando mal da garganta. Olha aqui, é aniversariante de amanhã. Não, primeiro, quem sou eu? Versão pessoas que eu tenho inveja. Eu tenho dificuldade em ter inveja, assim. Não...
1: Ah, não seja moralista.
0: Não tô sendo moralista, não tô pensando.
1: Todo mundo sente inveja.
0: Mas eu não sei.
1: Aí o Yuri concordou.
0: Eu não sei, uma pessoa tem inveja dessa pessoa, sei lá.
1: Ah, tá.
0: Eu não sei.
1: Faz o seguinte, cara, então vamos fundar uma igreja, o puranismo. Poranismo,
0: não,
1: que vai
0: tu,
1: ser.
0: Tu disse que
1: baseado.
0: Tinha o um grupo de orações pra mim na rádio.
1: É, mas também tu tá levando a sério demais.
0: Tá, mas então me dá um exemplo de uma pessoa que tem inveja.
1: Pois é, eu também não sei. Não, vamos lá. Ah, eu tenho inveja da beleza do Bon Jovi.
0: Ah, o Bon Jovi.
1: Bon Jovi.
0: Tá
1: ah,
0: bem.
1: Ah, é uma brincadeira, porra. Entendeu? Brinca, rapaz. A minha inveja, ela é...
0: Mas essa... é que eu não consegui pensar.
1: É porque tu não consegue pensar, cara.
0: Eu só penso naquilo.
1: É.
0: Eu entendeu? Só penso naquilo.
1: Exatamente.
0: É,
1: então pensa, quer que eu te diga?
0: Tem inveja
1: eu vou te dar uma dica. Pensa na mulher que tu gostaria de ter e no marido dela, tu vai dizer, eu tenho inveja dele. Pronto.
0: Otaviano Costa.
1: Viu? Viu? É isso, tu tem inveja do Otaviano Costa, porque ele pega...
0: Ele... Não é pega, não, ele é casado.
1: Não,
0: ele,
1: é que eu não quis ir com o meu. Ele se relaciona.
0: Não precisa, ele não, é casado.
1: É casado com a Flávia Alessandra.
0: Isso, tá. Isso. Por favor, Yuri Leite.
3: Ah, eu tenho inveja de gente que é muito cara de pau, muito aparecidinha, sabe? Que gosta de falar, porque eu...
0: Tá acho que tá falando da gente.
3: Não.
0: Falando de nós.
3: Não tô falando necessariamente de vocês, pode ser, mas...
0: É que o nosso egocentrismo sempre nos leva.
3: Eu tenho inveja muito de gente que, sei lá, gosta de aparecer na câmera claro. E tudo mais.
1: E tem facilidade
3: de se expor. E tem facilidade e tudo mais, porque eu gostaria de me expor, só que eu às vezes olho, assim, um vídeo que eu gravei e eu falo...
0: Não gostou.
3: Não. Aí sempre ficou olhando pra mim, falando, ah, esse ângulo não tá legal, eu sou muito chato, então, tipo...
1: Perfeito, entendi.
3: Tem inveja de pessoa que tem facilidade com isso.
0: Olha aí.
1: É interessante isso que o Yuri falou, e dá pra entender, tem muita gente assim, gente assim, que gostaria de conseguir se expor um pouquinho mais, de ser mais tranquilo na hora de se manifestar, de ter mais segurança... Tem muita gente assim, cara. Muita
0: verdade.
1: Gente. Então o Yuri, muito nesse bem. Momento, foi o porta-voz da inveja de milhares de pessoas.
0: Parabéns. Parabéns, Yuri Lange. Pô, mas no papo com o Giannettini e com a Maria Casadevall, eles falam um pouco sobre isso, né? Quando começaram a se ver as primeiras vezes e tal.
1: É.
0: Né?
1: Também.
0: O ouvir a voz pela primeira vez, a gente tava também. Falando no início no rádio, ouvir a voz na primeira vez é... É algo meio assustador. Tu pensa que aquela voz não é tua.
1: Sim, né? Sim. Mas eu acho que das três invejas aqui, nós tivemos invejas diferentes, mas a do Porã me chama muita atenção. Ô, Feio, obrigado. Nosso colega Feio, vem cá. Nosso colega Feio que veio trazer um café.
0: Sempre aqui. Com um risco alto de declarações impensadas.
1: A pergunta é, você tem inveja de quem? O Porã tem inveja do... Otaviano Costa, porque ele é casado com a Flávia Alessandra. Eu tenho inveja do Bon Jovi, pela beleza do Bon Jovi. O Yuri tem inveja de pessoas que sabem falar, se expressar com facilidade. Tu tem aqui, tu tem inveja de quem, Feio?
6: Não sei se ele é casado ainda com a Paula Oliveira, né?
0: O Diogo Nogueira não é mais.
6: Não é mais?
1: Então não tem mais inveja.
0: Então acabou. Perfeito, a inveja.
1: Acabou a inveja. Obrigado.
0: Valeu, Feio!
1: Tá aliviado agora, hein? Não tem mais inveja.
0: Muito bem, Feio. Ah, então tá, 23-6, tem os aniversariantes de amanhã aqui, começando com um cara que...
1: Agora, a Flávia Alessandra é maravilhosa e casada com aquele chato, né, cara?
0: Nosso próximo convidado do Papo Desprogramado, não te falaram?
1: Como é que eu vou dizer isso aí pra ele? Não, pé nem cabeça. Precisa,
0: faz assim.
1: Não.
0: Vai lá no teu Instagram.
1: Não, eu vou falar.
0: No teu perfil não, reserva.
1: Não, o Otaviano Costa é chato, cara.
0: Tá, ele é mesmo.
1: Ele é chato. Ah!
0: Eu também acho.
1: Então!
0: Mas é que a gente tem
1: mulheres maravilhosas, tem pessoas
0: maravilhosas.
1: Exato, tem pessoas maravilhosas que como é que consegue gostar de pessoas tão... Uns
0: banana.
1: Obrigado, porra.
0: Desculpa aí falar
1: a
0: real. Desculpa,
1: mas é a real.
0: Mas tem tanta...
1: Tem tanto... Entendeu? Tá. Partido melhor.
0: banana, tem cara. Tanta coisa melhor no mercado.
1: Graça,
0: mas eu não sei, não sei como é que tá o mercado também, né?
1: Não estamos falando de mercado. Estamos falando. Não,
0: vamos se valorizar, né?
1: Ou por aí, eu entenderia a Flávia Alessandra.
0: Mas pelo jeito, claro que tu entenderia.
1: Entenderia ela combina, com o Yuri. Né?
0: Combina.
1: Entendeu?
0: Não, a Flávia Alessandra é minha.
1: Tá
0: agora, não, para.
1: Vai falar agora aqui.
0: A audiência vai entender.
1: Você que tá nos ouvindo agora, concorda ou não concorda? É um banana, é um...
0: Tá, não, a gente, não só um pouquinho. A gente não pode também fazer isso.
1: Não.
0: Jogar os leões uma pessoa pública. Entendeu? Desculpa, eu como âncora do programa e teu gestor e gestor da rádio.
1: Isso aí vai ficar gravado,
0: não posso
1: né? Vai
0: permitir,
1: chegar nele depois.
0: Não posso permitir que, tipo, tu mande audiência atacar
1: Não, atacar alguém.
0: Não posso permitir. Então esquece isso aí. Mas o que, que você pode mandar? Exemplos de casais em que tu acha assim, pô, não combina nada com aquela mulher, ou não combina nada com aquele cara. O que, que eles estão fazendo junto?
1: Muito boa a tua ideia.
0: 489-9188-1009. Manda aí pra gente, ou então no chat da live, canal Desprogramados. Tem os aniversariantes de amanhã.
1: Vamos lá.
0: Infelizmente, muita gente
1: morreu.
0: Não, esse aqui.
1: Não, bem capaz, por quê?
0: Muita gente ainda segue as ideias desse cara. Foi muito falado. Foi muito falado no podcast com a Maria Casadevall e com o Reinaldo Giannichini.
1: Hitler?
0: Benito Mussolini, faria 143 quase anos. Né?
1: Tá, vamos pra outro.
0: Olha aí, Princesa Isabel. Faria 183 anos, a Princesa Isabel. Fernando Alonso.
1: Pô!
0: Olha ali o Alonso. Baixinho. É, o Alonso, piloto baixinho, de Fórmula 1.
1: Gosto dele.
0: Tu gosta dele?
1: Gosto.
0: Por que que tu não fica com ele?
1: Sabe o que que ele disse quando eu liguei pra ele?
0: O quê?
1: Alonso?
0: Eu sabia que vinha essa merda de
1: piada. Gostou da brincadeira?
0: Ai, ai. E a Drica Moraes também tá de aniversário amanhã, maravilhosa.
1: É verdade.
0: 57 anos. Amanhã é o Dia Internacional do Tigre. The Eye of the Tiger. Pô, esqueci teu presente de aniversário lá em casa.
1: Eu não quis te perguntar, mas...
0: Esqueci.
1: Bom, pelo menos foi na tua casa que tu esqueceu, né?
0: Ao menos foi lá em casa.
1: Imagina, esqueci o teu presente de aniversário na casa da minha amante ontem. Aí não, né?
0: Eu não tenho amantes.
1: Então, tu não esqueceria jamais o presente na casa, porque tu não tem.
0: Poderia ter esquecido na minha sogra.
1: Porque tu tem sogra, aí tem sogro.
0: Isso.
1: Entendeu?
0: Exatamente.
1: É bonito isso aí, cara.
0: É bonito. Conheceu a família toda, né?
1: Maravilhosa.
0: Aniversário da Alice.
1: Tava muito legal.
0: Foi, foi bem recebido.
1: Belo aniversário.
0: Foi. Sim. Gostou dos doces, dos salgados.
1: Das companhias, das conversas, do tempo que estivemos
0: juntos. Temos fotos boas, eu tenho que mandar pra ti, pro TT. Agora 19 para 6, é Dia Internacional do Tigre. Amanhã, como é que nós vamos comemorar? Amanhã é o Dia Internacional do Tigre. Como é que vamos comemorar, cara?
1: Fazendo umas tigradas.
0: Ah, acho que é uma boa. É. Aliás, falando nisso, tu vai pra noite hoje, tudo vai rolar.
1: Por quê?
0: Não sei. Tá com uma carinha de que vai aprontar hoje.
1: Eu sempre tô aprontando. Isso aí
0: tá bom.
1: Minha mãe já sabe.
0: Vamos à pauta do programa de... Ah, claro que a Lena sabe.
1: Dona Lena.
0: O Neco não sossega.
1: Não.
0: 18 para 6. Ninguém aguenta mais séries.
1: Pô, que bom.
0: Essa é a manchete.
1: Eu já não aguentava antes, imagina agora.
0: Eu pensava o mesmo, que tu deveria ser uma pessoa que nunca foi de ter séries.
1: Não.
0: Que as pessoas têm séries de estimação. Casais! Não. Casais acham que pode significar traição, inclusive, ver um episódio sem o outro.
1: Ah, é?
0: De uma série. Tem isso.
1: Sim, porque...
0: A série do casal. Não. Ou seja, o casal está sem uma série para assistir.
1: Mas eu acho isso legal. Porque se um assiste algum episódio além do outro, como é que fica para conversar sobre? E aí distancia. E pode até gerar um desconforto, porque um vai falar o que o outro não deve saber, o outro acaba falando, o outro pensa, isso eu já sei. Então tá certo, o casal deve realmente assistir no mesmo tempo.
0: Parabéns. Tá, parabéns pelo seu comentário, Everton.
1: Obrigado.
0: A partir do dia 3 de agosto, a Netflix vai passar a hospedar vídeos do BuzzFeed, Vanity Fair e outros presentes no YouTube. A iniciativa vem junto da percepção de que as pessoas, a própria Netflix, se dando conta de que as pessoas estão desistindo das séries.
1: Sabe por que eu não olho série?
0: Por quê?
1: Eu tenho dificuldade. Porque eu não sei se amanhã eu vou querer assistir o mesmo que eu assisti hoje.
0: Tá bom.
1: Desculpa, pessoal.
0: Não, mas beleza.
1: Foi desagradável.
0: Não, tá tudo bem.
1: Entendeu? A única...
0: Ó, tá tudo bem.
1: As únicas... Eu ia dizer coisas. É, deixa assim. Vamos embora.
0: Tá, deixa assim. É. Relatórios apontam que a Netflix não segura o público entre a primeira e a segunda temporada. Ao invés de esperar um novo conteúdo na Netflix, o público vai pro TikTok. Com isso, eles perceberam que seu maior concorrente era o scroll infinito, tu ficar rolando a tela direto, né? Uhum. A resposta foi virar o próprio feed. O detalhe, a Netflix já tinha o Clips pra empurrar a gente pra dentro das séries. Agora inverteu a rota e traz esse esse novo formato para que as pessoas fiquem mais dentro ali da Netflix. Mas qual é o problema?
1: Pergunta filosófica.
0: Deixa só antes da pergunta filosófica. Para mim, o grande problema das séries é o hiato entre as temporadas, né, cara? Aquele período, pô, tu gostou da primeira temporada, daí tu vai ver a segunda temporada daqui a 6 meses, 8 meses, sim, 1 ano, tu nem lembra mais que tava assistindo, cara.
1: Então aí vem ruim. A minha pergunta filosófica e poética e lúdica. Teria o ser humano, na sua maioria, este encantamento e esta dedicação às séries, porque elas representam de alguma forma a intenção da humanidade de se tornar eterna e nunca ter fim?
0: Ah, cara, vai a merda.
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3: Turnê recordista. Recentemente, o Bad Bunny realizou o último show da turnê mundial The Beat Tirar Umas Fotos. Segundo dados reportados à Billboard Box Score, a turnê arrecadou US$467 milhões. Isso equivale a cerca de 2,3 bilhões de reais. A turnê sucedeu o lançamento do álbum The Beat Tirar Umas Fotos e vendeu 3,1 milhões de ingressos ao longo de 55 apresentações. O disco liderou a parada da Billboard por 5 semanas no ano passado. E com esses números, a turnê se tornou a de maior bilheteria da história realizada por um artista latino do sexo masculino. 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
0: Uou, mabes do gordo, tamo de desprogramados na Atlântida. Tô sem voz, cara.
2: Está sem voz.
0: Me ajuda.
2: Não, te ajudo.
0: Beijo do gordo. Vamos acabar com o beijo do gordo?
2: Não. Beijo do gordo é fundamental, desde a sua...
0: Não, chega de beijo do gordo.
2: Não. Chega. As pessoas querem muito beijo do gordo. Vai para a manifestação dos ouvintes, porque eu tô curioso.
0: Achei que tava com vontade no banheiro.
2: Não, me deu soluço. Eu tô curioso pra saber os casais.
0: As manifestações da audiência por aqui. Agora 8 pra 6 da tarde. Vem mais um campeão de audiência na Rede Atlântida, o Pretinho Básico. E agora com as manifestações dos nossos ouvintes por aqui, no Ouvinte Desprogramado. Vamos lá, o Kemper. O que pesa mais, a culpa ou o arrependimento, diz aqui no quadro Terapia Desprogramados?
2: É a culpa, porque para ter culpa é preciso ter arrependimento. Não que as coisas sejam obrigadas a existir, né? Mas tu não tem como ter culpa sem arrependimento.
0: Tá tudo bem, eu tava pensando
2: botou
0: sobre...
2: Botou o óculos da vilã!
0: Mas eu prefiro sempre me arrepender daquilo que eu fiz do que eu não fiz.
2: Sim, entendeu? Porque tu não respeita nada nem ninguém.
0: Não, eu só respeito. Pensa
2: em ti. E aí não, é óbvio
0: que vai acontecer. Mas eu prefiro me arrepender do que eu fiz. Não, e não ficar pensando, não fiz. Ai, não troquei de emprego. Ai, não troquei de relação. Ai, não sei o quê.
2: Mas é diferente esse arrependimento que tu tá falando. O arrependimento que gera culpa é porque algum dano ele trouxe.
0: Claro.
2: E às vezes não é só pra ti. Porque a culpa, desrespeito, às vezes, que é terrível, né? Porque a gente se culpando
0: então,
2: demais, não consegue viver.
0: Então, nesse caso, o que pesa mais é a culpa.
2: É a culpa, sempre.
0: Com
2: a culpa.
0: Certeza.
2: Claro, então, tá. Porque temos... arrependimento a gente pode ter de coisas pequenas. Agora, a culpa, quando ela toma a gente de uma maneira...
0: Tá aí uma que pessoa que se sente muito culpada.
2: Não.
0: Agora, 7 para 6, vamos ouvir aqui o Jamil. Jamil e Uma Noites.
3: Salve Pi, salve Pogã. A minha primeira experiência no trabalho foi lá em 86, com 10 anos. Eu era o office boy da rua de casa. Eu fazia serviço de banco para uma funerária e para um bar. Eu ia ao banco, pagava a conta, fazia depósito e depois buscava o almoço desse povo. Foi muita diversão. Eu tinha vários chefes. Claro. Que era o dono do bar, são dois irmãos, e a funerária era uma outra pessoa e que também tinha um gerente. Então, cada dia que eu ia na funerária para pegar o serviço, tinha alguém diferente para me dar ordem. Então, era muito chefe. Desde lá, eu aprendi que a gente sempre vai ter muito.

0: dos chefes.
1: O pessoal olha aí. Morria bastante nessa funerária, porque todo dia tinha um chefe
2: diferente. Não, todo dia. A funerária deve ser uma coisa dinâmica, né?
1: Era o que eu tava pensando.
2: Assim como uma maternidade. Sim. Porque todo dia morre e nasce um monte de gente.
1: Não na maternidade, né?
2: Na maternidade nasce. E na funerária enterra.
1: Não, me chamou a atenção porque ele enterrar. Disse que trabalhava numa funerária. Todo dia que ele chegava lá tinha um chefe diferente.
2: O pessoal gostava de morrer lá. Casais que não combinam, a Sasha e o Sacho.
1: Não combinam.
2: Não combinam não mesmo. E combina. A Sasha tá de aniversário hoje, né?
1: Ah, é. Parabéns tá pra ela, bem. Mas concordo.
2: Ela é meio parecido com a Nicole Porter, né?
1: Tá. Me interessou muito esse teu comentário.
2: Não, como é que é o nome? Natalie Portman. Que Natalie legal. Portman.
1: Tá bom, ótimo. Que bom que tu falou
2: meio
1: isso.
2: Meio parecida com a Natalie Portman, a bem, Sasha. Bem não? Importante. Não é? É, né, Yuri?
3: Lembra um pouco.
2: Lembra um pouco, né? Ai, ai. É o Odo Borogododes aqui, nosso ouvinte.
1: Tá,
2: que boa mais? Tarde ou noite. Eu gosto de séries quando já tem todos os episódios. Aí faz uma maratona sexta e sábado à noite e vê toda a série. É, realmente, faz sentido. Quando tem todos os episódios é mais legal.
1: Tá.
2: Ih, descarregou aqui o meu WhatsApp. O que que houve?
1: Que bom, porra.
2: Caiu o WhatsApp. Caiu a ligação do WhatsApp. Lulu. Agora. Olha aqui, voltou. É... Tadadã. André Rambo, o maior problema das séries, principalmente Netflix, é a queda da qualidade após a primeira temporada, ou o ritmo muito lento para que só no final, em minutos, tudo seja decidido. É verdade, tem toda a razão.
1: O negócio de série é tal qual uma relação. No início, tu te emociona, te empolga, acha tudo maravilhoso. Com o tempo, óbvio que tu não vai mais ver as mesmas coisas que tu viu no início.
2: É, e aí diminui a emoção.
1: Ah... Entendeu? Quer dizer, as pessoas acham que vão viver eternamente aquela mesma emoção do começo.
2: Esse
1: não
2: é um
1: há
2: erro,
1: possibilidade.
2: É um mas erro. A gente quer.
1: Ah, mas que...
2: É, boa tarde, programados. A Amanda pergunta aqui. Tirando vocês...
1: Ok.
2: Quem seria um bom partido para Flávia Alessandra?
1: Ah, não. A pergunta já é ruim. É. Porque não tem como tirar gente. Porque eu sou o melhor para Flávia Alessandra. Ela não sabe disso. Mas eu sou... Em segundo lugar, talvez o Porã. Mas isso se a Flávia, a Alessandra, não me quiser.
2: Se ela
1: aí, quis... ok.
2: É.
1: Aí, tudo bem. Tá, mas tirando a gente...
2: Quem o Lenny Kravitz.
1: Eu acho que ninguém. Eu acho que ela tem que ver sozinha, que é o melhor pra ela. Porque ninguém
2: olha aqui,
1: é capaz
2: mais alguém, de... o Cláudio comentou que eu também... Aqui que eu tô com óculos da Pilar.
1: Pilar!
2: A vilã
1: Pilar. Teu óculos a partir de hoje se chama Pilar. Bota o Pilar, pô.
2: Mas em breve estarei com meus óculos novos da Óticas Carol.
1: Certo, eu também.
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2: O pai pediu pra ti.
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1: Perfeito.
2: Aí nós seremos recebidos lá pelo Jorge, Nós vamos lá fazer um vídeo.
1: Perfeito.
2: Da entrega. Pode ser?
1: Deve.
2: Tu publica daí nas tuas redes sociais?
1: Óbvio que sim.
2: No teu perfil oficial e no reserva.
1: Isso, que é o teu.
2: Isso.
1: Que é meu.
2: É, exatamente.
1: Tá. Tem mais manifestação? Mais não, casais?
2: Agora
1: não
2: acabou.
1: Falaram de casais.
2: Acabou. Pessoal
1: não tem mais casais.
2: O pessoal não embarcou assim, nessa.
1: Não combina.
2: O pessoal não embarcou nessa.
1: Ah, mas a Fátima Bernardes e o marido combinam?
2: Eu acho, combina.
1: Eu gostava do William Bonner com ela.
2: Isso é uma frase que a tua mãe falaria. Eu gostava tanto do William.
1: É, com a Fátima.
2: Né? Vamos terminar tocando.
1: Não é legal eles
2: ouvirem isso. Não, é um casal bonito.
1: Não, mas não é legal eles ouvirem isso aí.
2: Tá, acabou o programa, Pi.
1: Vamos voltar amanhã.
2: Amanhã, 5 da tarde.
1: Tá, mas vem aí o Pretinho Básico. Eu fico aqui porque às 7 eu volto. Depois do Pretinho.
2: Já tá tocando. Marina Lima, Fugaz.
1: Ah, Marina Lima.
4: Música, letra.
1: Seria legal namorar a Marina Lima. E eu sou Lima.
2: Eu fui no show dela em Porto Alegre, no auge da carreira dela, onde ela trocava roupa por trás de um biombo. Aparecia a silhueta do corpo
1: que
2: dela.
1: Que coisa maravilhosa que é um biombo.
4: Biombo. Mais e mais.
1: Já fez alguma coisa atrás do biombo?
2: Claro que fez.
1: Ah, tá brincando.
2: Segredo.
1: Me conta.
2: Só vou te contar um segredo.
1: Conta.
2: Não, nada. Tchau, até amanhã.

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19: Olá, olá, muito bom fim de tarde, amigo e amiga ligados na Atlântida, estamos...
20: Alô.
19: Tá me ouvindo, Gomes?
20: Sim!
19: Aê, estamos chegando para o Pretinho Básico deste fim de tarde de terça-feira, dia 28 de julho de 2026. 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Muito bom fim de tarde para Rafael Gomes, meus olhos e minhas mãos neste momento.
20: Fala, Alexandre, boa tarde. E aí, tudo bem?
19: Tudo bem, tudo lindo, tudo certo.
20: Nem te conto de tuas mães andaram hoje. Tuas mãos andaram hoje.
19: Andaram fazendo hoje.
20: Tuas mãos andaram hoje, nem te conto. Nem te conto.
19: Vai me ajudando com a mesa aí, Vero, a maquininha com a menor taxa e um banco completo. Seja Vero, a maquininha do Banrisul. Deixa eu perguntar, Adam está na mesa.
20: Estou na mesa, meu queridão, oh, tudo bem?
19: Meu querido Rodrigo Adams, bom fim de tarde, bom te ouvir, bom te ouvir.
20: Coisa
19: 99,
20: boa.
19: O aplicativo que te leva a viver o melhor de Porto Alegre. Vini Moura tá na mesa.
20: Ô, Alexandre, tudo bem? Bom fim de tarde.
19: Ô, bom fim de tarde, Vini Moura. Já engatamos aqui nos destaques do Pretinho para Zagonel, as melhores soluções em duchas e torneiras. 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Fala, meu querido Ivan, como é que tu tá?
1: E aí, Alejandro? Pô, achei que tu tava chegando aqui. Será? O Alejandro tá chegando.
19: Só em 2027 agora a gente se encontra, Ivan.
1: Ah, então tá bom. Tá bom, tua cabeça é teu guia. Não quer vir, não vem.
10: Tu sabe mais
1: de ti do que eu.
19: É, eu quero, mas eu não tô conseguindo ir, brother. Que é um bordão antigo deste programa. Eu quero ir, mas não tô conseguindo ir, brother. 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Tem uma informação, e mais do que informação, uma curiosidade da audiência que está fora do estado do Rio Grande do Sul, fora do sul do Brasil, para saber se Johnny Vasconcelos estará conosco hoje.
10: Meu nome não é Johnny, brother. Tamo junto. Estamos aí na melhor vibe do FM para viver o extraordinário, Alexandre.
19: Coisa boa, hein, Johnny? Tu tem o maior pique, maior astral de locutor de FM, Johnny.
10: Muito obrigado.
19: O que, que tu acha disso? Tá, ia ganhar menos dinheiro. Ia ter menos credibilidade. Mas tem toda a pinta de locutor de FM.
10: Tem certos elogios que vêm de certas pessoas que não tem como o cara não ficar meio assim, né?
19: Está no arquivo confidencial, galera.
1: Olha aí, galera.
10: Os caras ficaram com ciúme, né, cara?
19: Bem babado.
10: Mas que quando o cara, entende do assunto e te elogia pelo que ele faz, porra, daí tem que respeitar, né?
19: Quando o cara entende. Obrigado, Diori. Obrigado, Diori. Muito obrigado. Vamos dar aqui com a mesa completa nos destaques do Pretinho Básico, não sem antes elogiar Rodrigo Adams. Rodrigo Adams.
10: Oi.
19: Teu penteado tá muito bonito.
10: Pô, obrigado, velho.
19: E tu ficas muito bem de vermelho, Rodrigo.
10: Mas não é vermelho, cara. Então é vermelho. Tu tem um problema
19: salmão,
10: de visão.
19: É salmão.
10: É, eu jamais usaria vermelho, rapaz. Porque daí vem um peninha dentro de mim. Eu vou dizer que vermelho vem de verme.
19: Ah, não. Aí já me arrependi. Já,
20: viu? Vai elogiar a gremista isso aí.
19: Vai elogiar gremista. Do cabelo.
10: Já não, que é isso.
19: Toma bosta do cabelo.
1: Que cabelo?
10: É, o que tá sobrando, né? Isso aqui parece piscina rasa, né, velho? O cara já vê o fundinho aqui.
20: É o cabelinho de motel, uma entrada, uma saída, uma baguncinha no meio. Não.
19: Já meteu um bostaço no meio do campo agora, hein, Vinícius?
10: Gostei.
19: Nosso ouvinte aniversariante é mais o quê? Maellen Schmeller. Cara, que sobrenome bonito. Ela é Schmeller. Maellen Schmeller Mendes.
10: Parabéns.
19: Ela é costureira de Uruçanga. Tá fazendo 27 aninhos. Uruçanga fica onde mesmo, Rafael Gomes?
20: Uruçanga é Santa Catarina.
1: Coladinho com o Criciúma.
19: Uruçanga. Ô, maionese, tudo bem, maionese?
1: Desde que o papai do céu demore muito a levar ela pro lado dele.
19: Demore muito, né, maionese? Assim como a ti também, demore muito a te levar daqui.
20: Como é que tu sabia onde ficava o Uruçanga, maionese?
10: Ele já teve um picadeiro lá, né?
20: Um picadeiro?
1: O dele eu nunca tive.
19: Mas o pica...
1: Lá e ele.
19: Mas maionese, e as criancinhas?
20: Não, o personagem das crianças, ele esquece que ele é o personagem
19: ouvindo,
20: das crianças.
19: Né? As criancinhas que te adoram. Inclusive foi o nosso ouvinte querido Zé aí, te dá um abraço. Né?
1: Exatamente, meu fã-clube. Beijo pro Beto. Esqueceu
10: uma bugada nele.
19: Esqueceu. José que tá no teu fã-clube. Representa toda essa galerinha da idade dele que tá no teu fã-clube. Deveria ter um pouco mais de consciência, né?
1: Mas eu não falei nenhum palavrão chulo.
19: Não, isso é bem verdade, não falou. Não falou.
1: Vamos dar
19: aqui nos destaques do Pretinho Básico. Hoje tô chegando, você sabe, né? Que eu tô no Rio de Janeiro.
1: Chegando na Coab.
19: Chegando num bar-restaurante pra almoçar chamado Cervantes, em Copacabana. Muito clássico, muito conhecido
10: aqui.
19: Serve sanduíche, serve bife à milanesa com arroz
10: de brócolis. Sanduíche com abacaxi.
19: Espetacular. Eu tô chegando. E tá um zoom, zoom, zoom, uma galera falando alto, gritando, brincando, dando risada, batendo na mesa. E eu, pô, mas que galera animada, uma galera com a camiseta do Flamengo, que aliás vai jogar contra o Internacional amanhã no Beira-Rio. E aí eu tentando entender por que que esses caras estão rindo tanto, dando tanta risada. Era da notícia que tava na tela da TV ligada no bar, restaurante, tava ligado na ESPN. E era patuscada realizada pela defesa do Internacional, que usou um áudio falso de VAR em defesa no caso do jogador expulso. Cara,
20: inacreditável.
19: Não vou falar nada, a cena fala por si. Abre essa pra nós, rapaz.
20: Quem tá fazendo a defesa, Gomes? É o comando maluco?
0: Não, é inacreditável.
1: Advogado Paloma, advogado Paloma, é a lei, meu chavo.
0: Olha, e eu vou dar mais um bastidor, tá? Essa notícia, ela chega em Meu Bola nas Costas, que é um programa de humor e entretenimento que fala de futebol aqui, que a gente tem às 11 da manhã pro Rio Grande do Sul. E a notícia era tão absurda que a gente não acreditou na notícia. E a gente se olhou e disse: não.
1: Isso aí é sacanagem. Não vamos cair nessa.
0: Pois a Rádio Gaúcha apurou e é verdade. O julgamento do caso do zagueiro Vitor Gabriel, que cometeu uma falta no Gabriel Peck do Cruzeiro.
1: Falta não, ele cometeu um homicídio.
0: Não, uma falta. Foi imprudente com a trava da chuteira em pé. A gente tem o nosso analista de arbitragem aqui no programa.
20: O melhor analista de arbitragem.
19: É o momento de usar o Jory no Pretinho agora,
0: né? Foi imprudente, né, Jory?
21: Ele foi mais do que imprudente, ele foi violento, né?
0: É. Foi expulso de maneira direta. O Gabriel Peck teve uma fratura na sua fíbula. Sim, foi o barulho do osso dele. Fez Peck! E quebrou. Então ele tá fora. E definiu-se que o zagueiro do Inter, o Vitor Gabriel, ele ficaria fora pelo mesmo período da lesão que ele infringiu.
1: Ah, que baita punição.
0: Não, é uma baita punição.
19: Cara, eu acho que com a punição
1: mas achei legal,
19: é que tu levanta
1: cara.
19: A régua.
0: É inédito, tá? Isso não é algo comum.
20: Vamos ver se
0: vai acontecer com todo mundo.
20: O jogador do Flamengo que fizer isso, vai acontecer o do Corinthians.
21: É que até que ele volte a treinar, limitado a 180 dias. No máximo 180 dias.
0: Vai ser 180 dias.
19: Tem que haver uma fiscalização rigorosa das federações, né?
0: Vai ser 180 dias, porque a previsão do PEC é 6 meses de recuperação, né? Então vão ser 180 dias, mais ou menos, aí que o Vitor Gabriel vai ficar.
19: Tá de férias pro resto do ano.
0: Mais ou menos isso. Só que, o que que acontece? O julgamento desse caso foi ontem pela manhã. E o diretor jurídico do Inter, a direção, né, o jurídico do Inter, usou um áudio que seria do VAR da partida Inter e Cruzeiro. E o áudio é esse aqui, Alexandre. Eu tenho o áudio aqui.
19: Por favor. Todo mundo merece ouvir as nádegas firmes.
20: Vai. Solta o play aí.
0: Pera aí, deixa eu ligar o...
20: Vai, Cagalhão.
1: Advogado palhou, meu.
0: Agora foi.
22: Verificar a intensidade do lance. Eu, do campo, vi o carrinho com as duas pernas,
23: ok? Mas pra aplicação direta, você não quer verificar aqui na cabine?
22: Não, ele força o movimento com as nádegas e levanta a sola, ok?
23: Eu acho que é melhor. Pega um pouco acima do meio
22: Vocês estão me incutindo dúvida agora.
0: Tá. E aí, o que é isso, tá? Esse é um perfil de zoeira, que é o @OVARBrasileiro. O VAR Brasileiro é uma página de humor e paródia.
20: Genial.
0: Que é genial, que é o quê? Eles fazem como se fosse uma conversa do VAR, mas eles sempre fazem como...

0: sabe?
1: E
0: o que torna caricato é um lance que é tão grosseiro, ter um debate tão surreal quanto esse.
2: Isso é lamentável.
0: Não tem, assim, as coisas... Isso é que nem frango assado, né? Não tem pé nem cabeça, porque o áudio começa e termina sem nenhum nexo com a realidade.
3: Mas então, só que aí assado, o que acontece? Esse áudio que a gente acabou de rodar...
1: E levanta a sola ali, não dá pra acreditar.
3: Cara. Esse áudio que a gente acabou de rodar, ele foi rodado no STJD. Porque a diretoria do Inter, a diretoria jurídica do Inter, usa este áudio como um artifício de defesa. Pra dizer, não, olha o nível do nosso VAR.
4: Tu sabe que deu merda quando a gente tá aqui no Pretinho falando.
3: É isso.
4: Aí
3: é
4: tu isso, sabe. É
3: que... Quando notícia de futebol vem pro Pretinho, tu sabe que deu
4: tu
3: merda.
4: Tu sabe, senhor, que a merda foi gigantesca. Assim.
5: Eu então, proponho assim, que a torcida brasileira, que é devera sagaz pra criação de memes e coisas do tipo, a partir de hoje adote a alcunha, o nosso co-irmão aqui, com todo respeito, né? Pra gente brincar e dar risada, bom, né? Intervarcional, né? A partir isso de aí, agora... Né? É assim que a gente vai chamar, né?
1: Bacana,
5: meu camarada, tu...
1: Acho que não vai colar essa
5: tua. Eu sei que não vai colar.
3: Mas
5: sei,
3: é, né? Calma, não, é que eu, né? Realmente
4: é
3: que não
4: tu jogou fosse uma expectativa lá em cima.
1: É, assim, é muita pretensão tua. É. Não vai,
3: é. Fala com a torcida. Só
6: ser pretensioso. É, mas que é o papelão. Tá, mas mandaram embora o cara do jurídico, né?
3: Não, não, não. O Inter...
0: Terceirizado.
3: O Inter, ele se defende dizendo que rapidamente já descartou este...
4: O Inter tem que parar de se defender.
3: Este...
4: o Inter não anda se defendendo muito bem.
5: Mal dentro de campo e fora de campo.
1: No último jogo, tudo que a gente não tem é defesa.
4: A gente não se defende bem no campo, não se defende bem no tribunal.
6: Foi o Juninho que defendeu.
0: Mas olha, o Félix Torres que foi defender. Mas olha só o que é o último ano do Inter, se a gente pegar, tá? Tem o episódio do áudio errado do VAR.
3: Isso,
0: tem o episódio do papel picado. Tem o DJ do Beira-Rio que tocou Nós Vai Descer.
3: Puta, é verdade.
0: Cara, tu começa a enumerar. Aí tu vai vendo dentro, bom, dentro de campo, Grêmio, dentro de campo Grêmio, é um error.
3: Esse é Jory Vasconcelos, sabe? Né?
0: E fora de campo, cara, é assim, é um time que... É, tu vê o vice-presidente falando na coletiva depois do jogo que se o torcedor não for no jogo contra o Flamengo, ele entende.
3: Mas é isso aí. É.
0: Auditoria do...
1: Mais ou menos, né, Jory? Aí eu acho que até tu tá dando uma dourada nessa pílula, né, cara? Ele usou isso, mas no final diz é que aí vai, não quer ir, não vai.
0: É isso.
3: Sabe?
0: Esse é o vice-presidente do meu time, Alexandre.
1: Jorge, vai, não, que aí a gente entende, estamos fudido mesmo, não vamos fazer nada.
0: Isso é mais ou menos o seguinte, Alexandre, eu tô num barco, o barco tá afundando, eu, ao invés de eu chamar os caras pra me ajudar a salvar, eu digo assim, não vem que vai afundar.
3: O Titanic, né?
0: Sabe?
1: É, cara. O que me passa pela cabeça nesses momentos assim de crise de um time como o Internacional, de um clube como o Internacional?
0: Acabaram com o Inter.
1: Os caras, eles não têm a noção alguma do que eles representam ali, cara, diante de milhões e milhões de pessoas que são apaixonadas por este negócio chamado meu time de futebol. Porra, amigo. Os caras não têm a menor noção do que isso representa, cara.
3: Não.
1: Brincam com o sentimento da torcida de uma forma infantil, pra não dizer outra coisa, cara.
3: É muita
1: irresponsabilidade. É um independente de quem seja, tá, cara? Eu não tô nominando aqui as pessoas, tô falando de uma gestão que tá machucando o seu torcedor, o seu associado desde o início. Enfim, cara, é uma dureza, a gente não pode ficar aqui parado falando de futebol. Não,
3: mas é inacreditável, é inacreditável.
6: É uma palhaçada.
4: Logo tu, né? Olha que ironia.
6: Mas isso é o reflexo do Internacional.
4: Nego, eu vou assumir o Inter.
1: Logo tu quem, Joia? Desculpa, não...
6: Não, aliás, foi o maionese, pô.
1: Não, o maionese.
6: Ah, eu falei também que o Internacional isso é o reflexo de um time que dentro de campo não entrega absolutamente nada... Tem uma direção cheia de equívocos.
5: Faz comentários esportivos.
3: Tá, não, pra mim é o meu limite, Alexandre.
4: Ele fez a Copa.
6: Eu me admiro do Rafaelzinho, que na Copa do Mundo, no programa dele, eu analisava as seleções.
4: Daí agora tu não presta.
6: É, o Fetter tá aí, ele faz isso.
4: É, tu gosta de aparecer na frente do Fetter, né, cara?
1: É isso. Não é, cara, é que eu tenho um apreço muito maior pelo meu time do que pela seleção que jogou a Copa.
6: Porra, nego, agora tu falou.
3: Ele contra-argumentou bem.
6: É verdade, nego.
1: Vamos em frente com os destaques do Pretinho Básico. Funcionário é demitido por justa causa por fazer 4 minutos de hora extra.
6: Como se fosse assim, aqui, ele
3: já Uberlândia. Uberlândia.
1: Onde?
3: O setor alimentício de Uberlândia teve que lidar na Justiça do Trabalho com minutos excedentes. Por quê? Um funcionário acabou sendo demitido por justa causa. Qual era a justa causa?
6: Justa causa.
3: 4 minutos de hora extra.
6: Imagina!
3: Ele entrou, obviamente, na Justiça do Trabalho e ganhou. Afinal, a empresa não poderia demiti-lo como uma justa causa, o que poderia ser tranquilamente resolvido com uma advertência, uma suspensão ou apenas um aviso verbal.

0: verbal, né? Afinal, 4 minutos excedentes não oneram uma empresa financeiramente a ponto de uma justa causa.
1: Isso aí é o Rafinha vindo pra cá dizendo, ô, meu, bota mais um Armandinho pra mim.
2: Bota mais uma, começa aí o Mickey.
1: Chega e demite o cara, velho.
0: A empresa diz que esse episódio estava somado a uma advertência e a uma suspensão, demonstrando a falta de comprometimento com o trabalho. A Justiça do Trabalho contra-argumentou dizendo, beleza, mesmo que este funcionário tivesse uma advertência e uma suspensão, os 4 minutos de hora extra não são a cereja de um bolo de demissão. Tu não pode demiti-lo por este motivo. O senhor vai ter que encontrar outros motivos. Resultado, o trabalhador teve o retorno ao seu emprego.
2: Que papelão.
0: E ainda vai ganhar o direito adicional de insalubridade. Que ele conseguiu ganhar isso na Justiça do Trabalho. Imagina
3: o climão do cara voltando pro trabalho na segunda-feira, hein?
2: Exatamente. Ai, que merda, o cara que demitiu ele,
3: dando
2: cagalhão.
3: Dando oi pra galera,
1: se passa, né, pelo corredor polonês.
0: Não, e o cara que demitiu ele é um cagalhão, esse,
3: né? Ah, não é o que manda quente.
0: Ah, não. Tu não manda porra nenhuma. O cara voltou.
1: Você perdeu o time.
2: Tu não manda porra nenhuma, velho. Acho que o cara mandou embora e no outro dia o cara voltou ali e ficou por isso mesmo, né? Mandou o cara embora.
1: Ah, é.
2: Outro dia ele voltou. Ficou por isso mesmo.
1: Também age.
4: 6h22, mais um destaque. Uma agência de turismo promove excursões ou uma excursão voltada a pessoas que já foram traídas.
0: Olha aí. Espírito
4: Todos
0: Santo.
4: Nós aqui na mesa estamos habilitados.
0: Então. Olha só. Espírito Santo, tá? Uma agência de turismo no Espírito Santo criou a excursão Encontro dos Chifrudos. O destino, Santa Teresa. O evento é voltado para pessoas que já foram traídas, porque de acordo com essa agência, as pessoas que são traídas, elas têm maior dificuldade de se reinserirem num ciclo social em busca de um novo amor, tá? Abre aspas para o anúncio, que custa R$115 para fazer o passeio rumo a Santa Teresa.
3: Mas onde é que sai? 115
0: pila? Sai do Espírito Santo para Santa Teresa.
4: Que troço de mau gosto, cara.
2: 115 pila é foda.
0: A gente busca sempre criar roteiros fora do comum que possam aproximar o público. Criamos esse passeio para ser um espaço descontraído, onde todo mundo possa desabafar, rir das histórias das antigas, comemorar o livramento e fazer novas amizades. É o que diz o anúncio do Encontro dos Encalhados, ou como ficou popularmente conhecido.
3: Mas como é que era o nome do programa do
0: Encontro
3: dos Chifrudos? Como é que era o nome do programa do Mion no...
2: Ah, o Legendários?
1: Ó, vou salvar. Mas que arte chinelona, hein?
4: É. Olha aí, arte chinelona.
1: Não, olha uma atrás. Eles vão aí, pro Espírito Santo, mas lá atrás tem a Torre de Pisa.
4: Isso.
1: Tem o Coliseu.
4: Coliseu, Estátua da Liberdade.
1: Tem a Estátua da Liberdade. Não, e mas detalhe, tem uma canalice muito grande. Que é aquela moça, a terceira pessoa da esquerda pra direita. Porque ela é a única que é uma galhada. Enquanto os outros só tem um chifrinho. Aquela ali é muito corno.
4: Muito. Não, mas aquela ali, esse ferrou mesmo. Aquela ali, esse ferrou.
3: Mas o mais legal...
4: Bem ruim.
3: O mais legal é que o ônibus pra essa turma aí tem que ser que nem aquele ônibus de Londres lá, que não tem o teto em cima pro chifre poder passar, né?
4: Isso.
0: Não, e se tu vê... que a agência criou esse passeio porque eles já fizeram um Encontro dos Encalhados que reuniu 270 solteiros. Mas, meu, isso tá um pouco na moda, tá?
1: Mas solteiro ou...
4: Deve ser uma baguncinha legal, hein? Deve ser uma baguncinha.
0: Tá na moda. Tá na moda. Nossos parceiros do Fuga fizeram recentemente aqui a festa, os solteiros em Fuga.
4: Tá, mas solteiros aí em Fuga. É diferente.
1: Solteiro é uma coisa, é corno e corno é outra.
2: Não, mas é que ele fazia, que a empresa ela faz os dois.
0: É que a empresa
2: faz
0: quem tá
2: solteiro
3: e outra, o card ali dá a entender que é baguncinha, porque tipo assim...
2: Não, o pessoal tá de guerra,
3: é trisal.
0: É, olha ali, ó, tem um trisal na esquerda, um trisal no meio.
4: Uma cabeça doente como a tua,
2: tu tá chegando de imagem,
0: então. Mas eu sou doente também,
1: Olha que tem o neto ali embaixo.
3: Somos, né? Isso aí é semiótica. Duas mulheres e um homem na esquerda, dois homens e uma mulher numa meiuca ali, dois ali meio...
0: É a dança do machixe.
3: Oh, é a dança do machismo. Ah, se organizar direitinho.
2: Mas é só, é um papelão, cara, no Encontro dos Chifrudos, nós vamos pensar friamente. É.
4: Mas tem gente comprar... que tem fetiche, todo né, mundo ali tá carente, todo mundo ali tá precisando de colo.
2: Mas o fetiche é outra coisa.
3: Tem gente que tem fetiche em ser corno.
2: Sim, é o Kukold, é o nome.
3: Se tu botar como no... é que é o nome?
2: Kukold.
3: Que conhecimento.
0: O Ivan gosta. O Ivan gosta porque ele gosta que as pessoas mandem direct, tipo, arroba o gordo Léo dizendo.
3: Então eu não tô errado.
0: Quer sair com a minha mulher?
3: Então eu não tô errado. Tem gente que tem esse fetiche em ser corninho.
2: Tem, mas é diferente.
3: Corninho tá buzando.
2: Corinto já veio com a tua. Já foi a tua mente.
0: Isso é experiência.
2: Aí foi o Vini da Alvorada falando. Ah, o Corninho, é?
4: Isso é literatura.
2: Tu quer ser corninho, é? Liga pro teu corninho pra mim, liga. coisa
0: atende, boa. Atende o corninho.
2: Bota no coisa, ó. Corno ligando.
0: Tá, mas ninguém tá nos escutando. Fala aí, fala.
3: Corno ligando?
2: X-Videos, corno ligando.
0: Corno ligando.
2: E parede sem chapisco.
0: Parede sem chapisco.
2: É os melhores que tem.
0: É o conteúdo Natura.
2: Com o coach também, fica só um velho no fundo olhando.
4: Tá, meu, 6h25.
2: Velho do outro lado.
4: Vamos voltar pros trilhos aqui, cara. Pelo amor de Deus. Pelo amor de Deus.
2: Ah, quando tu não vem é bagunça.
1: O Schwarzenegger no Trulai, só um esquisinho.
4: Tem mais pelo contrário, destaque.
0: O Fetter, tu não tá vendo, eles estão tricomportados. Aí tu vem e eles se soltam, porque daí tu pode segurar eles de novo.
4: É, não, não, segura a onda aí.
2: KX9, hein? Nós vamos te pegar na porrada, hein? Nós já te falemos. Nós já te falemos.
4: Acho que ele não. Olha só, todo o programa, depois do programa, nós temos uma reunião, o Gomes e eu. Ele me retrata, me reporta tudo o que aconteceu no programa.
2: Então tu é X9, tu vai apanhar.
0: Cara, é que eu tô aqui interinamente, né? Ele me colocou aqui pra eu ficar aqui.
4: Ele cuidando. Não te colocou só aqui.
0: Exatamente.
4: Como eu falei, o Gomes é meus olhos e minhas mãos na mesa neste momento.
2: Ai, onde é que são os molhadores?
0: Ah, se eu dissesse hoje.
2: Ele tá com a mão no tiquinho ali. Ah, de vergonha.
4: Golpistas usam imagens em inteligência artificial para vender espécies de plantas que não existem.
0: Essa eu coloquei em tua homenagem. Quando tu disse que vinhas hoje, eu falei, é essa aqui. Eu tava guardando pra ti, tá? Uma mulher de 35 Obrigado, anos hein? Realizou uma compra de um kit de plantas, Alexandre. Por R$200, tá? Na plataforma de vendas do Facebook.
4: Que vinha
0: do
4: na planta?
0: Marketplace. Era a planta? Então, era uma espécie que, segundo ela, não existia. Ela comprou justamente por ser uma espécie nova.
2: Sim, maconha. Era uma pingola selvagem.
0: Por ser uma planta que ela nunca tinha visto. E aí ela disse que não percebeu que comprou justamente pelo ineditismo. E aí descobriu que esse é um novo golpe que está sendo criado aos poucos. Porque como a planta é algo muito atípico e muito fácil de tu gerar inteligência artificial, porque não é um ser vivo, então fica mais difícil tu identificar.
2: Planta é um ser vivo, desculpa, eu te dei de corrigir.
0: Tu tem toda a razão, Ivan.
4: Agora,
0: mas não é um ser humano, era o que eu queria dizer. Tu tem toda a razão. Não é um ser humano, então fica mais fácil de tu criar uma imagem fake. As pessoas estão sendo enganadas. A pessoa cria uma página fake de uma floricultura, cria dezenas de milhares de flores diferentes, pode até vender algumas mais fáceis que ela tenha, e vai ganhando no bolo de uma... Ela comprou uma semente de grama esmeralda, que na verdade era capim. Comprou também uma outra flor que ela tinha um aspecto...
2: Sim, a piroca montenegrina.
0: ela tinha um aspecto meio leonino, assim, meio amarelo com dourado, com laranja.
4: Ah, que loucura!
0: Assim. Uma doideira.
3: Tem foto? Esses dias eu comprei uma muda lá que dava pé...
2: Uma xonga turca?
3: Que dava tênis, assim, nascia tênis na muda? Árvore, assim.
0: É? Na muda?
3: Era uma muda que dava tênis. Eu não cheguei, chegou lá, era um golpe, né?
0: É óbvio que era um golpe.
3: Sim, né, meu? É que todo dia tem um malandro em boca aberta na rua, né? As pessoas compram as plantas fake, é muita coisa, né?
4: É muito louco.
0: Mas aí ela tava. Aí a matéria alerta justamente pra isso, que as pessoas não se dão. E como é 100, R$200, assim, dificilmente alguém vai fazer um grande investimento numa planta pela internet.
2: 8 mil, né?
0: As pessoas não estão denunciando.
2: A barbaridade.
0: É que é muito burocracia.
3: Não, o cara não vai denunciar.
0: Não vai?
3: Imagina,
0: não vai admitir que caiu num golpe.
3: Vai denunciar que vai cair num golpe desse aí, não. Tu perde R$200 aí.
2: É que nem o cara que é corno.
3: É mais barato, conta, né? É mais barato.
4: Tu gosta de plantinha?
3: Não, e o bom é que...
4: Já que nós estamos falando desse momento aí, plantinha, natureza, me lembrei do campo. 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
4: Podemos, claro, Adams.
1: O fazendeiro foi viajar. O fazendeiro foi viajar e recomendou ao filho: ó, amanhã vai vir aqui um comprador de bois. O preço do boi é 3 mil reais. Mas, se ele pechinchar, é 2.500. No dia seguinte, o fazendeiro viajou e chegou o comprador. Bom dia, garoto. Por quanto teu pai tá vendendo boi? É 3 mil, tio. Mas se tu pechinchar, é 2.500.
5: Ah, eu fico criança, com a pureza da resposta das crianças.
1: É a vida. É bonita.
4: E tu, Johnny? O que, que tu tem? Opa, Johnny, teu nome não é Johnny.
3: Meu nome não é Johnny, como diria o Celton Mello, né?
4: O que tu tem pra nós aí, Johnny?
3: Olá, pretinhos, peço que não me identifiquem.
4: Oh, gostei. Gostei.
3: Trabalho em uma empresa grande do Rio Grande do Sul e dias atrás estava conversando com uma colega de outro setor.
1: Brad?
3: A conversa começou da forma mais inocente possível. Estávamos falando sobre lugares bons para comer na cidade.
1: Não.
0: Quê? Isso daí é deixa o cara contar.
3: Papo vai, papo vem. Ela indicava alguns restaurantes que eu nunca tinha ido. Eu falava de outros que ela não conhecia. Em alguns concordávamos na hora. Naqueles clássicos que todo mundo gosta. Até que eu lembrei de um restaurante muito famoso perto do parque da cidade. O forte deles é o café da manhã.
1: Não.
4: Como não? O que que tá acontecendo?
1: Não, vamos ver, tu vai entender.
4: O que houve?
1: Não.
4: Não o quê, porra?
1: Papelão. Tô trazendo o corredor pra dentro da rádio, cara.
4: Não tô entendendo.
1: Tu o que vai tá entender, vai, vamos chegar lá, vamos lá.
4: Pra mim, o Johnny tá lendo um e-mail de ouvinte.
0: Ele tá lendo um e-mail aqui.
3: Bom,
0: tá lendo e-mail, mas alguém mandou esse e-mail com informações internas.
3: O forte deles é o café da manhã. Mas não é um café da manhã qualquer. É praticamente um café colonial. Tem pães, cucas, tortas, doces, salgados, frutas, sucos. Aquele tipo de lugar que a pessoa entra pensando em comer um pãozinho e sai precisando abrir o botão da calça. Perguntei pra colega se ela conhecia. Ela respondeu que não. Foi aí, quase como um acidente, que eu disse: bah, a gente podia ir lá qualquer hora pra tomar um café da manhã, né? Ela olhou pra mim e respondeu: podia mesmo. Eu reforcei: aham, tinha que ir. E ela respondeu de novo: partiu. Pretinhos, desde então, eu não consigo tirar essa conversa da cabeça. O problema é que eu conheço o namorado dela. E agora, eu não sei se ela simplesmente tomou um café da manhã ou se isso pode virar um brunch completo com café com leite, cueca virada e talvez até uma geleia feita à mão. Me ajudem. Será que foi só simpatia ou ela quer provar meu brunch?
0: Não, é só simpatia.
1: Quer provar meu brunch? Tem um camarada ali fora que deve estar se
0: tremendo. É só simpatia. Para. É só simpatia.
1: Foi embora, Jânio.
4: Largou. Ah, como eu queria estar mais por dentro desse negócio.
1: Mas tu vai saber,
4: tem coisa, hein?
1: Vai saber.
4: Aí tem coisa.
1: Eu acho. O cara é casado, Jânio? É solteiro.
0: Não sei.
5: Tem essa informação.
0: Não temos essa informação.
1: Mas se o cara é solteiro, acho que ele foi bem.
5: Mas tu acha que mesmo solteiro vale tentar terminar com
0: o relacionamento dos outros? Deve ser solteiro.
1: Não, mas se tu tá solteiro,
0: o problema é de quem tá casado.
5: Não, acho que isso aí é trairagem, velho.
1: Tu conheceu o cara, é trairagem.
5: Exato,
0: mas ele falou no texto que conhece.
5: Não, mas ele disse que só convidou pra tomar um café, velho.
1: Pelo
5: amor de Deus, eu me admiro tu, cara.
1: Homem velho desse.
5: Um homem barbado,
1: de brusãozinho bonito.
0: Ele é solteiro. Se ele convidou a pessoa pra tomar um café, vai da pessoa recusar.
1: E o que que tu acha que é um café?
5: Ai, Gomes, que café, cara?
1: Ele quer leite com... Entendeu? Ele quer um cafezinho.
5: Não. Ele não falou nada demais.
1: Falei café com leite.
5: É.
1: Entendeu? Que é a opção
5: no café.
1: Alejandro, tu acha que convidar uma moça pra tomar um café é uma coisa leve ou tem um terceiro interessamento?
4: Depende do café e depende de onde vai ser.
1: Brantzinho significa, né? Ronivon,
4: depende da intenção do cara. O cara quer o que mais além do café?
0: Ele tá na dúvida, ele tá justamente perguntando.
5: Alexandre, café que tem pelo de ovelha na cadeira.
4: É, não, aí tem que ser mais criativo do que isso.
5: Tem entendeu?
4: Que
5: ser mais criativo do que isso, claro, óbvio. Se tem pelo de ovelha, tem bagunça.
3: Se tem pelo de ovelha na cadeira do restaurante, esquece, cara.
2: Esquece. Não, tem.
3: Uma coisa é tomar um café no posto aqui do lado, entendeu?
4: Isso, mano. Não, não é essa a ideia. Tomar
2: café na redação.
4: Ali é careca, pega o cigarro. Café da manhã no hotel, né? Vamos no hotel amanhã, 9 da manhã, tomar café, é isso.
2: Ah, mas nós já acordamos e tomamos café. Na cama. Aí é bacana, mas assim, ó.
1: E aí vamos tomar uma coisinha, o quê? Um banho.
4: Ô, meu, deixa eu dar um toquezinho aqui pra nossa audiência de motociclistas. Oh. Essa semana, acho que foi na segunda-feira, a gente falou aqui sobre... Foi ontem, né?
3: Dia do motociclista.
4: Isso, a gente falou aqui sobre o dia do motociclista. Salve, gurizada, no Pretinho das 13 de ontem, abri a live do programa, ansioso pra ouvir vocês falarem do dia do motociclista. Eu sou motoboy e pensei que iam elogiar e falar coisas boas da nossa classe, da nossa profissão, mas, no fim, só ouvi sobre assalto e blá, blá, blá, apenas coisas ruins sobre nós motociclistas. Manda este e-mail, porque escuto o programa desde o tempo da Pop Rock, lá do cafezinho da antiga. Sou fã, fu de vocês, só que toda vez que tem assunto de motoboy, motoqueiro, motociclista, é mais do mesmo. Vocês sempre falam mal. Por quê? Por quê, papai? Fica a pergunta, e-mail longo eu sei que é ruim, Vini Moura, sou teu público, arrepia, nego.
2: Ô, nego.
4: E Riquelme Motoboy mandou essa aqui pra gente, Riquelme, fui eu
1: mesmo que falei. Só não sou Riquelme.
2: Bora, Riquelme.
4: Riquelme. Riquelme. O Riquelme, fui eu que falei, ainda lembro que eu falei, os bons pagam pelos maus.
2: É verdade.
4: Em toda a categoria profissional, em tudo na vida, os bons pagam pelos maus. Porque o que, que se salienta? Se salienta o que faz errado. Se salienta o que faz arte, né? O que se notabiliza pelo negativo. O cara que faz tudo certo, ele tá fazendo tudo certo. Ele não tá fazendo nada mais que a obrigação dele fazer tudo certo. Agora, o que se salienta pelo mau comportamento, esse é o cara que é falado. E aí fica ruim pra quem não é. É,
3: mas pior que eu lembro do assunto e não foi nem no sentido de associar o motoqueiro a isso aqui. A gente foi pra esse lado do assunto, né? Não
4: pois
3: foi,
4: é.
3: Não
1: o
3: foi
1: problema, num... às vezes, não, eu penso, cara, os que é torcido
4: E. Hoje em dia eles fazem o país rodar,
1: é
4: né?
1: Isso, é isso, velho. Mas eu acho que o problema, às vezes, é torcido E por causa de uma opinião, achando que é generalizar.
4: Não é.
1: Não é.
4: Tem a consciência de que tu é do bem, que tu é um cara isso, bacana, véio. Tá tudo certo.
1: Tá tudo mano. Certo, faz a tua, tá
3: os cara fala que radialista véio. É tudo sem vergonha.
4: Exatamente, aqui nessa mesa.
5: Quem tá falando isso?
4: Ah. Nós somos 6 nesse momento, só tem 5 sem vergonhas.
3: É, exatamente.
5: O do Rio mais 4.
4: Nada. Outra coisa que eu queria falar, um negócio que aconteceu, que eu vi acontecer na minha frente. Eu fui um privilegiado, porque quase ninguém viu o que eu vi hoje. E eu preciso trazer para vocês essa cena. Estou pedalando na orla.
3: Tem cestinha bike?
4: E aí tem, não tem cestinha bike. E aí tem aqueles quiosques, né? Que tem em toda a orla. Quiosques espalhados pela orla.
3: No calçadão.
4: E perto do calçadão. E pertinho desse quiosque vem um cara. Ele tinha pinta de ser um cara meio da rua, assim, meio mendigo, meio Ivan, meio morador de rua.
3: Homeless.
4: E vinha com o seu cachorro. Só que o cachorro era tão querido, cara, mas tão querido, tão simpático, tão aberto, tão dado, que ele parou em determinado momento pra brincar, pra saudar, pra se divertir com o dono de um quiosque.
1: E aí?
4: E aí o dono do cachorro ficou puto. E voltou lá atrás, como se ele tivesse com pressa e o cachorro estivesse atrasando ele. Ele voltou lá atrás, deu um tapão na orelha do cachorro. Ah. E uma mijada no cachorro do tipo, vambora, não sei o quê, blá. Instantânea, automática, no mesmo momento, o cara do quiosque fez a mesma coisa nele. Bah. Mas assim, não demorou 2 segundos. Toda a cena deve ter durado isso, cara. 2, 3 segundos, foi assim, ó. Pá, pá, pá. Só eu vi o troço acontecer, cara. Caraca. Aconteceu na minha frente, mas foi de uma satisfação, de uma alegria, de uma felicidade ver aquilo ali. Infelizmente, né, por pior que seja, nós chegarmos a este momento da agressão física, né, do tapão, do enfim, é que porra, cara, o cachorro parou pra brincar com o cara que era dono do quiosque, aí vai lá o cara dar um tapão no cachorro, o dono do quiosque se sentiu no direito de dar um tapão no dono do cachorro. Acabou, seguiu a vida e tá tudo certo.
3: E o que tu acha? Tu acha que ele mereceu?
1: Se ele tá contando.
4: Tem vários.
1: Se ele tá contando aí.
0: Ah, não, bateu o cachorro. Não pode bater o cachorro, velho. Não pode bater.
1: E vou te dizer mais, velho. O tapão foi pouco, velho.
0: Maus tratos e animais.
4: Pera um pouquinho, pera um pouquinho. Tem o outro lado dessa história. Tem o outro lado dessa história. O cachorro não é meu. O cachorro não é meu. O cara é o dono do cachorro. O cara quis dar um tapa no cachorro. Eu não vou fazer nada.
0: Não, não pode bater no cachorro.
4: Tem esta análise. Mas no momento ali, ao vivo, no instantâneo do sangue quente, talvez eu tivesse feito a mesma coisa.
1: Toma lá da cara.
5: É, por isso que eu perguntei, porque eu acho que no instinto ali da hora, não
4: talvez
5: sei se
4: eu quero... tivesse feito a mesma coisa.
0: Não, o cara não pode bater indefeso, no cachorro.
1: Não pode bater no cachorro.
0: Não, e outro, não interessa se é dele. É,
1: se mas só no cão guia.
3: Se o cachorro tivesse feito alguma coisa errada, já seria um absurdo. Mas o cachorro parou pra brincar,
4: exato,
3: cara.
4: Exato, mas não fez nada.
5: Mas o cachorro foi mal educado com o cara, né?
0: Cachorro tem que estar de coleira, meu. Essa é a única coisa que...
5: Mas não, é o cachorro é de rua.
4: O cachorro tava de coleira, cara. O cachorro tava de coleira e guia.
1: Nós botamos o cachorro.
4: Ele tava solto.
1: Claro que tem que circular também, fazer as coisinhas dele.
5: Mas ele é de rua, o cachorro, pelo jeito.
1: Mas ele tava em casa, então... Mas tu apanha em casa.
5: Tu apanha em casa.
3: Apanha em casa, né?
4: Que coisa. Maionese! O que, sabe... que tu tem pra nós, maionese? Tem uma piada, maionese? Pra nossa audiência infanto-juvenil que adora os teus, as tuas participações aqui no Pretinho, maionese.
1: Pra criançada eu não tenho, mas eu
5: vou. Tava engatilhado com o Ivan.
4: A maionese cansou. Maionese cansou, cara.
5: Maionese desandou. Desandou a maionese.
4: Ô, Feta. Desandou o maionese, cara.
1: Ô, Feta. Eu tenho uma piada do maionese.
0: Antes da piada do maionese, só pra ter uma ideia. Eu tenho um ouvinte que mandou uma frase sobre o maionese.
1: Por favor.
0: Palhaço maionese. Parece o cara que se veste de Mickey e sai pra fumar e é pego por uma criança sem a cabeça da fantasia.
4: Detalhe, não na Disney, na Times Square.
1: Ah, o maionese tá
0: assim, com as mini loucas, com as mini loucas.
5: Aí o intervalo do maionese não incomoda.
1: Sei, mais ou menos por aí. Eu faço carreta furacão ali perto do estúdio de vocês no verão.
0: Pô, isso aí era o crush do Simpsons, né? Puta, que palhaço, cara, cretino, que cara. Que loucura.
1: Vou olhar a
4: bota piada. Uma então, maionese.
1: Vamos olhar, vamos lá.
4: Nos entretenha, maionese. Nos mata de rir, já que tu é um palhaço, maionese. Isso
1: aí, isso aí. Aí tu não, isso é de chinelo. Você não faz. Então, pra matar de rir, então eu vou te quebrar agora. Pera, deixa eu ver aqui. Eu vou contar a piada aqui. Ó. A moça chegou pro marido, namorado, né, e falou assim, não te entendo. Olha só, não te entendo. O cara tava sentadinho vendo televisão. Presta atenção, Jorge.
5: Tô prestando.
1: Eu não te entendo, de verdade. Não, eu te entendo mesmo. Aí ele falou, ô, que foi, amor? Não, senhor, eu te apresento pro meu pai. Aí o meu pai peida na tua frente. Tu olha pro meu pai e fala, olha aí, de fome um mudinho não morre. Já aprendeu até a pedir linguiça.
4: Inacreditável.
1: Dia 9 de agora.
4: Inacreditável, cara.
5: Inacreditável.
1: Ai, que doente.
4: Um mudinho.
5: De fome, um mudinho.
1: Já aprendeu a pedir linguiça.
0: Eu conheci o chorão que é bico.
1: O barulho do berro.
4: E tu, Vini Moura, Balotelli, tudo passa, Balotelli.
5: Tudo passa.
1: Mas tudo passa.
5: Tinha uma família de canibal num tradicional domingo em família.
4: Isso é uma piada ou é um caso?
5: É uma história, né?
4: É uma história.
5: É uma história. Tava real. A família... Real. Não, todas as histórias que eu conto aqui são reais. Aí tinha uma família de canibal daquele tradicional...
0: Canimal.
5: Canimal. Canimal.
4: São os canimal.
5: Os canimal.
1: É um canimal, Edmundo.
5: É muito canimal. E ele xingamento na mesa. Tu é canimal demais, não sei o quê.
3: O canibal te convida pro churrasco no domingo, tu nunca sabe se tu vai ser o almoço.
5: Exatamente. Cuidado pra não estragar a piada, Johnny.
1: Olha aí quem chega lá, galera! Olha aí o comédia com obstáculos, bicho! Olha aí! Ó. Agora! Às 18h44, pulo Super Vini Moura, a história do Canimal.
5: Ah, é um campeão, é um campeão. Parabéns!
1: Deixa o menino jogar!
4: Ele convidou o Johnny!
0: Você é o cara entrando no pretile, ele percebe que quando o cara vai contar a piada, não dá pra atrapalhar muito, que tu pode adivinhar.
5: Tu pode adivinhar. Não, tava a família de canibal, aquela gritaria, que nem a gente tá aqui no programa e tal. E aí a filhinha olha pro... A filha mais velha olha pro pai assim e fala... Ô pai! Ô pai! Ah, eu não gosto muito do meu irmãozinho. Aí o pai olha pra ela, tá, então come só a batatinha.
1: É boa chuva, ah, cara.
3: Tá maluco, velho.
4: Lembrei de uma história agora, eu ouvi, quem é que convidou o Jory? Lembrei de uma história sensacional que aconteceu, mas faz muito tempo. Nem sei se vale contar de tanto.
5: Vale, conta!
2: As manchetes sem informação,
4: momento, em determinado momento, lá atrás, cara, isso deve fazer no mínimo, assim, no mínimo por baixo, 25 anos. 25 anos por baixo, assim.
2: Conta bem aí.
4: E aí ia ter um evento chamado Grenal, Grenal do Amor, ia ser o Grenal do Amor. Era um time de 11 atletas contra um outro time lá de 11 atletas. E aí ia jogar, ia rolar o jogo e tal. E aí, cara, não sei se eu vou continuar. Eu acho que eu não vou continuar.
3: Ah, meu, porra, cara. Ô, meu, tá ligado que a história tá vindo com o freio de mão puxado, entendeu?
4: Ah, ela porque tá vindo com o freio de mão puxado.
3: E o carro apitando assim, ó.
4: Infelizmente não vai dar.
3: Não vai dar.
4: Conta, essa aí vai ficar pro OnlyFans do Pretinho.
3: Mas agora nós ficamos curiosos.
4: É que daí convidaram lá pra jogar no time do nosso time.
2: Vai te ganhar.
5: Não, ele não passou Dudu.
4: Era os com camisa quanto sem camisa. Tá. Aí convidaram pra jogar no time dos com camisa um cara que era modelo, bonitão. Pô, nosso amigo Fernando Jorege, na época, modelo, era pá, modelaço.
1: Cazuca!
4: Tal, tinha cabelo na época, fazia lá o repórter Cazuca e tal, surfistão, grandão, halterofilista. Aí, cara, estamos esperando a van chegar. Aí estaciona o carro do Jorege. Desce o Jorege e um do nosso time olha pra todo mundo assim e diz assim: porra, quem foi que convidou o Jorege? Do tipo, era só remediado no nosso time. E convida o Jorege pra jogar essa bola, mas não dá. É grande Davi Coimbra, eterno Davi Coimbra.
5: Mas quem é que convidou o Jorege é muito...
3: É uma baita frase.
5: É porque eu até já falei aqui no Pretinho a história do Ronaldo com o Roberto Carlos, né? Que eles faziam a festa as festas do Real Madrid lá, aquelas resenhas dele, e eles não convidavam o Beckham na hora. Ele esperava a festa desenrolar.
4: Tipo isso,
5: eles esperavam a festa desenrolar e depois de duas horas. Ô, Beckham, tamo aqui em tal lugar pra ele. Primeiro eles se organizarem.
3: Pra todo mundo se dar bem,
5: é isso aí.
4: É os guri, pai! Não tem! Os guri. 13 minutos para 7. 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
4: Vamos vender o que hoje aí?
5: Dois Opalas, Alexandre.
4: Ah, tá brincando.
5: Não tô brincando.
4: Porra, dois Opalas. Quero fotos. Temos fotos.
5: Temos fotos. Tá na live já. Tem foto do motor, tem moto interna, tem foto de tudo.
4: Próximo.
5: Boa tarde a todos, pretinhos. Meu nome é Fabiano e por meio deste canhão de audiência, gostaria de apresentar dois veículos que certamente encantarão os entusiastas automotivos. Trata-se de dois Opalas. Opala 1, 1988, quatro cilindradas original. É quatro cilindradas que fala?
2: Quatro cilindros.
5: Opala de 88 é um original ruim. Impecável. Sou o segundo dono. Quatro pneus novos que não receberam nem 1.000 quilômetros. Suspensão dianteira e traseira toda em poliuretano. Sistema de embreagem toda nova. Motor de partida novo. Velas, cabos, filtros, óleos e motor e caixas novos. Valor... R$80 mil.
2: Os dois
5: Opala número 2.
2: Que?
5: 1990 é o Opala. 6 cilindros, original de plaqueta, impecável, 4 pneus novos, rodas esportivas, suspensão dianteira e traseira toda em poliuretano, sistema de embreagem toda nova, motor de partida novo, velas, cabos, filtros e óleo de motor e caixa novos. Valor R$65 mil.
2: Tá mais legal o cinza.
5: E-mail
2: tá
5: é.
1: Mas aquele estofado garracheiro de cigarro.
5: Fabiano André, 17, número 1, número 7, @gmail.com.
2: E-mail de MSN.
5: Fabiano André, 17, @gmail.com. Pô, que incomodação. Os carros estão em via mão. Um abraço a todos.
2: Em via mão?
5: Via mão.
4: Só pra tu não esquecer qual nunca área? Mais, Gomes. Ah. A diferença entre cilindro e cilindrada, tá, Gomes?
0: Qual que é?
4: Cilindro é o número, é o número de cilindros que o carro tem. O carro pode ter, sei lá, um Twingo, tem 3 cilindros.
2: O que é o Twingo?
4: Um carro normal tem 4 cilindros, tem o Opala 6 cilindros, tem o Maverick 8 cilindros, tem lá a Ferrari 10 cilindros, a McLaren 12 cilindros, sei lá, é o número de cilindros. Cilindro é uma coisa, cilindrada é a quantidade de gasolina que cabe dentro deste cilindro. Que faz o motor a combustão funcionar.
0: Qual é a tua cilindrada, Gomes?
2: Quanto cabe de gasolina nesse poçante aí?
4: Bah, mas esse cilindrão aí cabe uns
7: 22 centímetros.
4: Não, mas daí tu pegou muito pesado.
2: É, pegou, é um gasolina. É, porra.
4: 22 centímetros, aí não deu, né?
0: Vai dar o pretinho inteiro.
2: Isso, aditivado, né?
4: Os cúbicos seria
7: assim. Isso, vai dar o pretinho inteiro.
4: Vamos fazer o show do intervalo, a gente volta em seguida com o Pretinho Básico aqui na
2: frente. É, o trio elétrico, só não vê que já morreu.
4: Fala, amor! Pretinho Básico volta já. 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

0: Estamos de volta com Pretinho Básico.
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6: 6:58, estamos de volta com mais um pouquinho de Pretinho Básico. Eu queria botar um materialzinho aqui. Eu tenho uma piada do Joãozinho que não tem a menor graça. E tem também um texto de um garotão que está em dúvida sobre o futuro da relação que ele está vivendo.
7: A piada sem graça.
6: A piada sem graça, mais algum voto na piada sem graça?
8: Eu vou na piada sem graça.
9: Ah, eu quero a piada.
8: Eu vou na piada sem graça também.
6: Vamos então.
8: Senão só eu fico contando as piadas sem graça.
6: A piada sem graça é do Joãozinho. Um dia o Joãozinho acordou todo entusiasmado, gritando truco para tudo que é lado. Aí a mãe perguntou se ele queria tomar café e ele respondeu: truco! A mãe achou estranho, perguntou de novo, e ele voltou a responder: truco! O pai achou estranho, perguntou o que estava acontecendo, ele olhou bem dentro do olho do pai dele e falou: truco! Os pais preocupados então chamaram o médico. Quando o médico chega à sua casa, vai examinar o garoto e fala pro garoto: fala 33. E ele grita: truco! Vocês estão me ouvindo?
8: Sim.
6: Ah, tá, não. Eu avisei que a piada era ruim.
8: Ai, que tá boa.
6: E quando ele grita truco pro médico, o médico responde: retruco. E ele então responde: vale 4. E o médico se vira pros pais, que ao mesmo tempo espantados perguntam: e então, doutor, o que que ele tem? E o médico, em tom de pesar, conclui o diagnóstico dizendo: eu acho que ele tem um ás de espada.
8: Era boa.
7: Ah, ele tava com o espadão, nessa confiança é o espadão.
6: Tava com o espadão.
7: Era boa. Meu, sabe o que é, Alexandre? Muito tempo que tu não joga truco.
8: É muito
7: pode
8: bom.
7: Ser, é boa também. Piada. É boa piada.
6: Boa piada. Mandou o Gustavo Dávila pra gente aqui.
7: Nessa confiança é o basto e o espadão. É os dois ao mesmo tempo.
10: É, né? Que depende, é truco, baralho, espanhol.
6: Vamos fazer então a eleição do craque do episódio. Pode começar votando aí, maionese.
10: Eu voto em Johnny Vasconcelos.
6: Johnny Vasconcelos leva o voto do maionese. Por algum motivo especial, maionese?
10: Que você me perguntou em quem você vota. Aí isso. Esse é o motivo que eu votei no Johnny. Se você me perguntasse quanto é 4 mais 4, eu diria 8. Então meu voto é no Johnny Vasconcelos.
6: Eu achei de uma estupidez absurda
10: a tua
6: resposta.
8: Que maionese tá azedo hoje.
6: Porque eu só perguntei.
10: Tá aí, eu te respondi.
6: Por que tu votou nele?
8: Ele te bate, bate feito maionese.
6: Não vai responder.
10: Eu votei nele porque eu gostei da presença dele, achei ele um cara entusiasmado. Um cara que conseguiu entregar com muita volúpia a sua participação no programa.
8: Quando o Pedro pergunta por que, o cara já responde na hora.
6: Ele não tava nem prestando atenção na pergunta. Ele falou de Johnny Vasconcelos porque quis. E tu, Johnny, vota em quem, Johnny?
8: Hoje eu vou votar no garotão Rafael Gomes aqui, né?
6: O Rafael Gomes tá dando banho, né?
8: Tá voando.
6: Por quê?
8: Tá
10: dando banho. Convidou o Gomes. O Gomes convidou ele pra vir.
6: Tá sentado. O Gomes tá sentado em cima de um.
7: De uma trolha.
6: Não. De um senso de responsabilidade e pertencimento que eu jamais vi. Parabéns,
8: Rodrigo. Verdade. Ó,
6: então vai votar em quem, Gomes?
8: Eu vou votar em Rodrigo Adams.
6: Ah, é?
10: Achou que ganhou o voto? Fudeu.
6: Não, que? Não por mim. Não por mim. Mais pelo voto no Adams mesmo, que eu achei.
10: Fez porra de outro.
7: Agora tu dá a tua opinião.
10: Desculpa, tu vota e tu induz o voto.
6: Não, eu não tô induzindo.
7: O Adams apanhou quietinho na abertura do programa, que tu disse que o cabelo dele tava ruim e a cabeça.
6: Mas ele apanhou porque ele me bateu primeiro.
7: Ah, o cabelinho de motel. Mas ele ficou quietinho, E depois porque ele tentou salvar uma coisa que a gente ia fazer no programa.
10: Tá vendo Costa
7: aí? Isso. Ele tentou salvar e eu vi o que ele tentou fazer. Então o meu voto é nele.
6: Tá bem. Merecido, então. Se tu acha que ele merece, merece. E tu, de camiseta laranja, Adams, vota em quem?
10: Salmão. Eu vou votar no Vini, porque a história da família ali
7: do canibal.
10: Foi muito bom.
6: Animal the Canimal. E tu, Vini Moura, vota em quem?
7: Bah, Alexandre, eu vou votar em ti.
6: Por quê, Vini?
7: Cara, porque eu acho que tu veio numa expectativa baixa na piada ali no final, pra encerrar o programa com chave de ouro, e a piada foi boa.
10: Era boa a piada mesmo.
6: Ah, que bom, obrigado, Vini. Mas eu aprendi com a vida a sempre baixar a expectativa, né? Porque
7: isso
6: a expectativa
7: é
6: alta é a mãe da merda, né?
7: É verdade.
6: A frustração.
7: É verdade.
6: Ah, obrigado pelo teu voto, Vini Moura. Não falta mais ninguém votar. Voto eu, voto em Rafael Gomes, obviamente, né? Não
7: obrigado.
6: Que vocês todos não mereçam. Não, o Adams não merece. Voto em vocês todos. Até porque veio citar Peninha neste programa. Ora, por favor.
7: Inacreditável.
6: Ora, por favor, veio citar
7: repertório.
6: Peninha, ex-integrante deste programa.
10: Orgulhoso!
6: Grande Peninha, meu vizinho Peninha, descobri isso agora.
7: E tu escuta ele do teu apartamento?
10: A vida tem
6: disso. Escuto ele gravando os vídeos do apartamento da minha casa, eu escuto ele gravando os vídeos dele, cara. Inacreditável, desagradável. Muito bem, era isso por enquanto. Voltaremos amanhã, 1 da tarde, com o Pretinho Básico. O craque do episódio é o garotão Rafael Gomes. Obrigado pela sua audiência, pela sua parceria. Uma boa noite de terça-feira. E amanhã, 1 da tarde, a gente tá de volta aqui contigo na Atlântida, no Pretinho. Tchau.
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2: Opa, 7:09, chegou a nossa vez. Depois do Pretinho Básico, vamos com canções, a trilha sonora do início de noite tradicional aqui na Atlântida pra toda Santa Catarina. Estamos na terça, 28 de julho de 2026, seja muito bem-vindo. Estamos, portanto, falando através da Atlântida, Floripa, Joinville, Criciúma, Blumenau. Chapecó, perfeito. Para todo estado, também estamos no aplicativo para você que baixou ele ali no celular, ok. Se não baixou, baixa. Está feito o convite, está feita a proposta, a ideia lançada. Vamos nesta parceria maravilhosa. Belas canções, uma mistura de canções clássicas, outras novidades, algumas coisas que surgem. Enfim, o importante é que sejam boas músicas, é claro, né? Movimento intenso, a gente sabe essa hora, a gente sempre comenta. Numa noite que... Tá naquele chove, nós já estamos molhados aqui, para um pouquinho. Há um ameaço de chuva, a chuva, a não chuva, tá uma mistura dependendo da região que você se encontra agora. Vamos tocar a primeira, vamos direto. Tudo começa assim. Toca, hã? Que tenhamos uma bela noite de ter.

0: Ouvimos Lenny Kravitz e Human, antes Benson Boone, Maroon 5, Red Hot e Noah Gahan. Lá no começo, o intervalo, já voltamos na Atlântida, 7h29.
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0: Estamos na Atlântida, rádio das nossas vidas, 26 para as 8, Somber.

Olha aí, ouvimos Limp Bizkit, Blue Eyes, Eyes, Behind Blue Eyes, Rodo Cotidiano, o Rapa, ainda Somber lá no começo. Estamos na Atlântida, que horas são agora? 14 para as 8. 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Vamos seguir por aqui, agora tem ele, Justin Timberlake. Esta maravilha, Mirrors. Essa canção não só é bonita, como o clipe é maravilhoso. Tamo na Atlântida. Boa noite de terça-feira.

0: 2 para as 8, Ted Subin. Antes, Los Hermanos e Justin Timberlake. Encerramos a primeira hora aqui na Atlântida. Intervalo e voltamos na sequência. 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
8: A televisão aberta está prestes a viver sua maior revolução desde a digitalização do sinal. Com a TV 3.0, você não vai mais precisar ficar procurando o número do canal. A experiência será parecida com a dos streamings, mas com uma diferença. Continua sendo TV aberta e gratuita. 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Com a chegada da TV 3.0, será possível falar diretamente com um bairro ou até com públicos diferentes assistindo ao mesmo programa. É o alcance da TV aberta com a inteligência do digital. 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

0: Atlântida, outra sequência que encerra por aqui. Nós vamos para o intervalo. A noite de terça-feira segue mais uma meia hora antes ainda da Voz do Brasil às 9. Calma que a gente já volta. 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
0: 8:30 na Atlântida, rádio das nossas vidas, tem Foo Fighters.

0: Harry Styles, American Girls, encerrando o Mr. P na rede. 7 para as 9, voltamos logo mais às 10 com o Pijama por aqui, até daqui a pouco. Opa! Que a sequência da noite contemple as suas expectativas positivas. Encerramos aqui, Mr. P na rede. Aí está. Atlântida.
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3: E olha só a dúvida do Matheus. Doutor, será que tem como diminuir o tamanho do dito cujo? Pergunto pelo seguinte. Eu acho que ele é muito grande, me incomoda, não gosto. Visualmente acho feio e creio que ele atrapalha nas minhas relações com as minhas parceiras. Será que tem o que fazer? Meu amigo, não tem o que fazer. Não dá pra reduzir o tamanho do dito cujo. Ele tem o tamanho que ele tem, né? Definido pela sua genética, pela sua nutrição, pela sua vida, qualidade de vida e etc. Mas basicamente não tem como você diminuir o tamanho, não faz sentido. E lembrando, né, que qualquer cirurgia sempre traz riscos, efeitos colaterais, então não tem o que fazer e é melhor você se acostumar a trabalhar com o instrumento que você tem, não é mesmo? E vou te falar o seguinte, enquanto tanta gente quer aumentar, você quer diminuir? Nem pensa nisso, segue em frente que com certeza você vai fazer um bom uso dele, tá bom? É isso aí, boa sorte.
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0: Está no ar a Voz do Brasil. As notícias do governo federal que movimentaram o país no dia de hoje.
1: Olá, boa noite.
0: Boa noite para você que nos acompanha em todo o país.
1: Terça-feira, 28 de julho de 2026.
0: Vamos aos destaques na Voz do Brasil.
1: Saúde e bets.
0: Campanha orienta sobre riscos das apostas online e atendimento em saúde mental no SUS.
1: Em entrevista, Marcelo Quimatti, do Ministério da Saúde, comenta sobre o impacto das bets e o apoio para quem quer parar de jogar.
2: Uma incidência muito maior de transtornos de humor, como transtornos depressivos, transtornos de ansiedade, entre pessoas que jogam e principalmente aquelas que desenvolvem algum tipo de jogo patológico, e se trata de fato de um fenômeno novo que ele tem que ter uma atenção no campo da saúde mental.
0: Tecnologia na palma da mão. Mais de 177 milhões de pessoas usam o GovBR.
1: Hoje vamos falar sobre os níveis da conta e como ter mais segurança e acesso a todos os serviços. Carlos Oliveira.
3: Aumentar o nível da conta GovBR amplia a segurança e a quantidade de serviços que podem ser acessados na plataforma.
0: Do campo ao laboratório, cientistas da Amazônia sequenciaram pela primeira vez o genoma do açaí.
1: A descoberta abre caminho para melhorar a produtividade, garantir mais resistência, além da geração de novos produtos. Gabriela Noronha.
4: O trabalho é resultado de uma parceria entre a Embrapa e pesquisadores da Universidade Federal do Pará.
0: Hoje, na apresentação da Voz do Brasil, eu, Luciana Vasconcelos e Luciano Seixas.
1: E acompanhe a gente ao vivo. Acesse radiogov.ebc.com.br ou o canal Gov na sua TV aberta.
0: O Brasil apresentou o pedido formal de consulta aos Estados Unidos no sistema de solução de controvérsias na Organização Mundial do Comércio, a OMC.
1: A iniciativa do Ministério das Relações Exteriores contesta o aumento das tarifas imposto pelo governo norte-americano sobre as exportações brasileiras.
0: O Brasil questiona a tarifa adicional de 25% aplicada a produtos brasileiros e a taxação de 12,5% a um grupo de 60 países.
1: O pedido considera que as medidas norte-americanas são injustificadas e incompatíveis com obrigações dos Estados Unidos.
0: E está amparado no Acordo Geral sobre Tarifas e Comércio do Entendimento Relativo às Normas e Procedimentos sobre Solução de Controvérsias da OMC.
1: A solicitação é a primeira etapa para tentar um acordo direto entre os países junto ao órgão internacional.
0: E Brasil e Coreia participaram hoje em São Paulo de um fórum empresarial.
1: Promovido pela Apex, a Agência Brasileira de Promoção das Exportações e Atração de Investimentos, o encontro ocorreu no contexto da visita oficial do presidente sul-coreano Lee Jae-myung ao Brasil esta semana.
0: No encontro foram discutidas oportunidades para aumentar a relação bilateral de comércio, principalmente em setores do agronegócio, mineração, defesa e tecnologia.
1: O presidente da Apex, Laudemir Miller, destacou que, embora a movimentação comercial entre os dois países tenha chegado a 11 bilhões de dólares em 2025, a participação do Brasil nas importações da Coreia do Sul